0: podem instalar espaço.
1: Edital apoia a implantação da estrutura responsável por abrigar a criança enquanto a mãe frequenta as aulas. Luana Karen.
2: O edital vai oferecer R$ 9.200.000 para que as universidades estaduais possam contratar profissionais, comprar material pedagógico e oferecer alimentação às crianças.
3: Tecnologia para ajudar no combate à violência contra a mulher.
1: Uma inteligência artificial auxilia quem procura o Ligue 180.
3: Quer saber mais sobre o assunto? Hoje nós conversamos com a Secretária Nacional de Enfrentamento à Violência contra Mulheres, Estela Bezerra.
1: Ela fala também sobre a importância do apoio para quebrar o ciclo de maus-tratos.
4: Ninguém consegue fazer uma ruptura sozinho. Então, o primeiro movimento é uma mulher procurar alguém de sua confiança. O segundo movimento é procurar um serviço especializado.
3: Hoje, na apresentação da Voz do Brasil, Mariana Juman e Nazi Brum.
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3: O Brasil tem agora uma lei que regulamenta a produção de vacinas, medicamentos e insumos de saúde, voltada ao atendimento do SUS.
1: A medida consolida como política permanente instrumentos voltados ao fortalecimento da capacidade nacional de desenvolvimento, produção e inovação em tecnologias estratégicas para o SUS.
5: A lei cria a Estratégia Nacional do Complexo Econômico Industrial da Saúde. A legislação estabelece regras para o país produzir tecnologia própria no setor. Na prática, o texto define critérios para a produção em solo brasileiro de medicamentos, vacinas, equipamentos de diagnóstico e ingredientes farmacêuticos que abastecem o Sistema Único de Saúde. O ministro da Saúde, Alexandre Padilha, disse que a estratégia quer fortalecer laboratórios públicos e ampliar o acesso da população a tecnologias estratégicas de saúde.
6: É preparar o Brasil cada vez mais para respostas em emergência em saúde, dar uma previsibilidade importante para as empresas privadas investirem, dar uma outra dimensão para o que é o setor da saúde. Tanto naquilo que é os compromissos de garantir o atendimento à nossa população, quanto da saúde, quanto setor econômico.
5: A lei prevê medidas para incentivar a produção nacional de insumos e fortalecer cadeias produtivas internas, com o objetivo de ampliar a capacidade nacional de resposta em situações de crise, como destacou o ministro do Desenvolvimento, Indústria, Comércio e Serviços, Márcio Elias.
7: A pandemia mostrou isso para o mundo, a indesejável dependência de um continente ou de alguns países do fornecimento do que é essencial na área da saúde. Acho que a sanção do nosso PL 2583 hoje retoma essa tradição do país, do Brasil, na vanguarda do desenvolvimento do complexo econômico industrial da saúde.
5: A estratégia também prevê mecanismos para a transferência de tecnologia entre instituições privadas e laboratórios públicos. Entre os projetos previstos estão o desenvolvimento de insulina glargina com produção integral no Brasil e de uma vacina contra o vírus sincicial respiratório associado a casos de bronquiolite. Reportagem Márcia Fernandes.
3: Empresas de revenda de ingressos devem ser transparentes com o consumidor sobre o seu papel.
1: Caso isso não aconteça, elas podem ser alvo de medidas cautelares, entre outras determinações.
3: É o que vamos ouvir agora na reportagem de Gabriela Noronha.
8: Quando você vai comprar um ingresso para um show ou teatro, por exemplo, pode acabar recorrendo a páginas na internet que fazem a revenda desses tickets. Mas essas plataformas precisam respeitar os direitos do consumidor. Se isso não ocorrer, ficam sujeitas a medidas cautelares do governo. É o caso de uma empresa que começou a ser investigada nesta segunda-feira por falta de transparência e insuficiência de informações essenciais ao consumidor, como detalhou Ricardo Morishita, secretário nacional do Consumidor.
9: Muita gente acaba contratando, mas não sabe que se trata de um mercado secundário. E claro, tudo isso leva a uma potencial indução do consumidor ao erro, a acreditar que está adquirindo o ingresso pelo canal oficial. Acho que isso é ruim para todos. É importante que o consumidor saiba, não seja enganado, não possa ser induzido a erro, garantir a informação e depois a própria boa-fé.
8: Como medida cautelar, a Senacom determinou que a plataforma passe a indicar de forma clara e destacada ao longo de todo o processo da venda que não constitui um canal oficial de venda dos eventos, que os ingressos são ofertados por terceiros e que podem ser vendidos por preços superiores aos dos canais oficiais. Em caso de não cumprimento da

0: A medida, a empresa poderá ser multada em R$ 100 mil por dia. Vitor Oliveira Fernandes, secretário nacional de Direitos Digitais, mencionou outras possíveis fraudes que fazem parte da investigação.
1: Uma outra preocupação que também surge nesses monitoramentos de mercado é o uso cada vez maior de robôs que funcionam verdadeiramente como cambistas digitais. Robôs que conseguem adicionar ingressos ao carrinho em milissegundos, que conseguem ocupar posições melhores nas filas dos ingressos e que conseguem até fazer o check-out automatizado em um tempo bastante rápido, de modo que o consumidor se torna dependente desse mercado secundário.
0: Lembrando que há PROCONs em todos os estados do país para a proteção e defesa dos direitos do consumidor. Além disso, é possível utilizar a plataforma consumidor.gov.br para registrar denúncias e reclamações. Reportagem Gabriela Noronha.
2: E durante a Copa do Mundo da FIFA 2026, o Ministério da Justiça e Segurança Pública participou da Operação Cartão Vermelho, realizada simultaneamente em 9 países.
3: A ação foi coordenada pelo Departamento de Justiça e pela Agência de Investigações de Segurança Interna dos Estados Unidos para combater a pirataria digital e física.
2: No Brasil, a atuação com foco no ambiente digital resultou no bloqueio de 309 domínios e 109 endereços de IP utilizados na transmissão ilegal de sinais de TV e streaming.
3: A operação teve como objetivo combater redes criminosas envolvidas que lucram ilegalmente com a venda de produtos físicos piratas, como camisetas de seleções, álbuns de figurinhas e artigos esportivos falsificados, e também com a retransmissão digital não autorizada dos jogos do Mundial.
2: O pagamento do Bolsa Família começou hoje aos beneficiários do programa.
3: Em cidades onde foi decretada a situação de emergência ou calamidade pública pelo governo federal, o recurso foi unificado.
4: Começou nesta segunda-feira, dia 20, o pagamento do Bolsa Família referente ao mês de julho. Os depósitos seguem um calendário escalonado, conforme o último dígito do número de identificação social, o NIS. Neste mês, o benefício tem valor médio de R$ 679,19. Para receber o auxílio, é preciso atender aos critérios do programa, manter o cadastro único atualizado e cumprir as exigências nas áreas de saúde e educação, como frequência escolar, vacinação em dia e acompanhamento pré-natal, quando necessário. Os beneficiários podem movimentar o dinheiro de forma digital pelo aplicativo Caixa Tem, utilizados na função débito com cartão do programa ou sacados em terminais de autoatendimento da Caixa, casas lotéricas e correspondentes Caixa Aqui. Já as famílias que vivem em municípios com situação de emergência ou calamidade pública reconhecida pelo governo federal, recebem um benefício nesta segunda-feira, sem seguir o calendário do NIS. A medida beneficia moradores de cidades do Amazonas, Roraima, Paraná, Sergipe, Paraíba e Rio Grande do Norte, afetadas por eventos como estiagem e enchentes. Thaísa Vitória para a Voz do Brasil.
2: E estão abertas as inscrições para o Prêmio Brasil que Alimenta, até o dia 31 de julho.
3: A iniciativa vai reconhecer 40 ações desenvolvidas por organizações da sociedade civil para o combate à fome.
2: Podem participar organizações que estejam em funcionamento há pelo menos 3 anos e mantenham iniciativas em andamento.
3: O valor total da premiação é de R$ 700 mil, distribuídos entre as 20 melhores iniciativas.
2: O edital com as informações está disponível em gov.br/mds.
3: As mulheres têm agora um novo aliado na luta contra a violência, um chatbot do Ligue 180.
2: É um robô atendente que vai trazer prontamente informações sobre os direitos das mulheres, legislação e serviços da rede de atendimento.
3: A ferramenta de inteligência artificial vai fazer uma curadoria diária da base de informações utilizadas pelas atendentes da Central de Atendimento à Mulher.
2: Mas o atendimento humanizado, em que as vítimas podem conversar diretamente com uma pessoa, vai seguir. E nós conversamos sobre isso com a secretária nacional de enfrentamento à violência contra as mulheres, Estela Bezerra. Acompanhe. Secretária Estela, bem-vinda à Voz do Brasil. Vamos começar falando desse novo chatbot do Ligue 180. Como é que ele funciona? O que ele oferece de novo para as mulheres?
5: Olha, o chatbot, primeiro prazer estar aqui, uma saudação a todo mundo que está nos ouvindo, nos assistindo. O chatbot, ele é mais uma tecnologia, ela é desenvolvida muito pelo campo do mercado, mas a tecnologia também pode servir à cidadania, né? Então, o que nós estamos colocando é mais um meio de acesso para que as mulheres em situação de violência, elas possam acionar a Central 180, seja para pedir uma informação ou seja para que ela tenha uma acolhida rapidamente sobre a situação de violência que ela está vivenciando. A violência contra as mulheres, ela tem várias tipologias. O Brasil ainda não tem uma imersão e uma compreensão dessas várias tipologias, mas elas oprimem mulheres em todo o território. E aí o chatbot, inclusive, dialoga com a juventude e traz mais uma opção, mas ela não tira a humanização do serviço nem do atendimento.
6: Quer dizer que com um robô o atendimento humano também segue, né? As mulheres ainda conseguem atendimento humanizado ligando para o número 180.
5: O chatbot ele pode estar assentado numa inteligência artificial, mas ele também pode estar nos princípios do atendimento. E nesse caso ele está nos princípios do atendimento. Não há uso de inteligência artificial. Depois que se tabula ali o tipo de demanda que é trazida, imediatamente você pode recorrer a um atendimento humanizado e aquela demanda vai ser acompanhada humanamente. Nós temos mais de 360 atendentes, 24 horas para fazer esse serviço.
2: Onde é que elas acessam o chatbot?
5: Olha, tanto pelo telefone como ela pode acessar pelo site da nossa página no Ministério das Mulheres. Nós temos todas as tecnologias que você pode recorrer. O 180 tem um grande painel. 22% das procuras no Ministério das Mulheres são justamente pelo 180.
6: E há também outras ferramentas, né? Como o WhatsApp, por exemplo, né? Como é que ele pode ser acessado por quem queira orientações ou mesmo ajuda?
5: Olha, o 180, ele já tinha o WhatsApp implementado. O WhatsApp é uma linha direta. Depois que a gente fazia o atendimento direto, humanizado, ainda se perguntava se você queria receber alguma informação pelo 180, né? Então, o WhatsApp não é uma ferramenta em que a gente acessa a qualquer mulher. A gente prioriza o sigilo da informação. Muitas vezes as mulheres podem receber ou tem o telefone monitorado e isso pode ser uma situação de risco. Mas o WhatsApp do 180, ele fica disponível para qualquer mulher que liga para o 180 e ele também pode ser acessado através da nossa página com o íconezinho que dá disponibilidade ao 180.
2: Agora, as atendentes do Ligue 180, elas passam por uma qualificação, né, específica para prestar esse tipo de atendimento. O que está incluído na preparação delas?
5: Olha, desde a taxonomia, porque a gente tem violência desde violência vicária, que recentemente foi reconhecida como uma tipologia própria de crime, até a violência patrimonial, a violência psicológica, são tipologias de violência que às vezes é difícil de você identificar. Muitas mulheres vão e se identificando que vivem aquele tipo de violência na medida em que alguém vai falando que aquilo é violência. Então, todas essas atendentes, elas são preparadas, qualificadas em compreender a legislação e compreender a manifestação desse tipo de violência. Elas também têm um aparo psicológico, porque é muito doloroso e é muito difícil você passar o dia inteiro ouvindo narrativas de violação de direitos e de violência. Então, elas têm uma retaguarda de psicologia, de atendentes, né, e fazem grupos de conversar sobre esse tema. E agora nós estamos inaugurando uma especialização para que elas tenham uma melhor qualificação, mas também um reconhecimento acadêmico de que elas são profissionais especializadas no atendimento às mulheres em situação de violência.
2: Só para a gente esclarecer, a senhora mencionou a violência vicária, que é um tipo novo, né, um tipo penal novo, e aí muita gente provavelmente não conhece. Ela ocorre quando o companheiro agride familiares, né, filhos, pais, para atingir a mulher, né?
5: O agressor praticante de violência doméstica, ele nunca só viola as mulheres. Ele viola os filhos, ele agride a sogra, ele agride os cunhados, mas ele tem uma predileção pelos filhos. Os filhos é um modo, é um instrumento de ofender. Se você, às vezes, me der um tapa, o tapa dói, mas dói mais se você bater no meu filho. Isso é uma coisa muito concreta. E o pior caso que nós acompanhamos foi aquele caso de Thales Machado, aqui no estado de Goiás, onde ele executou os dois filhos e ainda construiu através, se suicidou, mas antes disto construiu a narrativa de que a ex-esposa ou a mãe das crianças é que era responsável por tudo aquilo, e ela, por conta disso, não conseguiu sequer acompanhar o velório dos filhos.
6: Secretária, o Ministério das Mulheres também apresentou recentemente em Salvador as diretrizes nacionais das Casas da Mulher Brasileira. O que que elas estabelecem sobre esse serviço?
5: A atualização das diretrizes era uma necessidade. A casa está fazendo 10 anos. A primeira casa foi inaugurada ali em 2015, né, no estado de Mato Grosso do Sul. Durante esses 10 anos, muita coisa mudou, inclusive de legislação. Nós temos muita tecnologia que avançaram durante essa década e era necessário fazer um alinhamento. Hoje temos 13 casas, uma projeção de mais casas. É natural que a política pública vá se expandindo por todo o território, e era necessário a atualização das diretrizes, porque a Casa da Mulher Brasileira, ela é o mais completo, mas ela é mais complexo serviço de uma política pública. Ela junta no mesmo espaço poderes como o poder executivo e o poder do sistema de justiça, judiciário. Lá funciona a vara de família, lá funciona o Ministério Público, mas também tem a Secretaria de Segurança Pública com a Delegacia Especializada da Mulher, o serviço psicossocial que atende lá dentro, tem também a possibilidade da mulher, por uma questão de risco, ficar acomodada num abrigamento temporário dentro dessa casa. Então, como são serviços complexos, de alta complexidade, com intersetorialidade e interinstitucionalidade, as diretrizes se atualizaram para que o serviço tenha mais azeitamento e seja muito mais eficiente, para que não haja nenhum erro de protocolo de serviços tão complexos.
2: Agora, secretária, acho que a pergunta mais importante da nossa entrevista é essa que vem agora. Uma mulher que esteja nos ouvindo e que se reconheça numa situação de violência, mas que tenha dificuldades em sair dessa situação, seja por motivos financeiros ou quaisquer outros, como é que ela pode começar a pedir ajuda? A gente falou aqui de Casa da Mulher Brasileira,

0: Vem aqui em casa suas coisas buscar. Aproveite
1: ela verdadeiramente para ela poder compartilhar dessa situação que ela vive. Geralmente, o primeiro ciclo de apoio vem das amigas e da família. Quando você não encontra essa possibilidade, é preciso procurar ou a delegacia ou o centro de referência da mulher, ou mesmo a Casa da Mulher Brasileira, que é um serviço de porta aberta. Geralmente as mulheres só conseguem fazer esse movimento quando a violência já não ameaça mais só a vida dela, ameaça a vida dos filhos. Então as mulheres conseguem fazer uma ruptura. Por isso que programas como esse, a gente falar do assunto, dizer que a violência acontece e que ela não é naturalizada e que ela pode ser rompida, é necessário. Muitas mulheres vivem em situação profunda de isolamento e não conseguem fazer a ruptura sozinha. Ninguém consegue fazer uma ruptura sozinha. Então, o primeiro movimento é uma mulher procurar alguém de sua confiança. O segundo movimento é procurar um serviço especializado. E se ela for a um serviço bancário, sendo oprimida por violência patrimonial, ela também deve pedir ajuda. Hoje, a Caixa Econômica tem um serviço para acolher mulheres nessa situação. Ou se ela for a um serviço de saúde, ela também pode pedir ajuda ao serviço de saúde para poder fazer a ruptura da violência. Sozinha ninguém consegue.
2: Muito bem, nós conversamos com Estela Bezerra, secretária nacional de enfrentamento à violência contra as mulheres. Muito obrigado, secretária, por sua entrevista aqui à Voz do Brasil.
1: Eu que agradeço a vocês.
3: Conciliar os estudos e a maternidade é uma missão desafiadora para muitas mães que ocupam as universidades.
4: Mas nas cuidotecas, as mães podem deixar seus filhos na hora das aulas.
3: O serviço já é oferecido em universidades federais e agora está aberto para universidades públicas estaduais.
4: As interessadas têm até o dia 15 de setembro para se inscrever em edital do Ministério das Mulheres.
5: Um espaço público, seguro e gratuito, onde crianças de 3 a 12 anos de idade são acolhidas enquanto os responsáveis, principalmente as mães, estudam. Assim, é a Cuidoteca, serviço oferecido em universidades federais como a de Brasília. Na UNB, a iniciativa teve início no começo deste ano e atendeu 23 crianças no período noturno. Para o segundo semestre, 40 vagas serão oferecidas. A coordenadora pedagógica da Cuidoteca da UNB, Letícia Teles, falou sobre a receptividade do serviço.
6: A Cuidoteca promoveu ali um espaço onde a criança pode ser criança, porque eles podem realmente brincar, socializar. E as mães têm um feedback, assim, incrível.
5: Agora, o serviço de Cuidoteca será expandido para universidades estaduais. O edital aberto pelo Ministério das Mulheres vai oferecer R$ 9.200.000 para que as universidades estaduais possam contratar profissionais, comprar material pedagógico e oferecer alimentação às crianças. Em contrapartida, as unidades deverão providenciar espaço físico, infraestrutura e apoio operacional. Cada universidade selecionada poderá receber até R$ 240.000 para manter o serviço. Segundo Juliana Cores, coordenadora-geral de Políticas de Cuidado do Ministério das Mulheres, há recursos suficientes para contemplar todas as universidades estaduais do país.
7: A gente pensou nas universidades estaduais devido ao número de mulheres, que é um número relevante, e a gente conseguiu aqui aportar um recurso que é suficiente para abarcar todas as universidades estaduais. E o que a gente quer é que cada vez mais cresça essa cultura da Cuidoteca. A gente interpreta como um dos pontos cruciais aí para a tranquilidade dessas mulheres.
5: O envio de propostas pelas universidades estaduais deve ser feito até o dia 15 de setembro por meio da plataforma transferegov.br. As unidades selecionadas deverão ofertar o serviço de Cuidoteca por 12 meses. Reportagem Luana Karen.
3: E além do edital para as universidades estaduais, seguem abertas até o dia 1º de agosto as candidaturas para a chamada estratégica Unicuidotecas.
4: Nesta chamada, o Ministério da Educação, em parceria com o Ministério do Desenvolvimento e Assistência Social, Família e Combate à Fome, vai selecionar 50 universidades federais para a implantação de espaços gratuitos de acolhimento infantil nas instituições.
3: Os espaços visam atender filhos de alunos, professores, servidores técnicos e trabalhadores terceirizados. terceirizados?
4: Cada universidade federal selecionada terá capacidade para atender 40 crianças simultaneamente.
3: O envio das propostas deve ser feito por meio eletrônico. Os detalhes estão disponíveis em gov.br/mec.
4: O transporte aéreo brasileiro registrou 65 milhões e 200 mil passageiros no primeiro semestre desse ano.
3: De acordo com o relatório da Agência Nacional de Aviação Civil, a ANAC, mais de 50 milhões nos voos domésticos e 15 milhões nos voos internacionais.
4: Só no mês de junho, o total de passageiros chegou a 10 milhões e 300 mil pessoas.
3: O transporte de carga nos aeroportos brasileiros registrou o crescimento de janeiro a julho deste ano.
4: Foram mais de 673 mil toneladas transportadas em níveis nacionais e internacionais.
3: E essas foram as notícias do Governo Federal.
4: Uma realização da Secretaria de Comunicação Social da Presidência da República.
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4: Fique agora com as notícias do Poder Judiciário e do Congresso Nacional. Boa noite.
3: Boa noite e até amanhã.

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1: Você vai ouvir agora notícias do Poder Judiciário.
2: Em Angola, presidente do STF propõe ampliar cooperação entre cortes constitucionais na defesa da democracia.
3: TSE divulga dados sobre o eleitorado brasileiro.
2: TST entende que CNPJ ativo não basta para provar que a empresa continua em operação.
3: Boa noite, eu sou o Arthur Filho.
2: E eu sou Walter Lima.
3: O presidente do STF e do CNJ, ministro Edson Fachin, defendeu em Luanda, na Angola, o fortalecimento da cooperação entre tribunais constitucionais para proteger a democracia.
2: A manifestação ocorreu durante reunião com Laurinda Prazeres Cardoso, presidente do Tribunal Constitucional de Angola, Marta Ferreira.
4: Ao abrir o encontro, Fachin disse que a relação entre os dois tribunais deve ser ampla, permanente e voltada à construção de uma agenda comum para os próximos anos.
5: Cuidaremos de uma pauta de cooperação centrada no fortalecimento da capacidade institucional de nossos tribunais.
4: O presidente do STF ressaltou que as democracias constitucionais enfrentam desafios comuns em diferentes partes do mundo, especialmente diante do avanço de movimentos autoritários que buscam enfraquecer as instituições por dentro. Para Fachin, os tribunais constitucionais ocupam posição central na preservação do Estado Democrático de Direito e defendeu o fortalecimento da cooperação entre as cortes constitucionais para compartilhar experiências e consolidar referências democráticas capazes de enfrentar tendências autoritárias observadas em diversos países.
3: O TSE divulgou nesta segunda-feira os dados do eleitorado brasileiro.
2: As estatísticas indicam que mais idosos e mais indígenas estão aptos a votar. Jane Costa.
6: Mais de 158 milhões de brasileiras e brasileiros estão aptos a votar no dia 4 de outubro, primeiro turno das eleições. São Paulo, maior colégio eleitoral do país, reúne mais de 34 milhões de eleitoras e eleitores, representando 21,48% do total. Em seguida, aparecem Minas Gerais e Rio de Janeiro. O eleitorado no exterior aumentou, são quase 929 mil. A maioria do eleitorado tem entre 40 e 44 anos, com mais de 15 milhões de pessoas. Os dados também revelam avanços no preenchimento da autodeclaração de raça e cor, tornando o cadastro eleitoral mais diverso e reduzindo significativamente o número de registros sem essa informação.
3: CNPJ ativo não basta para provar que a empresa continua em operação, segundo o TST.
2: Integrante da Comissão Interna de Prevenção de Acidentes e de Assédio, pretendia usar o dado para assegurar estabilidade. Larissa Batista.
7: O trabalhador alegou que a empresa continuava funcionando, já que o CNPJ da instituição, sediada em Piracicaba, São Paulo, permanecia ativo. Mas o TST entendeu que isso, por si só, não comprova que a unidade ainda esteja em operação. Como o contrato de prestação de serviços foi encerrado e a CIPA deixou de existir naquele local, a corte decidiu que o auxiliar de produção não tinha direito à estabilidade no emprego e manteve a demissão. A decisão foi unânime.
3: Após a Lei 14.752 de 2023, judiciário não pode multar advogados por abandono de causa.
2: Com esse entendimento, o STJ afastou a multa aplicada a advogados que faltaram à sessão do Tribunal do Júri. Fátima Uchoa.
8: Os advogados pediram o cancelamento do júri e justificaram a ausência alegando que a promotora responsável teria publicado nas redes sociais um vídeo sobre o crime, o que comprometeria a imparcialidade do julgamento. Mas a Justiça do Rio Grande do Sul aplicou uma multa de 10 salários mínimos. Na sexta turma do STJ, o ministro relator Sebastião Reis Júnior observou que os advogados poderiam ter questionado a suposta nulidade em juízo pelos meios processuais adequados. No entanto, nessa situação já estava em vigor a lei que revogou a aplicação da multa por abandono de causa. E segundo o ministro, após essa mudança legislativa, eventual falta deve ser apurada exclusivamente pela Ordem dos Advogados do Brasil.
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3: A você, uma boa noite.
2: E até amanhã.
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1: Eu sou Humberto Pinheiro e estes são os destaques de hoje do Jornal do Senado, que começa agora. A autonomia do Banco Central e novas regras para a saúde avançam na CCJ. Jovens que saem de abrigos podem ganhar cotas no ensino federal. Eleitores com deficiência ou mobilidade reduzida terão direito a transporte gratuito. Boa noite. A Comissão de Constituição e Justiça aprovou neste primeiro semestre a proposta de emenda à Constituição que busca assegurar um orçamento próprio e autonomia operacional ao Banco Central. A CCJ ainda votou outras duas mudanças na Constituição para assegurar jornada de 36 horas semanais para enfermagem e aposentadoria diferenciada para agentes comunitários de saúde e combate às endemias. Repórter Bruno Lourenço.
2: Uma das propostas de emenda à Constituição aprovadas na Comissão de Constituição e Justiça transforma o Banco Central de autarquia para entidade pública de natureza especial, com autonomia técnica, administrativa, orçamentária e financeira. O relator, senador Plínio Valério, do PSDB do Amazonas, defendeu a medida.
3: Essa autonomia, ela fortalece não só o sistema financeiro brasileiro, traz muita segurança para todos nós.
2: Já a PEC, que assegura o direito à aposentadoria diferenciada de agentes comunitários de saúde, de combate às endemias e de agentes indígenas de saúde e de saneamento, passou pela CCJ e pelo plenário. A proposta teve como relator o senador Irajá, do PSD do Tocantins, que destacou o papel desses profissionais na ponta da saúde.
4: Um reconhecimento de um trabalho histórico dedicado por toda uma vida a essas pessoas que são brasileiros e brasileiras, que são, como eu costumo dizer, o SUS do Brasil de carne e osso.
2: Outra proposta de emenda à Constituição aprovada na CCJ vincula o piso salarial da enfermagem a uma jornada máxima de trabalho de 36 horas semanais.
1: O Senado aprovou e enviou para sanção presidencial um projeto que cria regras para as parcerias entre escolas e pontos e pontões de cultura. A proposta pretende ampliar o acesso de estudantes a atividades culturais e fortalecer a integração entre educação e cultura. A iniciativa estabelece requisitos para a celebração dessas parcerias e busca incentivar ações culturais no ambiente escolar. Os detalhes na reportagem de Márcio Maturana.
5: Pontos e pontões de cultura são associações sem fins lucrativos com atividades culturais dentro das comunidades. Hoje, essas associações já podem fazer parcerias com redes de ensino superior, técnico e básico, mas o projeto define critérios para isso. O texto aprovado no plenário do Senado foi o relatório que o senador Humberto Costa, do PT de Pernambuco, apresentou na Comissão de Educação. Ele resumiu os pontos principais da proposta.
6: Esta proposição inova ao estabelecer duas balizas essenciais que a legislação vigente não contempla. A exigência de que a parceria seja consonante com a proposta pedagógica de cada escola, preservando assim a autonomia escolar, e a prioridade para pontos e pontões de cultura situados nas proximidades da comunidade escolar, de modo a fortalecer os vínculos territoriais e culturais já existentes.
5: Quando entrar em vigor, a lei vai mudar a Política Nacional de Cultura Viva, que busca ampliar o acesso da população aos direitos culturais.
1: Foi apresentada no Senado uma proposta de emenda à Constituição que busca garantir a continuidade dos programas estaduais, distritais e municipais de incentivo à cultura e ao esporte. A medida preserva mecanismos de apoio mesmo após a implementação da reforma tributária. A proposta permite que estados, o Distrito Federal e os municípios continuem concedendo incentivos fiscais a esses setores por meio de créditos do Imposto sobre Bens e Serviços, o IBS. A reportagem é de Douglas Castilho.
7: Foi apresentada no Senado Federal a proposta de emenda à Constituição que assegura a sobrevivência dos programas locais de incentivo fiscal voltados à cultura e à prática desportiva. A medida altera as regras da reforma tributária para permitir que estados, o Distrito Federal e os municípios continuem continuem a estimular esses setores por meio de créditos compensatórios do Imposto sobre Bens e Serviços, o IBS. Sem essa alteração, o novo modelo de unificação tributária sobre o consumo extinguiria gradualmente esses mecanismos regionais de incentivo indireto até o ano de 2032. Pelo projeto, o Comitê Gestor do IBS vai definir as regras técnicas para a concessão e o registro desses créditos. Já os estados, o Distrito Federal e os municípios terão de aprovar leis próprias para criar seus próprios programas. O autor da iniciativa, senador Carlos Portinho, do PL do Rio de Janeiro, ressaltou que as leis locais sustentam uma ampla cadeia produtiva e criam milhares de empregos que, segundo ele, vão além dos holofotes.
8: A gente muitas vezes pensa só no artista ou no jogador de futebol, mas na verdade é todo um ecossistema que tem. É o produtor cultural, é o pessoal que trabalha para os eventos, né? As empresas de eventos, são muitos empregos que geram esse fomento. Com a reforma tributária ficou ameaçado e a gente já se antecipou a esse problema, assim podendo incentivar e fomentar essas duas indústrias que eu chamo é a indústria do entretenimento. A gente tem que ver cultura e esporte como uma grande indústria do Brasil.
7: A proposta também determina que o valor desses incentivos serão pagos pelo Estado, pelo Distrito Federal ou pelo município que criar o programa. Além disso, os benefícios terão de seguir regras rígidas de avaliação, transparência e controle social. A PEC, que conta com a assinatura de outros 26 senadores, será analisada pela Comissão de Constituição e Justiça.
1: Nas eleições deste ano, eleitores com deficiência ou mobilidade reduzida terão direito a transporte individual gratuito oferecido pela Justiça Eleitoral. O programa Seu Voto Importa, do Tribunal Superior Eleitoral, tem como objetivo promover a inclusão e reduzir as dificuldades de deslocamento para que o cidadão vote. Para garantir o atendimento no dia da votação, o interessado deverá solicitar o transporte gratuito até 14 de setembro. O pedido poderá ser feito pelo próprio eleitor ou por seus representantes legais, de forma presencial, diretamente no cartório eleitoral da zona correspondente ou por canais remotos e eletrônicos. Também será necessária a apresentação de autodeclaração ou de documento que comprove a deficiência ou a dificuldade de locomoção. O primeiro turno das eleições será realizado em 4 de outubro. O senador Paulo Paim, do PT do Rio Grande do Sul, manifestou apoio à proposta de emenda à Constituição que altera a forma de contribuição previdenciária das empresas. O texto da PEC propõe substituir a contribuição incidente sobre a folha de salários por uma base de cálculo sobre o faturamento bruto das empresas.
9: Essa mudança é necessária por diversos motivos. Empresas com grande faturamento, mas que empregam pouca mão de obra, como o setor financeiro, passaria a contribuir mais.
1: Jovens que deixaram abrigos e casas lares ao completar 18 anos podem ganhar cotas no ensino superior e nas escolas técnicas federais. A proposta foi aprovada pela Comissão de Direitos Humanos do Senado. O projeto busca ampliar as oportunidades de educação para quem cresceu em acolhimento institucional e agora segue para análise da Comissão de Educação. A reportagem é de Rodrigo Rezende.
10: Crianças e adolescentes que aguardam uma definição sobre processos de adoção ou por outro motivo estão impossibilitados do convívio familiar podem viver no chamado acolhimento institucional, em locais como abrigos ou casas-lares. Um projeto aprovado na Comissão de Direitos Humanos, de autoria do senador Jorge Cajuru, do PSB de Goiás, quer garantir aos jovens que vivem ou viveram nessa situação até os 18 anos, ou seja, não foram adotados e alcançaram a maioridade, uma cota nos processos seletivos para o acesso ao ensino superior e às escolas técnicas federais. O relator do projeto, o senador astronauta Marcos Pontes, do PL de São Paulo, afirma que a ideia colabora com a diversidade no meio acadêmico.
11: A proposição realiza a importante missão de conferir oportunidades a pessoas oriundas de acolhimento institucional. Lembrando que acolhimento institucional é diferente de instituições como a Fundação Casa com menores infratores. É outro tipo de público.
10: Marcos Pontes incluiu no projeto uma previsão de avaliação a cada 10 anos dessa política de cotas. A proposta segue para análise da Comissão de Educação do Senado.
1: Com trabalhos técnicos de João Lira, o Jornal do Senado fica por aqui. Acompanhe agora as notícias da Câmara dos Deputados. Boa noite e até amanhã.
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13: Câmara aprova projetos que garantem direitos de pessoas com deficiência.
14: Avança a proposta que reforça a política de prevenção ao câncer de pulmão.
15: Projeto de lei aumenta a pena para tráfico de drogas com uso de aeronaves.
16: Policiais em serviço poderão usar o transporte público de forma gratuita.
17: Boa noite. A Comissão de Viação e Transportes da Câmara aprovou a gratuidade no transporte público para policiais em serviço. A repórter Sofia Peçanha tem mais detalhes.
18: A Comissão de Viação e Transportes aprovou o projeto que estabelece a gratuidade no transporte público coletivo para policiais civis e militares em exercício. Pelo texto, o benefício será válido para ônibus urbanos e intermunicipais, metrô, trens suburbanos e metropolitanos, barcas e catamarãs. Para ter acesso ao benefício, o policial precisa estar em serviço, uniformizado e apresentar a identificação funcional válida. O relator da proposta na comissão, o deputado Zé Trovão, do PL de Santa Catarina, destacou que a presença de policiais nos veículos pode contribuir para aumentar a segurança dos passageiros.
19: Olha, primeiro que quando você coloca um policial num transporte público, você cria segurança para quem está lá dentro.
18: A proposta também estabelece que a gratuidade só poderá ser utilizada quando houver assentos disponíveis sem prejudicar quem pagou a passagem. Ou seja, os passageiros pagantes continuam tendo prioridade no uso dos lugares. Além disso, as empresas e concessionárias dos coletivos deverão informar o direito por meio de avisos visíveis ao público. Caso não cumpram a regra, podem sofrer penalidades previstas na legislação. O projeto também foi aprovado pela Comissão de Segurança Pública e Combate ao Crime Organizado. O relator, o deputado Coronel Meira, do PL de Pernambuco, argumentou que os policiais enfrentam jornadas prolongadas e, muitas vezes, precisam de condições diferenciadas para o deslocamento após o serviço. Em concordância na Comissão de Viação e Transportes, o deputado Zé Trovão ressaltou o impacto econômico da medida para esses profissionais.
19: Então, a gente criou uma norma que, se ele entender por bem de usar aquele transporte, ele vai, além de ajudar a sociedade, ele vai poder economizar no combustível para ter um pouquinho mais de salário no final do mês.
18: Hoje, a gratuidade para policiais já existe em algumas regiões, como no Distrito Federal, mas depende de normas locais e não é padronizada em todo o país. A proposta, apresentada pelo deputado Capitão Augusto do PL de São Paulo, busca criar regras nacionais que reconheçam a importância dos profissionais da segurança pública e facilitem o deslocamento durante o exercício da função. O projeto que garante gratuidade no transporte público para policiais segue para análise na Comissão de Finanças e Tributação. Da Rádio Câmara de Brasília, Sofia Peçanha.
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12: Segurança Pública.
14: A proposta que aumenta a punição para tráfico de drogas com uso de aeronaves avançou na Câmara. A repórter Maria Neves tem os detalhes.
21: A Comissão de Constituição e Justiça da Câmara dos Deputados aprovou o projeto que aumenta as penas para o tráfico de drogas praticado com uso de aeronaves. Pela proposta, quem usar aviões ou helicópteros para o tráfico ficará sujeito à pena de 10 a 20 anos de reclusão, além de multa. O valor da multa depende da situação econômica do réu e é calculada em dias multa, podendo variar de 2 mil a 4 mil dias multa. Cada dia multa corresponde a um valor em salários mínimos e hoje varia entre 50 e 8 mil 105 reais. O texto aprovado foi a versão apresentada pelo relator na Comissão de Segurança Pública, deputado Sargento Faur, do Paraná, ao projeto do deputado Cobalcini, do MDB de Santa Catarina. Sargento Faur ressalta que a legislação atual já prevê aumento de penas para algumas circunstâncias do tráfico, mas não diferencia de modo específico o uso de aeronaves. Para ele, a gravidade e potencial lesivo do uso desse tipo de transporte justificam a criação de um tipo qualificado autônomo.
0: O emprego de aeronaves nesse tipo de crime permite que os criminosos escapem das barreiras terrestres e fluviais, aproveitando-se da vastidão territorial e das fragilidades do espaço aéreo, o que compromete a eficácia das ações de segurança. Tal realidade impõe ao Estado a necessidade de intensificar os mecanismos de controle e adotar sanções penais mais duras, a fim de desestimular essa modalidade de crime.
21: O texto aprovado também prevê aumento de pena para quem utiliza aeronave para transportar maquinário, aparelho ou qualquer outro objeto destinado à produção de drogas. A pena prevista, nesse caso, é de 6 a 15 anos de reclusão e multa, de 2 mil a 3 mil dias multa. A proposta, que aumenta penas para crimes relacionados ao tráfico de drogas com uso de aeronaves, ainda terá de ser votado pelo plenário da Câmara. Se aprovado, seguirá para análise do Senado. Da Rádio Câmara de Brasília, Maria Neves.
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22: Educação.
23: Sidney Leite, do PSD do Amazonas, comemora a aprovação da medida provisória que reajusta o piso salarial dos professores em R$ 5.130,38. O congressista também destaca a garantia de aumento real anual acima da inflação em todo o país.
24: Eu destaco que essa é uma luta e uma empreitada de todos nós, no sentido de garantir dignidade, reconhecimento, mas, acima de tudo, valorização dessa que é uma profissão tão importante. Essa, sem dúvida nenhuma, é uma conquista histórica para esses trabalhadores que fazem a diferença no presente e no futuro. Eu sou daqueles que acredita na educação pública gratuita e de qualidade. E vindo do Estado, com as dimensões do Estado do Amazonas, que é o maior Estado da Federação, com realidades extremas, essa, sem dúvida nenhuma, é uma vitória importante desses trabalhadores que muitas vezes não têm esse reconhecimento por parte do governo do Estado.
25: Sidney Leite reforça que caberá ao Ministério da Educação divulgar anualmente a tabela de reajustes. Para ele, a conquista representa o reconhecimento da educação pública como pilar de desenvolvimento e como instrumento essencial no combate à desigualdade educacional no país.
22: Saúde.
23: A Comissão de Saúde aprovou projeto que reforça a política de prevenção ao câncer de pulmão. A repórter Júlia Lopes traz mais informações sobre o texto.
26: A Comissão de Saúde da Câmara dos Deputados aprovou uma proposta que estabelece novas diretrizes para a política de rastreamento e diagnóstico precoce de câncer de pulmão no Sistema Único de Saúde, o SUS. O objetivo é melhorar a sobrevida dos pacientes e reduzir a mortalidade causada pela doença. Atualmente, a Política Nacional de Prevenção e Controle do Câncer já abrange ações de prevenção, tratamento, pesquisa e monitoramento do câncer. No entanto, o projeto busca detalhar essas diretrizes especificamente para o câncer de pulmão, com a criação de protocolos de rastreamento integrados à atenção primária e o reforço no combate ao tabagismo. Entre as medidas previstas estão a busca ativa de pacientes no âmbito da atenção primária à saúde, com a atuação de agentes comunitários e de combate a endemias, para identificar grupos de alto risco e encaminhá-los para exames de rastreamento. A deputada Flávia Moraes, autora da proposta, afirmou que a medida, além de ampliar o diagnóstico precoce e contribuir para a redução da mortalidade, também fortalece a estrutura de atendimento no SUS com profissionais especializados e a ampliação do acesso a exames.
2: Vai permitir a qualificação, a formação de profissionais, a disponibilização do espirômetro, dos exames, dos equipamentos para a realização desses exames e, com certeza, com o diagnóstico precoce, é possível iniciar mais cedo o tratamento da doença, ter um resultado mais efetivo. Isso representa menos sofrimento para o paciente, menos custo para o SUS.
26: Segundo a deputada, hoje apenas 15% dos casos de câncer de pulmão são diagnosticados em estágio inicial, quando há maior chance de cura. Ela destaca ainda que o rastreamento precoce por meio de tomografia pode reduzir a mortalidade pela doença em até 20%. O projeto que define novas diretrizes para a política de rastreamento e diagnóstico precoce de câncer de pulmão no âmbito do SUS deve seguir agora para a Comissão de Finanças e Tributação. Da Rádio Câmara de Brasília, Júlia Lopes.
25: Dr. Flávio, do PL do Rio de Janeiro, apresentou projeto que cria políticas públicas voltadas ao atendimento de adultos com transtorno do espectro autista. A proposta prevê a criação de núcleos especializados para acompanhamento, inclusão social e inserção no mercado de trabalho.
4: O que a gente propõe no projeto é que sejam construídos núcleos de atendimento ao autista adulto. O que são esses núcleos? Para exemplificar, quando você tem os CAPs, que faz tratamento de dependência química ou de psiquiatria, tem um acompanhamento. Então, a gente quer construir esses núcleos para que se tenha políticas públicas voltadas para o autista adulto, para que ele seja inserido no mercado de trabalho, tratamento neurodivergente, que ele possa ter lá o preceptor, estudar línguas, idiomas, de acordo com o seu grau de autismo.
5: O projeto de Dr. Flávio prevê que os centros sejam financiados pelo governo federal e que também possam receber recursos de emendas parlamentares para implantação nos municípios. Ele reitera que o projeto amplia o suporte às famílias de pessoas autistas com mais de 18 anos de idade.
6: Direitos Humanos.
25: Os deputados aprovaram projetos que buscam garantir os direitos das pessoas com deficiência e de quem cuida delas. Quem traz mais detalhes sobre as propostas é a repórter Paula Bittar.
7: A Comissão de Constituição e Justiça da Câmara aprovou três projetos que buscam garantir direitos a pessoas com deficiência. Um deles assegura prioridade aos cuidadores de pessoas com deficiência em programas federais de capacitação, formação e qualificação. Outro reforça a prioridade no atendimento para esses cuidadores. A proposta determina que o atendimento prioritário, que é estendido aos acompanhantes, deve estar claro e explícito nos informativos de identificação e sinalização do serviço. O terceiro projeto aprovado proíbe a discriminação contra pessoas com transtorno do espectro autista. O texto estabelece que a pessoa autista não será submetida a tratamento desumano ou degradante, não será privada de sua liberdade ou do convívio familiar, nem sofrerá discriminação. Relator das três propostas na CCJ, o deputado Alex Manente, do Cidadania de São Paulo, destacou a necessidade de atualizar a legislação para garantir a inclusão.
8: Todo esse conjunto de projetos que nós temos aprovado e avançado na Câmara dos Deputados para poder fazer com que a inclusão seja algo real e que a legislação esteja de acordo com essa necessidade de inclusão que temos no nosso país. Então, são avanços importantes para poder, primeiro, combater a discriminação e depois avançar no cuidado e no tratamento de direitos para as pessoas que acompanham e familiares que dedicam a vida especialmente para essas pessoas.
7: As três propostas que buscam garantir direitos a pessoas com deficiência podem seguir para análise do Senado, a menos que haja recurso para votação antes pelo plenário da Câmara. Da Rádio Câmara de Brasília, Paula Bittar.
6: Cultura.
5: Chico Alencar, do PSOL do Rio de Janeiro, apoia a proposta que cria o Dia Nacional da Museologia Social, a ser celebrado em 8 de maio. O parlamentar explica que a iniciativa reconhece museus comunitários que preservam a memória e a identidade de territórios populares.
22: Esse tipo de museu social, evidentemente, todo museu é social, todo museu é histórico, todo museu tem uma importância fundamental em qualquer país do mundo. Mas a museologia social é aquela que resgata a história de comunidades em geral esquecidas e trata de valorizar o povo morador que construiu essas comunidades, que as inaugurou muitas vezes, que enfrentou violências, remoções, como grande protagonista.
25: Chico Alencar destaca ainda o Museu da Maré, no Rio de Janeiro, como referência da museologia social no Brasil. O deputado afirma que esses espaços ajudam comunidades a resgatar raízes, ancestralidades e lutas por direitos e melhores condições de vida.
1: Trabalho.
9: Enfermeiros devem emitir nota fiscal após prestar serviços autônomos. A repórter Sofia Peçanha tem mais detalhes sobre a proposta.
18: A Comissão de Saúde aprovou o projeto que obriga a emissão de notas fiscais eletrônicas por profissionais de enfermagem que atuam de forma autônoma. A proposta é de autoria da deputada enfermeira Rejane, do PSDB do Rio de Janeiro, e tem como objetivo incentivar a formalização e a valorização da categoria. O texto prevê que a obrigatoriedade vale para todos os profissionais registrados nos conselhos regionais de enfermagem que trabalham por conta própria, especialmente na prestação de serviços fora de hospitais e vínculos formais. Entre as atividades que passam a exigir a emissão de nota fiscal estão atendimentos domiciliares, acompanhamento de pacientes, orientações de saúde e ações de prevenção de doenças. Durante a análise, o parecer da deputada enfermeira Ana Paula do Podemos do Ceará foi lido pela deputada Heloísa Helena, do Rede do Rio de Janeiro, que também é enfermeira, destacando a importância da medida para acompanhar as mudanças no mercado de trabalho da enfermagem.
10: Acrescenta a atuação de enfermeiros e técnicos de enfermagem como empreendedores em áreas como curativos, acompanhamento de doenças crônicas e degenerativas e pré-natal, exige um marco regulatório que assegure a transparência na prestação dos serviços e contribua para a inclusão econômica desses profissionais.
18: O projeto também prevê que estados e municípios adaptem seus sistemas para facilitar a emissão das notas fiscais, reduzindo a burocracia. O descumprimento das normas acarretará a aplicação de sanções administrativas aos profissionais ou aos estabelecimentos. Durante a discussão, o deputado Dr. Zacarias Calil, de Goiás, afirmou que a medida pode ampliar oportunidades para os profissionais e trazer mais segurança para quem contrata os serviços.
11: Facilita também contratos com clínicas, hospitais e empresas que exigem comprovação fiscal. Pacientes e empresas também veem o profissional como mais sério e organizado. Diferencia o enfermeiro no mercado de trabalho, mostrando profissionalismo.
18: O projeto que regulamenta a emissão de notas fiscais por profissionais de enfermagem segue agora para análise da Comissão de Finanças e Tributação. Da Rádio Câmara de Brasília, Sofia Peçanha.
25: Bebeto, do PP do Rio de Janeiro, avalia que a redução da jornada de trabalho vai melhorar a qualidade de vida dos brasileiros. O parlamentar menciona que os trabalhadores da Baixada Fluminense, por exemplo, enfrentam engarrafamentos que tornam o descanso ainda mais necessário.
13: Olha, vai ser um benefício muito grande, porque o cara que acorda 4 horas da manhã, 5 horas da manhã para trabalhar na capital e retorna 10, 11 horas da noite, imagina quanto esse cara não sofre só no deslocamento. Estou dizendo no horário que trabalha não, só no deslocamento. Vai ser um prêmio para aquele que precisa se deslocar, enfrentar engarrafamento e, além de tudo, a convivência familiar, que é super importante nesse tempo, nessa redução dessa escala, nessa jornada de trabalho.
9: Bebeto também exalta o trabalho da Comissão de Viação e Transportes em favor da mobilidade urbana do Rio de Janeiro. Ele considera que associar melhorias no transporte com a redução da carga horária é fundamental para garantir dignidade à classe trabalhadora.
25: Termina agora o Jornal Câmara dos Deputados, produzido pela Rádio Câmara, com trabalhos técnicos de Everson Urani e apresentação de José Carlos Andrade e Luciana Vieira. Uma boa noite para você.
9: Uma ótima noite. Você fica agora com as notícias do Tribunal de Contas da União.
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0: Aí! Você tá bom, Mike? Firmeza?
1: Bom demais. Bom demais.
0: Leão!
1: Fala, galera.
0: Mas vocês estão tocando viola como ninguém, hein? Firme com vocês, né?
1: Coisa
0: boa. Eu gostei
1: boa,
0: daquela parte que você veio assim e tocou mais próximo aqui. Vai pra gente ver de novo, velho. Vê se

0: Nossa senhora!
1: Ô Kleber,
0: dá até medo de ver.
1: Eu quero.
0: Mas tá tocando viola demais esse menino.
1: Eu quero falar da alegria que é pra gente estar aqui participando desse programa. Pra gente é um presente muito especial. Quero parabenizar você pelos 7 anos aí de programa, todos os telespectadores. E a gente que ganha o presente, né, Lian? Saber que, é que a gente acompanhou aí esse processo desde os primeiros programas.
0: Verdade.
1: E saber que faz parte um pouco dessa história, dessa família. Muito bom pra gente, viu?
0: Eu agradeço demais. Aliás, eu lembro muito de vocês. Não sei se vocês se recordam, mas vocês...
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Olha a hora! 4:38. Bom dia pra você, aonde você estiver ligado de nós. E até 6:30 nós vai estar aqui de lindão na viola. 4:39. Bom dia pra você. Hoje é terça-feira, dia 21 de julho de 2026.

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1: Agora 4h44. Essa noite com uma lembrança. João Mineiro e Marciano. Mandar um abraço pra Théo Michirunguinha da Bragadeira lá no Paraná. E Antônio lá no Ivaí do Paraná também.

0: 4h47. Essa noite com uma lembrança. Agora 4h47. Já nós volta e hoje é dia da terça-feira verde lá do Borges, hein?
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0: Vixe, debreou. Já nós volta.
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6: Vai a hora! Agora 5 horas no pau. Levanta que passarinho que não deve nada a ninguém. Uma hora dessa tá no mundo. Nós é nós, Licuriecô, que escreveu, não leu, palco meu. 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Viu? Mandar um abraço pra Ticiane na Jaldo Reis, Damiana Prosa Ruim, no oferecimento da 10 e Cia, a Queridinha da Bahia, Praça Rui Barbosa no Eterno, Cine Éden, utilidade para o lar, ferramenta, brinquedo e muito mais. 10 e Cia, Praça Rui Barbosa, no Eterno Cine Éden, no oferecimento da Cliospe, cuidar da sua saúde bucal, é sinônimo de qualidade de vida. 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Mandar um abraço para a vida do Limpicap, já bugaiou o zóio. 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Tem um programa aqui, a Férias Conduz, 4h20 da manhã. 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Agora 5h08. 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
0: 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Agora 5:12 e atenção, Vaquerama, dia 13 de setembro tem, viu?
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0: 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Agora 5:14. Até 6:30, nós vai estar aqui de Lintana Viola. Mandar um abraço pra Condonga, pra Dona Márcia e pra Davi. E barriga lá em Itapirama.

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3: Olha a hora, 5:18. Zezé e Zazá. Mandar um abraço pra Robin lá do Sucuruiú. Pra Dica, Marcelo da Pipoca, Antônio.

0: Vai a hora, 5h22, Zezé e Zazá. E 16h30, né, vai estar aqui de Lindana Viola. 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Netão e a equipe agradece a preferência. 5:32. 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E o Alex Luciano agradece a preferência. 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Agora 5:35, 5:35, levanta, atenção, Romeiro de Bom Jesus da Lapa, presta atenção, viu? Você quer ir pra Lapa dia 26, viu? Dia 26 tem viagem pra Lapa. Você de Planalto Íris, procure aí Guilherme, viu? 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Saída aí do Ponte pra Natuí, viu? Palapa, dia 26. Procure Guilherme, pessoal de Pranatuí. E boa viagem, vá com Jesus. E 5:37, 5:37. E atenção, vaqueirama de toda a região, tá chegando a hora.
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1: 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Agora 5:39, 5:39.
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1: Mandar um abraço pra Rosa, pra Bilu, lá na Rojão do Guloso, tá ligado? Aí peça Raquerama.

0: 5h49. Breno Reis e Marco Viola. Só Deus pra segurar.
1: Três coisas nesse mundo que é só Deus pra segurar.
0: Agora 5h49. E até 6h30 nós vai estar aqui de Lintana Viola. Mandar um abraço pro grupo Criador de Cavalo lá de Gondu. Pessoal que tá ligado. Braço pra Diângela, pra todo o pessoal do grupo, Criador de Cavalo, é toda a equipe lá, viu? Pessoal que tá se preparando pra cavalgada do programa Manhã Sertaneja. Dia 13 de setembro, é logo ali, viu? Aguarde. 5h50. E aí, você já acordou? Pois é, se você acordou, fique ligado, porque a conversa hoje é séria, viu? Pra você, viu? É, você e você, ó. É, não é só pra homem não, pra mulher também. Bora falar do Poderoso. É, ele que tá reativando, muita gente tá desativada aí, viu? É, Elixir Pegador. É, e quem tá aqui pra falar com nós é ela, Priscila, a mulher que mais entende Elixir Pegador, que ela toma todo dia. Eu também tomo, mas entendendo igual a ela não tem não. Bom dia, Priscila.
2: Bom dia, Xole. Olha a responsabilidade.
0: É. Oxe, mas é coisa. E hoje nós vamos falar de quê?
2: Hoje a gente vai falar de coisa boa. É. A gente vai falar do desempenho sexual, sobre a relação sexual na vida adulta, né? Que é super importante. Bom dia, ouvintes.
0: Pois é,
2: que tá aí nesse friozinho, já acordado, ouvindo o Xole, me ouvindo aí. É. Só vai de Elixir Pegador, viu? Não, já acordei. Já tomei logo Elixir Pegador quando olhei pro clima, geladinho, tá bem gelado, mas é bom, né? Tudo na sua época. Bom, hoje eu quero conversar com vocês sobre a importância da relação sexual na vida adulta. Ela é fundamental para o nosso organismo, para a nossa saúde, mas como é que anda por aí? Tá precisando de uma focinha?
0: É.
2: O negócio aí, como é que tá?
0: Tá na requenguela, tá batendo biela.
2: É. Como é que tá essa situação aí, companheiro, companheira? Eu quero contar para vocês que o Elixir Pegador, de forma natural, vai ajudar vocês a melhorar o desempenho, trazendo energia e mais potência no momento da relação. E ter uma relação sexual saudável é uma parte importante do bem-estar do homem e da mulher. E o desempenho sexual está diretamente ligado a diversos fatores, como saúde física, mental e emocional. O que significa tudo isso? Para a gente resumir. Quem faz uma boa relação sexual vive mais feliz. Eu não vejo zangado, né?
0: Não é?
2: É. Envolve com todo o nosso emocional.
0: Não anda emburrado.
2: Não anda. O casal anda rindo à toa, né? O marido vai trabalhar feliz da vida, a esposa vai trabalhar feliz da vida, que o pessoal ainda olha assim, oxe. Que isso, uma hora dessa.
0: Teve um passarinho verde hoje, foi? Foi.
2: E o Elixir Pegador pode se fazer presente para melhorar ainda mais este momento tão especial para você, casal. E o desempenho sexual, ele traz a capacidade da pessoa ter uma vida íntima satisfatória. Isso inclui conseguir manter a excitação, ter uma ereção e, no caso dos homens, até e atingir o orgasmo. E o Elixir Pegador, de forma natural, ele vai contribuir ajudando a equilibrar a sua testosterona. Porque na cápsula do Elixir Pegador contém um boro, que é um ingrediente natural que contribui para a produção da testosterona, que é um hormônio produzido naturalmente pelo homem e pela mulher. E aí vai trazer, homem, para você uma ereção prolongada, vai te ajudar a combater a ejaculação precoce. E para você, mulher, vai melhorar o seu libido, seu desejo sexual de forma natural. Além disso, também é importante ter um bom fluxo sanguíneo. É essencial para o homem conseguir manter uma ereção. Aí os hormônios como a testosterona, como eu disse para vocês, que é responsável pelo desejo sexual. E o Elixir Pegador, ele também contribui aí para melhorar esse fluxo sanguíneo, pois ele é um vasodilatador 100% natural. E assim contribuindo para que a relação sexual de vocês seja o mais satisfatória possível. E manter relações sexuais com frequência e com desempenho satisfatório é muito importante, tá? Não é só fazer a relação, tem que ter um bom desempenho. Então, pega essa dica que eu vou dar para vocês agora. Tome uma cápsula de Elixir Pegador 30 minutos antes das preliminares e caprichem bem nessas preliminares, pois elas contribuem para melhorar ainda mais o teu desejo sexual homem e mulher. Sim, o homem também gosta das preliminares, mulheres, então tem que caprichar, tem que desenvolver uma boa preliminar e com o Elixir Pegador vai ser sucesso, porque o homem vai ter uma ereção mais prolongada, você vai ter um bom libido e assim os dois ficando satisfeitos e usufruindo dos benefícios da relação sexual, que ajuda a reduzir os níveis de estresse.
0: Todo mundo rende.
2: É.
0: Dentro de casa, nós fazer as coisas, viu? Você que anda reclamando que, ah, não fez a comida ainda, vai fazer a comida mais cedo, viu? Pois é, bora, bora. Elixir Pegador.
2: E também ajuda a prevenir, a relação sexual ajuda a prevenir problemas no coração e desfrutar de diversos outros benefícios para a saúde física e emocional. E o Elixir Pegador vai estar aí trazendo a energia que você precisa, à disposição e também melhorando a tua potência no momento da relação sexual. Mas é importante se atentar a ter cuidados especiais para o teu corpo. É importante controlar o estresse, ter uma alimentação adequada, tá? Pois, às vezes parece que não, mas influencia também na parte sexual, tá? Tem que ter uma vida mais ativa. E a vitamina E, que tá na cápsula do Elixir Pegador, ela participa na produção de hormônios sexuais do homem e da mulher. E assim, contribuindo para o aumento do libido e do apetite sexual. Então, também pratique atividade física, como, por exemplo, caminhada, corrida. Tem alguns exercícios que traz aí benefícios para a parte sexual, que é o agachamento, o abdominal. Não fume, evite bebida alcoólica e faça a higienização correta da sua parte íntima, tá? E quando ocorrer, precisar de ajuda, né? Você vê, não, poxa, não tá, o negócio não tá indo.
0: Tá indo, tá, não tá bom, não tá do jeito que eu quero.
2: Em alguns casos é preciso procurar ajuda médica, tá, pessoal? É importante buscar ajuda médica. Mas o Elixir Pegador, de forma
0: dá
2: natural,
0: ajudinha, né?
2: Dá uma ajudona. É uma ajudona, viu, Xoli?
0: É uma ajudona, dá uma ajudona.
2: E assim,
0: viu, vida do Limpicar? Dá uma ajudona, você que pedala.
2: E assim, trazendo uma vida sexual satisfatória, está associada à autoestima e isso pode ter impacto positivo na saúde física e emocional. E eu concordo plenamente, isso aqui, a ciência diz e eu concordo plenamente, quando a pessoa tá bem, tá com uma relação sexual boa, satisfatória.
0: Tudo flui, né?
2: Flui, entendeu? O relacionamento flui, é o equilíbrio do relacionamento, é a relação sexual, né? Às vezes as pessoas não comentam sobre, mas é importante falar o que te agrada.
0: Você fica com vergonha, né?
2: Não pode ter vergonha não, rapaz.
0: Tem que falar,
2: poxa,
0: a realidade.
2: Vergonha a gente deve ter de estranho,
0: não.
2: Mas do marido,
0: todo
2: da mulher,
0: mundo, não, todo mundo
2: se não gostou, mulher, fala, homem, se não gostou, fala, e se achou ruim, corrija.
0: Se achou ruim, vai de novo, pronto, é assim.
2: Entendeu?
0: Conserte logo
2: e
0: isso.
2: E com o Elixir Pegador, vai,
0: que
2: vai, uma, vai,
0: mais
2: duas,
0: ligeira ainda.
2: Vai, uma, oxi, vai, duas, vai, três, pois é.
0: Mas que mal faz.
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2: né?
0: Coisa boa,
2: 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O óleo de avestruz, ele contém um ômega 3, 6, 7 e 9. 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Ele não é óleo de peixe. 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
0: Cai da ave, viu?
2: Isso, da gordura do avestruz. Aí o pessoal fica perguntando às vezes, ele é óleo? Não, ele é em cápsula. Ele tá, o óleo tá dentro da cápsula.
0: Tá lá dentro.
2: O
0: segredo tá dentro, viu?
2: E aí você ingere essa cápsula 3 vezes ao dia, no período da manhã, no período da tarde e no período da noite, tá? O óleo de avestruz, ele traz prevenção para a tua saúde, contra Alzheimer, doenças cardiovasculares. Ele também ajuda quem sofre com diabetes, pressão alta, colesterol. E o óleo de avestruz também contribui para você que sofre com dores nas articulações. O óleo de avestruz também pode te ajudar de forma natural. E outro fator importante que o óleo de avestruz tem são as vitaminas. O óleo de avestruz contém a vitamina A, a vitamina B1, B5, B9, D3 e K2. Inclusive, a vitamina D3 e K2 contribui para a saúde óssea, que é super importante, né? A gente precisa ter ossos fortes aí para gerar mais sustentação para o nosso corpo, junto com músculo forte também, para que assim a gente tenha uma vida longa e uma vida com qualidade, né? Porque aí você tem músculos fortes, você tem ossos fortes e assim você tem uma boa força. O óleo de avestruz, ele também contribui para a regeneração celular da pele. Pensando na pessoa que sofre com diabetes, isso é muito importante, né? Essa ajuda na regeneração celular, que é quando às vezes a pessoa se corta, demora de cicatrizar. O óleo de avestruz, de forma natural, ele consegue ajudar. Mas eu não tenho diabetes, eu tô tomando meu óleo de avestruz, viu, Choli? E eu tô pensando em deixar a minha pele...
0: Eu pensei que tava pensando em deixar o meu aqui. É. A Aninha disse que tá tomando, é bom.
2: É bom. Antigamente eu ficava desesperada atrás do colágeno do mocotó do pé de galinha. Eu como ainda, mas o óleo de avestruz está me ajudando.
0: Aí,
2: para regeneração da pele, manter essa elasticidade que o homem e a mulher quer e precisa. 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
2: Pois é, contribui também para melhorar a sua imunidade. 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
0: Vai logo, viu, Bida? Fica aí.
2: O pessoal já tá querendo mais. E outro fator importante que eu preciso contar sobre o óleo, Choli, é que ele é um tratamento. Tá? Não é pra pessoa tomar
0: Tem esse avexamento, né?
2: Um óleo
0: daqui outro dia, daqui 10 dias, daqui 5 dias pra não acabar logo. Tem que tomar, viu? Se você quer ver resultado. É um tratamento, porque o brasileiro tem esse problema, né?
2: Infelizmente.
0: Ele passa o ano todo sentindo aquela dor. Aí quando vai no médico, o médico passa o remédio e ele quer que sare logo.
2: E às vezes,
0: é um tratamento, é um processo.
2: E às vezes até sara logo, né? Mas é importante realizar o tratamento,
0: pra cicatrizar de vez, né?
2: Então você precisa fazer o tratamento. E o óleo de avestruz, ele é um tratamento, tá, pessoal? Esses benefícios que eu falei aqui pra vocês de prevenir o Alzheimer, prevenir doenças cardiovasculares, isso você vai conseguir tomando o óleo de avestruz todos os dias. E por ele ser natural, tá? Ele precisa dessa continuidade. Então, assim, você vai estar prevenindo essas doenças cardiovasculares, doenças crônicas não transmissíveis, vai estar prevenindo Alzheimer, a demência. Então, assim, você precisa pensar como que eu quero envelhecer, né? Eu penso muito nesse cuidado em prevenção. Prevenção, pessoal, é a palavra-chave. Minha avó já dizia, prevenir é melhor do que remediar.
0: Viu?
2: E o óleo de avestruz, ele contribui para a prevenção da sua saúde. Só que você precisa realizar o tratamento. Tomar um óleo de avestruz todos os dias, 3 vezes ao dia, no período da manhã uma cápsula, no período da tarde outra cápsula e no período da noite mais uma cápsula. E desta forma você estará contribuindo para a prevenção da sua saúde de forma natural com o óleo de avestruz da Amazon Strut.
0: Você vai tomar para acabar com o problema que já você tem e vai continuar tomando para evitar um outro problema aparecer.
2: Isso mesmo.
0: Viu, demente? É pra demente também, né? Serve pra demência, viu, Denise? Demente, lá de Itagi, eu dou recado mesmo.
2: Rapaz, você deixa Denise quieta, que isso não é hora de
0: viu,
2: você estar tá abusando Denise, rapaz.
0: O demente também é pra demência, viu, demente? Manhã já te chamou alguma vez demente? Faz isso, é demente! Não?
2: Rapaz, ela tá me ouvindo, né? Não. Mas já, ela vai dizer que não, mas já.
0: Ela piscina, dizer... tu tá me saindo, não demente.
2: Ai, ai, pois é.
0: E nesse frio também, você que acorda naquela fase do condor, já sabe, né? nesse frio. Ai, ai.
2: É poderosa.
0: De
2: A pomada de São Caetano, 100% natural. 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Tem que falar de uma coisa que eu conheço e tal.
0: Que
2: e
0: tá usando.
2: A pomada de São Caetano. Xoli, a ação da pomada de São Caetano é maravilhosa. Ela age muito rápido e assim, ela tem uma ação tão rápida que eu olho assim, rapaz, essa bicha é natural mesmo.
0: É ligeira.
2: Aí às vezes eu dou uma olhadinha, dou uma olhada assim pra ela, para, encaro ela. Porque quando eu chego do trabalho, é ela que me socorre. Ali nessa região de ombro mesmo, não tem jeito, a gente tensiona. Então, é a pomada de São Caetano que me ajuda a relaxar. Mas aí, voltando, né, pensando nesse princípio de ação rápida. Às vezes eu me pergunto por que a pomada de São Caetano tem uma ação tão rápida, né, para aliviar as dores. Aí eu volto para a fórmula dela e lembro. A pomada de São Caetano, Shirley, tem o sebo de carneiro, que ele é um excelente anti-inflamatório natural. Que já usava lá desde...
0: Antigamente,
2: Se manhã não usava
0: desde
2: na barriga.
0: De manhã.
2: De minha avó, né, de minha avó. Aí tem... A erva de Santa Maria, que é o mastruz, que também usava muito, uso ainda às vezes, extrato de arnica, aí tem óleo de menta, óleo de semente de uva, óleo de eucalipto, óleo de abacate, óleo de andiroba, cravo da Índia, castanha da Índia, hortelã, centelha asiática e confrei. Então, na nossa região, esses ingredientes a gente sempre ouve falar,
0: sempre
2: andiroba,
0: usou roça,
2: né?
0: Sempre usou na época da roça.
2: Ia na feira, o pessoal vendendo andiroba, copaíba, então a gente sempre ouvia falar. Então,
0: isso não é vende hoje ainda, né?
2: Vende, mas a feira hoje ela tá
0: mais
2: menos...
0: moderna.
2: É. Mas a pomada de São Caetano é uma modernização.
0: É, também.
2: Porque antes tu ia na feira pra comprar o sebo de carneiro, aí falava assim, misturava, mistura com
0: tal,
2: arnica, que fica melhor.
0: Mas o cara já tem tudo.
2: Tudo junto. E aí traz o quê, pessoal? Uma ação rápida, relaxando o músculo de vocês, ajudando a combater as dores. Dores na lombar, dores nas pernas, nos ombros, nas mãos, dores nos pés. A pomada de São Caetano é 100% natural. Você vai realizar a massagem com a pomada de São Caetano no local da sua dor e sinta alívio das suas dores. Mas a pomada de São Caetano vai fazer milagre? Não, não é assim que funciona. Você precisa, para quem sofre com essas dores há muito tempo, precisa estar realizando a massagem com a pomada de São Caetano todos os dias. Eu, por exemplo, quando eu chego do trabalho, todo dia eu tô ali usando pomada de São Caetano, porque ajuda a relaxar o meu músculo. Então, o músculo relaxado, ele não te traz dor. Pelo contrário, ele deixa teu corpo melhor, né? Mais confortável. Então, você consegue se movimentar bem. E a dor, ela acaba limitando até o movimento da pessoa. Então, a pomada de São Caetano, ela vem pra te aliar no teu dia a dia. Você que só quer uma massagem mesmo, você às vezes que deu uma escorregada, ou tropeçou, caiu, a pomada de São Caetano também serve pra essas
0: horas.
2: Por
0: isso que o time da Superpão desceu o Luaço em 3-1 domingo.
2: Eita,
0: um bocado de gente usando pomada de São Caetano.
2: Rapaz,
0: 3-1. Cadê? Cheguei lá pescando com o seu dono. Cadê? Cadê ela? Eu falei, tá, esses jogadores já vem tudo bichado, E quem pomada de São Caetano pra dentro? Sai, pecou 3-1 o time da Superpão.
2: Mas jogador usa muito, Xoli. Usa muito.
0: Eu cheguei lá
2: pra
0: eu que sou o dono, viu, Gilmar? Parece que eu sou o dono da pomada de São Caetano. Cadê?
2: Bora,
0: não se vire, não.
2: Bora levar
0: aí
2: pomada pra galera do
0: time futebol. Da Superpão.
2: Aí, Xoli, a pomada de São Caetano, ela traz essa ação rápida. E pra jogador que tem um recrutamento muscular mais rápido, né? Precisa agir rápido, isso traz um bom resultado.
0: É lógico.
2: Relaxa.
0: É resultado aí, Priscila. 3-1.
2: 3-1.
0: Ah, tá.
2: Mas pra o trabalhador rural,
0: também,
2: pra trabalhadora rural,
0: pega no
2: também
0: pesado.
2: Vai servir. Que pega num pesado, que tá aí
0: vai
2: trabalhando.
0: Machado, inchado,
2: facão. Fazendo farinha,
0: também.
2: Fazendo a tapioca, também serve pra você,
0: já
2: que tira
0: pra mexer rodo.
2: Pra você que tá aí tirando leite. Então, a pomada de São Caetano, ela serve pra essas dores que acaba aparecendo depois do trabalho, porque quando, por exemplo, quando a gente trabalha com movimento muito repetitivo, muitas pessoas que acabam trabalhando só digitando, muito tempo sentado, a sobrecarga das articulações. Por exemplo, a região de punho, coluna. Então, quando você chega em casa, meu amigo, é aquele famoso chegou quebrado. Então, a pomada de São Caetano, ela vai te ajudar de forma natural. 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
0: Pois é, depois do recado desse de hoje, eu quero ver se você vai sofrer mais com esse negócio, viu? Aí, ó. É, valeu, mesmo. Priscila.
2: Brigadão, Xole.
0: Inté. Agora 6:10, 6:10 e dia 13 de setembro tem, viu?
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0: cerveja.
1: Vai a hora, 6:03. E mandar um abraço pra Zé do Lanche, pra Irande, mandar um abraço pra Bobô, tá mandando um abraço, pra... é só que tá ligado, pra Vando lá, Vando de Carlito, transporte escolar na região da Serra Verde. Também pra Nui, Gerardo, pra Gil, Márcio,

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2: Olha a hora, 6h17. O Gavião. Aí a música de Zé Valdo Melo. Quem tá mandando? Velhinha do Boteco. Mandar um abraço pra Osmar na Fazenda do Povo, meu jogador do time da Superpão. Caboclinho vai se lascar. Tomou a peia. Tomou a peia de 3-1.

0: 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Aí a música de Zé Valdo Melo. Gavião só dorme no pau, e bem pequeno, gavião. Agora 6h20, a música de Falcão, lá de Japumerim. Quem mandou foi Veinha. É coisa.
1: Alô, vaqueirama de toda a região, aqui é Gil Duarte, o Mourão das Vaquejadas. Eu também estou ligadinho na Manhã Sertaneja com Veixole. Aê, Mourão!
0: Pois é, meu primo esse aí, viu? É, agora 6h20. 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
0: Tá valendo! Valeu, dona gerenta dona! 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Você tá com medo de Osmar? Ai, ai. 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Mandar um abraço pra Robinho lá no Sucuruiu, pra Rose, Pedrinho, todo mundo aí. 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Viu? 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Que não era nem pra receber, mas pra ajudar, né? 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Leve lá e procure Barreto.
3: Ô, bicho, aí tu não vai ler o WhatsApp, não?
0: Bora, que negócio de zap zap. Manda um abraço pra Santana da Verdura, Malancia, Limão, Mamão, Banana da Terra, da Prata, é lá, viu? Passe lá. Santana da Verdura na boca do Passagado. Cadê o gordo? E bora lá que hoje é aniversário. Hoje é aniversário de Geisa Torres, a filha de Taibó. Também é aniversário de Catiel, o filho de Márcio do Kibe. Crendas, pai. É Caliel, né, não? Acho que é Caliel, viu, Joelson? Parabéns, o filho de Dona Cacilândia, vizinha. Parabéns, Caliel. Também é aniversário da pró Amanda Oliveira, a mulher de Dedé, o contador. Bruno Zoião, o sobrinho de Paulo do Coqueiro Bar. Ronaldo, cabelo de bicho, o colega de Bium Perigo. Também Daiane, a cunhada de Doutor Haroldo, veterinário. Joelson, caçador de onça. Tá valendo? Tá valendo. E você que vai pra Lapa, você de Planalto Iri, procure Guilherme, viu? Dia 26, vai todo mundo pra Lapa. Procure ele, deixe sua vaga logo. Vai sair dia 26 aí do ponto de ônibus, aí de Planalto Iri. Um abraço pra todo mundo. Obrigado pelo carinho da audiência. Amanhã nós voltamos, se Jesus permitir. Viu? Um abraço pra todo mundo e tchau.
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0: Agora 6:38, 6:38. Olá, Ipiaú. Olá, região. Bom dia! Terça-feira, dia 21 de julho, ano 2026. Tá começando aqui pela 91, mais uma edição do programa Hora da Verdade. Fique ligado e confira os principais destaques do programa de hoje. Ipiaú, homem é baleado em atentado a tiros no sítio do Pica-Pau Amarelo. Em Gongugi, motociclista morre após perder o controle de veículo e bater contra o muro. Em Ubaitaba, casal é preso em flagrante com arma, drogas e rádios comunicadores. Em Jequié, mulher investigada por matar comerciante queimado e tentar assassinar companheiro é presa pela polícia. Comarca de Ipiaú receberá novos juízes a partir de agosto. E tem mais do programa de hoje. Vitória da Conquista segue com manhãs frias após registrar uma das menores temperaturas dos últimos anos. Essas e outras em destaque a partir de agora no programa A Hora da Verdade.
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0: Cheguei, meu povo! 6h42, hoje é terça-feira, dia 21 de julho, o ano 2026. Tá começando, hein? Mais uma edição do programa Hora da Verdade. 21 graus na cidade de Piauí, pelo menos aqui dentro do estúdio. Véi, Xole! Bom dia!
1: Bora! Bom dia pra todo mundo! Acorda pra cuspir que o dia já amanheceu! Hoje é terça-feira, ou sexta demorada. Bom dia! Bora trabalhar? Bora, que eu já tô trabalhando.
0: Acho bom. Havia. Bora com a previsão frajuta e depois a gente traz a verdadeira.
1: Ah, de onde?
0: Bora!
1: Bora! Eu quero ver, eu quero é prova! Bora, porque a probabilidade pra chuva é 10%! Hoje, 10% pra chuva! A humildade é o que faz moiar. 94 graus centígrados. Agora, 94 não, a umidade 94%. O vento tá no corrimento de 3 km por hora. Mas a temperatura pra hoje se aperpara, que hoje é dia de fazer aquele calor. 19 graus centígrados.
0: Mentira. Mentira.
1: 19.
0: Aqui dentro do estúdio tá 21. Porque você desligou o ar-condicionado. Lá fora, que tá neblinando, que inclusive eu vi agora neblinando.
1: Tá, tá. Tem medidor daqui de dentro e de lá de fora agora. Aí, ó. Isso aqui não funciona, não.
0: Funciona sim, tá 21 graus aqui.
1: Tá errado.
0: Lá fora tá 18.
1: E no mercado tá 20.
0: Falar nisso, viu, gente? Tá uma neblina. Parece que tá chovendo.
1: É o frio que vai arrochar.
0: Tu disse que era calor? Tu disse que era calor? 6h44.
1: 19 graus centígrados. Presta atenção no sistema.
0: Presta atenção porque tá fazendo frio.
1: É onde, vem?
0: Muito frio. Inclusive, lá em Vitória da Conquista, eu tive lá em Conquista na sexta-feira. Eu não uso agasalho, esses negócios que o povo diz que gordo não sente frio,
1: sente,
0: né?
1: Sente mesmo, não.
0: Sente. Que isso? Sente que, ora, tô indo, né? O ar-condicionado do carro tá desligado. A estrada toda.
1: De gato.
0: Quando cheguei lá em Conquista, que eu parei, rapaz, meu amigo, quando eu abri a porta do carro. Mas parece que o vento tava assoviando, rapaz. Eu voltei ligeiro, peguei o capote, joguei e falei, vou ter que usar esse trem aqui. Mas Conquista tá frio, a região toda tá frio. Lá em Vitória da Conquista, apesar da onda de frio registrada nos últimos dias, a previsão para o inverno na Bahia continua sendo de temperaturas acima da média na maior parte do estado. Agora entende, vai entender. Tá esse frio, mas a previsão é de temperaturas acima da média. Repara,
1: vamos. Vai subir pra riba, é?
0: Repara. Segundo o Instituto do Meio Ambiente e Recursos Hídricos, o INEMA, ainda podem ocorrer episódios de frios intensos nos primeiros meses da estação, principalmente em regiões mais altas, como o sudoeste baiano e a Chapada Diamantina, onde os termômetros podem ficar abaixo dos 10 graus. Tá pega.
1: Érico.
0: Vou mentir pra você não, velho. 8 graus eu já senti, o negócio foi feio, foi tenso lá no Rio Grande do Sul. 8 graus que ele diz lá que é normal. Mas aqui, o órgão também prevê a formação de neblina nas primeiras horas da manhã nessas áreas. Verdade, estrada tá neblina pesada, viu? Enquanto o interior deve enfrentar um período mais seco ao longo do inverno, o litoral baiano continua com condições favoráveis para a chuva devido à umidade trazida pelos ventos do oceano. Para esta semana, a previsão indica tempo firme na maior parte dos dias. Segunda-feira, dia 20 e terça, dia 21, ou seja, ontem e hoje, o sol aparece, hein? Entre nuvens, com temperaturas variando entre 14 e 24 graus. Já amanhã, quarta-feira, Jolie, dia 22, há 80% de chance de chuva. Essa aqui é verdadeira, essa previsão, viu? Com mínima de 15 e a máxima de 23. Já na quinta-feira, dia 23, o tempo volta a ficar estável, com os termômetros variando entre 16 e 25 graus. Na sexta, dia 24, a previsão é de neblina durante a manhã e temperaturas entre 15 e 25 graus. Mesmo com a elevação das temperaturas durante as tardes, as manhãs e as noites devem continuar frias em Vitória da Conquista, mantendo o clima típico do inverno no sudoeste baiano.
1: Pra quem não gosta de tomar banho, tá aí a receita.
0: Agora deixa eu te falar um negócio. Conquista é diferente.
1: Tá doido.
0: Pense em uma cidade bonita. Ali eu gosto, viu? Eu gosto de Vitória da Conquista. E o detalhe, viu?
1: Já fui lá, não.
0: A arrumação do dia a dia do povo lá é no estilo festa aqui. É, porque, rapaz, assim, ó, o tempo frio faz com que as pessoas andem mais elegantes, né? Com aquele casaco, cachecol, não sei o quê, coisa e tal. Aqui no calor de andar lá boa. É percata, do jeito que eu gosto. É percata, é bermuda, é camiseta. É assim que vai. Mas pense no negócio diferente. A Crovelana tá aí, o frio tá arrochando, mas vem calor também, viu? Tem gente reclamando do frio agora, depois vai estar reclamando do calor.
1: Pois é, gente, é...
0: Mas não é assim, não.
1: Vai entender.
0: Quem, gente, não tá reclamando de nada é esse aí, ó, o pernambucano baiano. Joelso Passos, o homem que tá com culundria com gota serena. Lá da... Não é Xoxo, não, viu? É aquele lá de Pernambuco. Aquele é André, que é conhecido como Gota Serena, gota o Magrinho. Gota
1: Serena.
0: Tá chibiatado, mas Joelso. Fala aí, Joelso.
1: Tá mais galo cego.
0: Pois é.
2: Bom dia, meu amigo Marcelo. Bom dia, Chori. Bom dia, Neide. Bom dia, ouvintes da IPA UFM. Terça-feira, né? Dia 21/7. Hoje, Marcelo, é aniversário de minha amiga Geisa. Geisa, filha de Dona Nel e meu amigo Itaibó, o homem do trânsito. Hoje é aniversário de Catiel, o filho de Márcio do Kibe, pró Amanda Oliveira, a esposa de Dedé, o contador. Hoje é aniversário de Bruno Zoião, o sobrinho de Paulo do Coqueiros Bar. Hoje tem. E aqui, Ronaldo Cabelo de Bicho fazendo aniversário hoje. Ele viu um perigo junto, não vai prestar não. Tem festa hoje, viu? Alô, Ronaldo, Cabelo de Bicho, feliz aniversário, meu amigo. Hoje é aniversário de Daiane. Daiane é a cunhada de doutor Haroldo Veterinário. Um abraço, Marcelo. Bom dia. Deus abençoe. Deus ilumine você. Estou indo aqui agora para a cidade de Feira Nova, Pernambuco. Bom dia.
0: Ai, Pernambuco. Quando ele fala o lugar assim, viu? É porque tem trecha. É. Aquele agora tá mais galo cego, mais gota serena. Tá com a raça ruim toda lá em Pernambuco, viu? Rapaz, tô desconfiado que o Jorge tá arrumando as trouxas para ficar pro Pernambuco mesmo, viu?
1: Já era pra ter feito há muitos anos, foi antes de mandar logo o recado. Olha, era pra sonhar ter mandado o recado, era logo.
0: Que negócio de conversinha. Jesus do
1: céu. Eu não gosto de confusão com a vida dos outros, não.
0: Não?
1: Eu não.
0: Imagina se gostasse, né?
1: Já era pra sonhar dar logo o recado.
0: 6h49, quem fala com a gente...
1: Não fica um bocado de tempo. Sonha, mandei logo descer a serra. Pra mudar o quê? Ele ia estar morando num sítio lá que eu tô sabendo.
0: No sítio?
1: É.
0: Em Pernambuco?
1: É.
0: Não, ele mora em Belo Jardim.
1: Num sítio. Oxi.
0: E é?
1: Oxi.
0: Joelso?
1: Ué?
0: Não,
1: Joelso. Falo logo, não, eu não gosto da vida dos outros.
0: Joelso mora no apartamento.
1: Que apartamento o quê?
0: Joelso mora perto da empresa. Que é no centro. A de Juninho.
1: Oxi, fica aí.
0: Rapaz. Olha a tua vida, Chole. Olha a tua vida.
1: Eu não gosto de vida dos outros, não. De aqui, ó. De confusão aqui, ó.
0: Cadê?
3: Eu moro num sítio aqui, meu filho.
1: Tá vendo?
3: Sítio. Campos do Joelso.
1: Aí.
0: Oxê. 6 e 5.
1: Até o nome já botou, agora o sítio é lá. Pelo menos o nome ele carregou, mas ele carregou o nome.
0: O nome
1: mas
0: só.
1: Mas estabelecimento não.
0: 6h50 na Bahia. 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
0: Agora 6 horas e 52 minutos. Rapaz, não pode desligar esses microfones, viu? Não pode desligar, porque desligou essa história. Sai aqui, sai. Já viu outra aqui, ó? Já ponte. Tá de baixo, tia quieta.
1: Você fica falando da vida dos outros, o Joécio mandou aqui, ó. Nunca farei isso. O meu pé de meia tá aí. Sonho. Fica aí, Joécio, acreditando.
0: Ô, Joécio, Pernambuco é uma cidade boa. O estado bom. Muito bom, rico. Às vezes tá, já deixou a Bahia pra trás em algumas coisas aí, muito. Mas assim, eu não troco minha Bahia por nada, não. Troco não. A passeio é até legalzinho, mas pra ficar aí, ficou nada.
1: Mas mãe nunca te falou assim, não, Joelso. Quem tá quieto, fica quieto.
0: Deixa eu falar um negócio com você.
1: Então fica aí,
0: que,
1: no seu canto.
0: Esses motoristas agoniados que tem por aí, se resolver pegar de Pernambuco ali, de Recife, pra Paraíba, pra João Pessoa, em meia hora ele estressa e desiste. Que eu nunca vi um trecho com tanto radar na minha vida igual o trecho saindo de Recife pra João Pessoa na Paraíba. É pista dupla logo depois, mas assim, gente, é um pardal atrás do outro. É 50, 50, 50, 50. Rapaz, o cara que não tem muita paciência no trânsito, não vá não. Porque não dá certo.
1: É pra criar.
0: Priscila, bom dia, sete mais na área.
6: Bom dia, Marcelo, bom dia, ouvintes.
0: E aí, Gilmar, bom dia também, como é que tá?
7: Bom dia, graças a Deus, tô bem. Acordei cedo, já tomei o lixo pegador, já fui pra academia, viu?
0: É, mas você sempre deixará esperando.
7: Ah, mas eu tava na academia.
0: Não, eu ia começar com ela, você chegar aqui atrasado, mas pra não fazer.
7: Você.
0: Segurei. Olha, gente, vamos falar hoje de três produtos, na verdade, dos quatro. Porque Gilmar tem uma história aqui de como começou a vida dele com esse ramo de naturais.
7: É, foi o que a gente tava conversando aqui em off, né?
0: Foi, que eu falei aqui, gente, não pode ligar o microfone. Mas tu já ia falando outra coisa já. Não foi?
7: Não, mas
0: que
7: não pode falar não, que senão...
0: É, exatamente. Tu é doido. Lá de baixo. Sim, como é que surgiu tua vida no natural?
7: Rapaz, o interessante é que a Sete Mais surgiu a partir da necessidade de curar uma gastrite.
0: Que tu sofria, né?
7: Meu amigo, tava fazendo matemática na época, né?
0: Misericórdia.
7: E aí, rapaz...
0: Porra, ele é gastrite, é dor de cabeça, é aperreio de vida. É. Matemática.
7: Formado em matemática, pelo UESB, DGQ é Bahia.
1: Aí sabe contar dinheiro.
0: É por isso que eu sempre achei que eu tinha uma pancadinha a mais,
7: E também formado em contabilidade também.
0: Aí é duas pancadas na
7: cabeça. Duas pancadas, Então, assim, numa prova de cálculo 4, eu senti pela primeira vez, me lembro como fosse hoje, não é historinha pra boi dormir, não, é verdade. Senti aquela queimação, né, véspera da prova de cálculo 4, eu senti aquela queimação, falei, por que isso? Não sabia o que era, né? E começou de lá pra cá, rapaz, foi uma perturbação esse negócio, fiz exame, o cara é gastrite. E aí tomei vários remédios aqui, tal, químico, né? Não sarava não, velho. Já tava zoado já. E o que aconteceu? Eu fui apresentado ao natural. Falei, isso funciona nada. Eu sou adventista também, né? Então os irmãos da igreja trabalham muito a parte do natural, né?
0: E tu não acreditava?
7: Não acreditava.
0: Olha como interessa, assunto, viu?
7: Eu não vou mentir, né? Esse negócio de mentira não presta. Aí o cara, não, tome aqui, rapaz. Falei, tá bom. E o cara já tá na chuva mesmo pra se molhar, né? Aí comecei a tomar, rapaz, 2, 3 dias, comecei a sentir alívio. Falei, olha, esse negócio funciona.
0: Mas tu, rapaz, falou pro irmão que tava funcionando, tu
7: ficou. Não, eu falei pra ele depois. Falei, rapaz, o negócio é bom mesmo, né? E comecei a tomar, rapaz. Foi quando me livrei do remédio químico que eles vendem por aí, né? E aí eu falei, não, eu vou entrar nesse negócio. Esse negócio é bom. E aí daí surgiu o primeiro produto, né, da Sete Mais Produtos Naturais, que foi o Elixir de São Caetano. Pensa num negócio, meu amigo, que é espetacular o Elixir de São Caetano lá em casa. É, tenho 5 anos nesse ramo, não falta. Se faltar, e a mulher já. Opa, cadê? E a semana aconteceu um negócio interessante. Então fomos fazer uma viagem, fomos cantar lá em Itabuna, né?
0: Pessoa é tirada foi... cantou também, né?
7: É, gente.
0: Canta?
7: É. Aí o pessoal foi cantar, eu não, o pessoal foi cantar. E aí a mulher fez uns pastéis, negócio. E eu não posso comer esse negócio.
0: Mas o zóio grande.
7: Velho, eu cheguei em casa, né, na dieta e tal. E aí tinha uma bacia de pastel que levou pros meninos lá. Eu falei, rapaz, eu olhei assim, olhei pra um canto, olhei pra outro, aí eu peguei um negócio assim que ela tinha. Ele pode fazer bolo, né? Tipo uma cuia, sei lá.
0: Uma frasqueira.
7: Falei, joga aí dentro os quatro. Aí eu comi logo os quatro de vez.
0: Tá vendo? Podia pegar um só?
7: Porra, é foda. É compulsível. É por isso que eu não gosto de doce, nem gosto de salgado, porque eu como compulsivamente. E aí fui lá e fundei nesses pastel. Eu comi uns 10, velho. Quando foi de manhã, mas sabe? Sabe? Aí vem, aí vem. Pô, exagerei. Aí só o Elixir São Caetano, fui lá, ó.
0: Não, quando a gente fala com as pessoas, véio, que é o melhor digestivo do Brasil, isso é disparado. Gente, eu já falei aqui com vocês algumas vezes que eu, Marcelo, não gosto de falar mal de produto de ninguém para beneficiar aquilo que eu represento. Já trabalhei com Amargo, que é um produto muito bom.
7: Sim.
0: Aí chegou a Elixir de São Caetano, quando as pessoas compram, depois que eu também uso. Também uso. E eu falei, rapaz, isso aqui é algo diferente. Foi quando eu comecei a conversar com o Gilmar, gente, a gente começou uma parceria a partir daí. Porque eu vi que o produto era de qualidade. E hoje todas as pessoas que compram voltam. É Edinaldo, como daquele do Ato Scholli, que trabalha no Banco do Brasil, o pai de Sandra. Ô, rapaz, esqueci, eu vou lembrar o nome dele aqui. Ele compra 2 por mês lá na loja. Ele falou, eu já deixo um aqui e vou usando o outro. Terminou um, já vou no outro. Porque ele falou, Marcelo, eu nunca tive tão bem na minha vida depois que eu passei a tomar Elixir de São Caetano. Testemunho, gente, não é pra fazer propaganda pra lhe vender, não. É pra mostrar que teve pessoas, tiveram pessoas e tem pessoas que estão se sentindo melhor usando um produto de qualidade e um produto natural.
7: É porque assim, o nosso desejo, Priscila sabe disso, a nossa intenção é pregar uma vida saudável através do natural, não é? É cuidar da causa. Eu vi uma frase, né? Eu quero que o pessoal entenda bem, diz assim, não cuide da doença, cuide da causa. Eu fiquei pensando assim, né? Precisa até explicar sobre isso também. Falei, não cuide da doença, cuide da causa. Se você tem que cuidar da doença, mas cuidar da causa também. Vou dar um exemplo aqui agora. O cara é diabético, né? Aí é o seguinte, ele toma um remédio, né? Pra combater,
0: sim,
7: né? Mas ele chega em casa, 2 litros de suco, melão de açúcar. Come bolo, come isso. Não tá tratando a causa.
0: Na verdade é porque precisa... pode falar melhor,
7: especialista,
0: mas assim, o diabético, por exemplo, ele tenta se enganar. Como? Ele vê o açúcar. Não, eu não como açúcar. Não como açúcar. Mas ele come o biscoito que tem um açúcar. E às vezes ele sabe que tem um açúcar, mas não, mas aqui tá no biscoito é pouquinho. Até na fruta também, no exagero de algumas frutas. Por exemplo, o suco de laranja, ele é calórico.
7: Sim.
0: Não, vou tomar o suco de laranja que é bom, que é natural. Não, não é.
7: 5 laranjas no suco.
0: Às vezes ele sabe, ou às vezes tenta se enganar, Priscila. E a gente tem que trabalhar isso nas pessoas.
7: E o Elixir São Caetano, né, Priscila? Ele ajuda muito nessa questão.
0: Demais. Da regulação.
6: Eu costumo dizer assim, Marcelo, que a gente é humano, né?
7: Sim.
6: Então, o humano, ele não é perfeito. E trazendo para esse diagnóstico que vocês puxaram, que inclusive essa semana eu estava até conversando sobre isso, a diabetes, ela não tem cura.
7: Não.
6: Mas as pessoas têm que continuar vivendo. Então, vai chegar um momento ou outro que vai acontecer isso. Eu não tomo o suco com açúcar, mas eu vi um biscoitinho, eu vou comer só um. Só que, infelizmente, nesse só um, tem uma quantidade de açúcar superior daquele suco.
7: Sim.
6: E aí, que eu falo assim, ó, quem tem diabetes, faz uso do Elixir de São Caetano, porque ele contribui. Mas, lembrando que você deve dar continuidade ao seu tratamento médico. O Elixir de São Caetano, de forma natural, ele vem contribuir para diminuir as suas taxas da diabetes. Então, às vezes, naquela fugidinha, ou às vezes até você achou que comeu o biscoito que não tem açúcar, mas infelizmente pode ter, né? Oferecer ali a você, ó, esse aqui não tem açúcar, não tem não sei o que é um monte de não tem.
0: Inclusive, Priscila e Gilmar, ontem eu estava até debatendo, a gente estava conversando com aquele, o angolano, né? Que é o esposo da missionária. Qual é o nome dele? Esqueci o nome dele. Ele estava lá na loja comprando ontem. E ele chega com os nomes, às vezes o nome científico da, uhum, da planta. E a gente, ontem foi a questão do fenogrego. Esqueci o nome dele, lá quando ele conhece. E ele perguntando sobre a aveia sem glúten. Uhum. Eu falei, olha, eu vou lhe ser sincero. É muito, muito difícil você encontrar produtos sem glúten. Porque a contaminação, ela é quase que inevitável. No processamento lá da indústria, no vasilhame, onde vai fazer, tudo isso. Então assim, até naquela embalagem que você pega aqui, ó, é sem glúten, coisa... Desconfie.
7: Minha filha tava falando sobre isso.
0: Desconfie.
7: Ela
0: não gosto de ficar enganando ninguém, não, gente.
7: Ela tá se formando engenheira Engenheira química.
0: Química.
7: Né? Ela falando sobre essa contaminação, né? Na esteira mesmo, ali no processo de fabricação.
0: Tá, ainda bem que tá vindo.
7: Pode
0: tá vindo,
7: conter. Aí, eu perguntei, ela fez essa pode conter. Ela foi explicar justamente isso que você explicou muito bem.
0: Um número altíssimo de chance, de probabilidade de acontecer. Uhum. Então, assim, Priscila, a gente tá num mundo, Gilmar, que as coisas, elas acontecem. E como você disse, nós somos humanos.
6: Somos humanos, né? E o Elixir de São Caetano, ele vem pra ajudar nessa parte de quem sofre com a diabetes, quem sofre também com gastrite, úlcera, azia, mas digestão. É, e o legal dessa conversa nossa é que a gente está conversando de uma coisa que a gente usa, né?
0: Sim,
6: que faz parte do nosso dia a dia.
0: E Xoli conhece. Conhece o Xoli? Reginaldo Canadona, que anda reclamando direto, né? Mandou a foto agora. Comprou essa semana. Comprou não. Eu presenteei esse infeliz. Falei, como é que, ó, leve. E depois você me disse que está melhorando. Aqui já mandou a foto.
6: Já mandou
0: a
6: foto.
7: Marcelo, e aí, para fechar, né, o assunto, em relação ao São Caetano, a questão da atividade física em conjunto. Não é? Você pratica uma atividade, seja andar, seja correr, seja academia, seja lá o que for. Então é todo um conjunto, né, de que você tem que fazer. Né?
0: Todo e qualquer especialista médico, ao final da consulta, depois do diagnóstico, vem sempre aquela frase: manter uma boa alimentação e atividade física, nem que seja uma caminhada. Todos!
7: Acabou.
0: Todos vão
7: fazer. Eu cheguei atrasado porque eu tava na academia, tá vendo vocês?
0: Depois do Elixir São Caetano veio o quê?
7: Aí agora é problema. Aí veio o Elixir Pegador.
0: Logo na sequência?
7: Foi na sequência.
0: Por que surgiu? De onde é que surgiu essa ideia?
7: Rapaz, a necessidade você disse que eu sou esportista, né?
0: Um atleta.
7: Aí da necessidade de praticar atividade física. Eu tinha uma dificuldade enorme de acordar 4 horas da manhã. Mas meu tempo era tão curto, velho, que eu preciso acordar no mínimo 4:30 da manhã para dar conta do dia. Então eu falei, cara, eu preciso de energia. Aí a gente começou a pesquisar vários laboratórios, né? Tal, tal, tal. Aí eu conheci o laboratório que fabrica o Elixir Pegador, né? E aí a gente começou a trabalhar a ideia do que eu queria, tal. Eles mandaram uma amostra, a gente foi trabalhando. Isso foi um processo muito longo, né? E finalmente chegou na versão que é hoje do Elixir Pegador. Aí quando eu tomei e comecei a testar com os meninos ali, né? Tal, várias pessoas usando por muito tempo, falou, rapaz, os meninos falaram, rapaz, esse produto, além de dar energia, traz outras coisas também. Eu falei, é mesmo, não. Eu também senti e tal. E aí começou esse processo do Elixir Pegador. Rapaz, sucesso.
0: Aí é o que acontece, né, Priscila? Primeiro você fez uma limpeza, uma faxina no seu corpo, no seu organismo, com o Elixir de São Caetano.
7: Sim.
0: Aí você agora precisa repor algumas energias. E o Elixir Pegador proporciona isso, por quê?
6: O Elixir Pegador, ele tem uma composição natural que geralmente, às vezes, as pessoas acabam usando separado, né? Como arginina, às vezes o zinco, vitamina E, a cafeína. Então, a composição do Elixir Pegador é arginina, zinco, boro, vitamina E, cafeína e taurina. E a junção desses ingredientes naturais trouxe essa composição de energia, disposição e força, que é o que a gente precisa para o dia a dia. Então, assim, eu sempre falo da atividade física, que é importante, que precisa fazer. O Elixir Pegador, ele traz esse ganho, né, desse pico de energia para praticar atividade física, mas ele também traz esse pico de energia para você trabalhar, porque a gente tem atividade física, mas a gente tem uma rotina puxada. Então, desde 5h40 que eu já saí, já tô aqui na rádio, e eu saí, meu amigo, por conta de Elixir Pegador, porque nesse frio, Marcelo...
0: É vontade de ficar debaixo da...
6: E sem falar da contribuição da imunidade, né?
0: Olha, gente, não sei nem se o Gilmar já pensou nisso, mas repara, nós começamos com o Elixir de São Caetano, falamos da faxina, falamos agora da energia, mas tem aquela coisa do imediatismo. O Gilmar falou de cuidar da causa. Aí você não tá tomando seu Elixir Pegador. Aí você acorda todo, termina um dia de trabalho, aí com dores nas articulações, dores nas costas, dores nos pés. Né? E o que é que acontece? Você precisa de um alívio imediato. Nós temos.
7: Temos. Agora, antes de falar da pomada de São Caetano, eu queria falar desse imediatismo. Você falou uma coisa, uma palavra-chave, Marcelo, que quando eu falando do Elixir Pegador ainda, permita-me falar um pouquinho mais, porque você falou uma palavra-chave aí. Quando eu pensei no Elixir Pegador, aí veio vários modelos de fórmula pra mim, né? Só que demorava demais. Eu falei, não. Aí veio a grande sacada. Eu falei, não. Hoje tudo é muito rápido.
0: Sim.
7: Hoje tudo é muito rápido, TikTok, não sei o quê. Ninguém vê vídeo de 3 horas, 4 horas. É difícil, hoje tem que ser cortes rápidos, né? Falei, não, eu quero um produto que haja rápido. A pessoa, ah, mas... Falei, não, não dá pra fazer. Falei, não dá pra fazer. Não precisava fazer.
0: Sem adição da química,
7: sem adição da química. Importante. Isso que era o grande desafio, né? Era um produto rápido. Mesmo. Não, mas eu falei, não. Eu gosto de coisas que sejam difíceis, né? Por isso eu me formo em matemática, né? Esse arrependimento matasse, né? Velho. E aí nós fomos trabalhando. Rapaz, então assim, nós conseguimos. Dependendo do organismo, no meu organismo, meu, Gilmar, é 30 minutos. Quando eu tomei aquele produto, né, o Alixir, a fase experimental do Alixir Pegador, e em 30 minutos eu senti aquela. O dia clareia, né? Precisa fazer assim, ó. Cara, pronto, acertamos. Acertamos. Pra tu ter noção, a primeira tiragem do Alixir Pegador foi 600 unidades.
0: Só.
7: Só. Falei, é porque a gente tira um pouquinho, né? Faz um pouquinho pra ver se dá certo, né? 600 unidades. 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
0: O matemático tá fazendo conta, chora, matemático.
7: Coisa maravilhosa. Enquanto a gente tá aqui, ó, falando aqui, você tem noção que é 7 mais. 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Todo mundo já acordou 4 horas da manhã.
0: Dá na luta.
7: Na base da Alixir Pegador. 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Também faz o mesmo trabalho. Todo mundo nas 7 acordas cedo. Então, mesmo, tem que ter energia.
0: Tem que ter energia.
7: Fala da pomada agora.
0: Aí eu falei do imediatismo, porque às vezes as pessoas estão com essas dores aí, mas não quer começar todo o processo, né? Uhum. Desintoxicação, a faxina com o Elixir de São Caetano. Já começar esse processo do Elixir Pegador, que é algo contínuo, porque é natural. Mas, de repente, você não começou ainda, a pomada vai te ajudar.
6: Vai sim. A pomada, Marcelo, ela tem uma ação no nosso corpo ajudando a relaxar o músculo. E um músculo relaxado contribui para diminuir as dores, né? Então, às vezes você está aí sofrendo com a dor crônica, a pomada de São Caetano, ela pode te ajudar. Mas esse imediatismo, para quem sofre com dor crônica, infelizmente não é real. Né? É ali começar um tratamento, tem que tratar, tem que estar fazendo uso dela todos os dias, pessoal, 3-4 vezes por dia, o que você achar necessário, porque ela é natural. E já para quem às vezes só caiu, deu um escorregado ou bateu em algum lugar, incomoda bastante, sim, né? Nossa, fica incomodando ali. A pomada de São Caetano, ela vai trazer essa ação mais rápida para o teu corpo. Ela vai ali conseguir te ajudar a liberar aquela tensão que ocasionou no músculo por conta desse machucado e assim proporcionando alívio da sua dor de forma natural. E a pomada de São Caetano, ela tem uma composição poderosíssima. Ela tem o sebo de carneiro, óleo de menta, óleo de semente de uva, óleo de eucalipto, óleo de abacate, óleo de andiroba, extrato de arnica, cravo da Índia, castanha da Índia, hortelã, erva de Santa Maria, centelha asiática e confrei.
7: Olha o mix.
6: Não, eu tava conversando com o Choli, que antigamente a gente ia pra feira, e aí vendia o sebo de carneiro.
7: Sebo de carneiro.
6: Aí diziam assim, mistura com arnica, que vai melhorar mais rápido.
7: Trabalho.
6: Aí, tipo assim...
7: Eu vi da folha da arnica.
6: Não é? Às vezes falava bem assim, não, mistura com não sei o quê. E a pomada
7: o pessoal chega assim, não, eu vou fazer um chá. Eu falei, não, pelo amor de Deus, não pode ingerir, não. Isso aqui é pra você usar com outras maneiras, mas ingerir nunca.
6: Uso tópico. E aí, o que que acontece? A pomada de São Caetano, ela teve essa junção de ervas que a gente conhece, o confrei, o cravo da Índia, a castanha da Índia, a arnica, o sebo de carneiro junto. E colocou ainda óleo de semente de uva, óleo de abacate, óleo de menta. E isso trouxe esse potencial para a pomada de São Caetano.
7: E aí, de novo, senta que lá vem a história, né? Aí, como surgiu a pomada de São Caetano?
0: Vocês entenderem em casa como é que surge uma história de sucesso.
7: Como surgiu a pomada de São Caetano? O São Caetano, o Alixir de São Caetano, sucesso, vendendo. Aí os clientes pegam, e não tem a pomada, não? Porque o São Caetano tem que ter a pomada, né? Sim. O povo tem que ter a pomada. Eu falei, rapaz, mas o povo é maravilhoso, né? E aí nós fomos correr atrás da fórmula da pomada de São Caetano, né? Falei, rapaz, tem que ter a pomada de São Caetano, mas tem que ser o quê? Tem que ser de nível altíssimo, tem que ser igual a Alixir São Caetano. Começamos a futucar os laboratórios, formulação, né? Qual seria a melhor formulação, qual seria o melhor produto. Fizemos o primeiro teste, e aí, rapaz, espetacular. E aí nasceu a pomada de São Caetano com base no Elixir de São Caetano. O nível dos dois é altíssimo, mesmo, altíssimo, né? Altíssimo. Você entender como é que as coisas vão surgindo aí.
0: E aí o que acontece, gente? Muito desses problemas que nós temos, essas dores nos ossos, nessa indisposição, é falta de nutrientes, falta de alguma coisa que nosso organismo está pedindo e a gente não tem, ou a gente não consegue. Aí chegou agora mais uma marca de sucesso nessa parceria com a

0: no período da tarde e no período da noite. O óleo de avestruz, ele tem um fator que eu gosto muito, que ele age como prevenção. Quem sofre de alguma consequência vai ter benefícios, mas ele também vai prevenir. Ele vai prevenir contra o Alzheimer, vai prevenir contra as doenças cardiovasculares, contra doenças crônicas não transmissíveis. Então, trazendo um produto que vai te trazer a prevenção, você já tem aí um grande bônus, né? Mas ele também vai ajudar você que sofre com diabetes, colesterol, pressão alta e até dores, isso mesmo. As inflamações nas articulações, que é uma coisa ali mais dentro, mais interna, o óleo de avestruz vai conseguir estar te ajudando a diminuir essas dores dentro das tuas articulações, ali diminuindo essas inflamações de forma natural.
1: Tá vendo como é uma coisa pensada? E olha que não tinha combinado nada do que a gente tá fazendo aqui hoje. É. Quando o Gilmar falou da história do LX de São Caetano, eu falei, rapaz, vou puxar essa história do início até onde nós estamos. Veja o combo perfeito para tua saúde. Nós falamos do faxineiro, nós falamos da reposição de energia e nós estamos falando de reposição. E a pomada, como eu falei, é daquela do imediatismo ou da pancada em casa ou de uma queda que todo mundo tá sujeito a acontecer. Então, é um case de sucesso, é uma história de sucesso, é um combo da saúde natural para sua casa.
2: Marcelo, estava falando até da sua loja lá, que nós vamos fazer logo nós vamos fazer.
1: Vamos, em breve, deixa eu chegar a outra parte, que lá está igual a obra do Estado.
2: É, fazendo as partes. Mas não fazer. 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Produtos lá. E aí, a empresa tem muito do proprietário, né? Da pessoa que está à frente, né? A empresa tem muito disso, a sua loja é sua cara, né?
1: Sim.
2: E eu sou muito preocupado com prevenção, com cautela, né? Então a ideia de prevenção já vem da minha cabeça mesmo. Eu sou meio esquentado com essas coisas. Eu preciso saber como é que é, né? Um negócio vai acontecer há 6 meses, já tem que estar tudo organizado.
1: É agoniado.
2: Então assim, a prevenção...
1: Não é ansioso, não, é agoniado.
2: A prevenção sempre fez parte da minha vida. Hoje, por que eu faço atividade física? Correr eu gosto, eu amo correr. Mas detesto malhar, velho. Detesto malhar, entendeu? Mas eu faço por prevenção.
1: Rapaz, a gente tá falando aqui de uma linha do tempo. Eu nem vou mostrar, nem vou clicar. Isso aqui, ó, apareceu agora pra mim aqui. Foi do aniversário de um ano na loja antiga, a gente fazia um sorteio com os clientes.
0: Ah, que legal.
1: E agora já tá na loja nova. Isso aqui foi um ano passado aqui, ó. 14 de junho de 2025.
2: Uhum. Vai ter uma comidinha lá no...
1: Vai ter.
2: Lá na inauguração da loja.
0: Outro...
2: Isso é pão duro.
1: Olha pra isso. 7:15 e esse combo de saúde que as pessoas devem ter em casa. Porque é o combo da... Não é porque é o combo da 7 mais, né? 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Eu repito, gente, o mercado tá aí pra todos. Mas sim, infelizmente, verdade. Nesse meio, tem os aproveitadores. Eu gosto sempre de bater nisso aqui, que é para às vezes as pessoas chegam lá, não, eu comprei um ali, mas não presta, esse negócio não presta, não vale nada, como você falou, que no início nem você acreditava. Mas quando surgiu um produto de qualidade, vocês criaram um produto de qualidade, o sucesso está aí.
2: É isso, a partir, eu sempre falo, né, Marcelo, eu amo Ipiaú. Rapaz, eu gosto da minha cidade, velho. Num domingo, onde eu vou chegar? Num domingo, quando tá ali a parte da tarde, quando eu vou correr aqui, velho. Eu sinto que a cidade é minha. Então, assim, eu não vou trazer um produto em que meus conterrâneos olhem pra mim e vão dizer assim, rapaz, esse cara aí inventou aquele negócio ali, que negócio ruim, miserável. Não, eu quero ser respeitado nas coisas que faço, porque amo minha cidade. Eu sou daqui, a empresa é daqui, então a gente tem que fazer coisa de qualidade. Não só por isso, mas porque a gente tá trabalhando com saúde, né? Saúde. E a 7 Mais, ela tem esse propósito de trazer saúde através do natural. Do natural. Que meu pai, que minha mãe, que nossos pais, que o pai dos nossos pais, etc, etc, usavam.
1: Sim.
2: Não é verdade?
1: Priscila, algo mais a acrescentar?
0: Marcelo, só ressaltando sobre o nosso óleo de avestruz, que ele contém também a vitamina A, sim, B1, né? B5, sim. B9, D3 e K2. Inclusive, a vitamina D3 e K2 contribui para a saúde óssea. Então, tem que pensar nesse cuidado também.
1: E você falando que assim, hoje você... Quem tá ouvindo em casa, aí são centenas de milhares de pessoas ouvindo agora, que estão indo nos médicos, que tem que ir mesmo. Tem que ir.
0: Sim,
1: chegar
0: super
1: lá,
0: importante.
1: Faz os exames laboratoriais, lá no meu amigo cafezeiro. E lá, de repente, você vê lá os déficits que você tem e as reposições que tem que fazer. Uhum. E tem que ser feita aquelas reposições. Algumas são de imediato, com a química, ela está aí para ajudar naquilo que a pessoa

0: precisar dentro do que a medicina receitar. Sim, claro. Mas posterior a isso, já que você não fez antes, bora fazer agora direitinho?
1: Sim.
0: Bora cuidar? Isso. Bora fazer essas reposições com a natura. Há tempo.
2: Dá tempo.
0: A medicina tá lá, vai consertar, vai dar um jeito, vai deixar. É de como fosse uma revisão no seu carro. Vai dar uma revisada aí. Bora deixar você bonzinho, agora você vai ter que seguir. Agora vai ficar sempre fazendo isso? Não. Procure o natural que você vai estar.
1: Isso, bem. Vamos correr, vamos pra academia, vamos, né? Pilates, etc e tal. Sempre que a gente prega isso aqui, a gente fala disso aqui, mas.
0: Verdade. Valeu, gente. Um abraço.
2: Obrigadão.
0: 7:17 na Bahia.
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0: Agora 7:19, deixa eu mandar um abraço aqui para meu amigo e irmão, professor Petrônio, tá aqui, ó. Bom dia, Marcelo, que Deus abençoe seu dia, amém, o nosso dia. Ouvindo aqui a entrevista, gostei muito, mas, esse mas, não tem jeito, viu?
7: Problema até aí.
0: E a promoção para esse combo, aguardando, inclusive já apertei o cabra aqui, ó, que é uma ideia excelente mesmo, o combo da saúde, viu? Mas vamos bolar um negócio interessante aqui, viu, Petrônio? Pra fazer isso aqui. Eu vou lançar isso lá na caixa de tempero. Depois ele se vira pra ele repor. Depois que a gente fizer, tá feito mesmo, acabou. Olha, 7:20, Ned Pereira.
8: Eu.
0: Bom dia.
8: Bom dia. Bom dia, povo de casa.
0: Tá bem?
8: Eu tô maravilhosamente.
0: Marilene Perfeita. Na Fazenda Abissina. Tá ouvindo a gente.
8: Um alô para Tássio, no Japumerim. Tássio, valeu, Tássio.
0: Zootecnista?
8: É isso aí.
0: Tássio, eu conheço um Tássio lá em Japumerim, que é...
8: Fica mandando uma mensagem pra tu?
0: Tássio, ele conhece, a gente conhece sempre aqui. Tássio, gente boa. Se é o mesmo que a gente tá falando aqui. Olha, 7:20 na Bahia. Chama dar um abraço pra meu amigo Edivan, lá da farmácia Pague Pouco. Cabra do bom. Cabra bom, viu, Jolly? Cabra bom! Esse gente é diferenciado. Fina,
7: começando pelas pernas.
0: Tá falando negócio sério, aí.
7: Edivan, minha perna.
0: Começando aqui, fazendo um convite a todos os coordenadores de Romaria. 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

0: Ei, música linda, viu? Deixa eu mandar um abraço aqui pra Paulinho. Rapaz, Paulinho apareceu depois de 300 anos. Paulinho e todo o pessoal lá na empresa Solum, lá na mina.
1: Vai liberar lá, foi.
0: Tá de pouco em pouco, ele tá chegando na mina de novo. De pouco em pouco,
1: vai devagar, não espalha muito não, viu?
0: É. Não faz muita festa na mina não, que o povo lá de cima pode ouvir e dizer, não, corta de novo. Vai devagarinho, fala com um aqui, fala, ó, o programa de Marcelo tá de novo aí, ó.
1: Não liga os rádios tudo não.
0: É, não liga tudo de vez não, vai devagarinho.
2: Novo não, o programa de Marcelo, a gente
0: não, ouve. Tá de novo na mina, que a gente foi
2: então,
0: parado lá.
2: Nós estamos ouvindo aqui, agora vocês vão ouvindo e vão ficando em segredo.
0: Ah, falando nisso, esse povo da mina é forte, né? Que barraram nós, a gente não entrar na mina, nem pelo rádio. É porque pra entrar na portaria, pessoa física, você tem que se ir lá pedir autorização. Beleza.
1: Lá, nem pro Riba, pelo ar nós tava entrando.
0: Nem pelo rádio a gente tava entrando. A gente tava entrando, velho. O povo é forte, povo da mina. Tá. Mas agora tá devagarinho lá, devagarinho.
1: Eu mandar um abraço pra Teca, irmão de Léo.
0: Teca.
1: Ó, Teca, tô no seu calo, viu?
0: Bom jogador.
1: Mas tá bichado.
0: Mas é bom jogador.
1: Ele é. Bom Teca jogador. É zagueiro de.
0: Falar nisso, ô Xoli, eu tô desconfiado.
1: Abraço pra Lolói também, tá ligado?
0: Eu tô desconfiado que Buriti, o presidente da ABB, ele tem algo contra você.
1: Por quê?
0: Porque Buriti ontem postou aqui o presidente fazendo gol.
1: Isso aí é fora, né? Que não.
0: Então, por que tu não joga fora? Por que Buriti nunca te convocou?
1: Porque tá rolando...
0: Quem mais, velho? Tu ou Buriti? É quase a mesma idade.
1: Buriti é a minha idade.
0: Buriti, não, Buriti, é claro. Buriti é quase a tua idade. Buriti tem mais de 40 anos já. Buriti é velho. E por que Buriti? Só Buriti viaja, o presidente.
1: Sim, aí agora pior foi o jogador que tu defende tanto.
0: Quem é?
1: Veloz. Ai. Levaram o Veloz pra passear. Largaram o dedo de Veloz em casa. Largaram pra quando chega lá, nós escrever, não dá pra escrever.
0: Levaram o quê? Esqueceram o quê?
1: Largaram a identidade de Veloz em casa. Levaram o Veloz pra jogar.
0: Veloz tem escrito.
1: Quando chega lá. Que foi escrever Veloz, cadê o documento? Eu falei, ó, bonitinho, tá pagando a bebê pra Veloz passear.
0: Não, mas hoje eu vi, ele postou um gol aqui, que ele fez um gol. Eu falei, rapaz, Buriti tá com alguma treta com o Xoli. Porque Xoli não viaja, Xoli não viaja.
1: Mas Buriti é viciado, Buriti tá não sei aonde.
0: Olha, se tu dedicar a vida pra vender os Apolo que tu vende lá, vai dar certo. É porque Xoli, gente, fica com um como é o nome? Ele fica com um isopor pra cima e pra baixo no campeonato. Pra cima e pra baixo, pra cima e pra baixo. Pra cima
1: pra baixo. Time,
0: ninguém gelo, sabe se é jogador ou vendedor de Apolo.
1: É gelo pra botar nas canelas dos caras.
0: Olha, tá certo. Virou massagista, foi agora e tá bom demais.
1: O time da Superpão detonou logo 3-1. Em cima do time de Caboclinho.
0: 7 horas, 24 minutos.
1: E sexta tem mais, viu?
0: Olha ele aí, ó. Quem apareceu hoje via.
1: Vai, Passida do Ovo, também tá ligada.
0: Via WhatsApp, quem chegou foi ele, Ailton Gospel. Bom dia, Ailton.
3: Bom dia, Marcelo. Fala com ele, Pereira. Entendeu? Pra me ajudar num casamento pra mim. Pra mim. Porque eu tô com jantar pra você.
0: Bota aí, que acho que ele falou de Pereira, não foi? Já deixa alto aí pelo ouvido. Vai, falei. Vá.
3: Bom dia, Marcelo. Fala com ele, Pereira. Entendeu? Pra me ajudar num casamento pra mim. Pra mim. Porque eu tô com jantar profissional, não quebra viola de Piauí. E se você nunca me botou notícia, que eu não tô ficando sozinho. Mas as pessoas não deixam num casamento, você fala muito mal de mim. Eu tô tentando até com a delegacia de polícia. Pra feito um relatório pra mandar pra polícia. Os pessoal fala muito mal de mim, Piauí. Aí vocês aí estão aí, vê se encontram uma pessoa certa pra mim, um casamento. Pra mim, porque ficar sozinho não é fácil, não. Vai mandar um alô pro pessoal aí de cada lugar, da lotérica, meus amigos da lotérica, me ajudam muito. Pra mim, da loja. O pessoal dos taxistas, da prefeitura, pra Paulo Silva, pra família. Pra cada pessoa da Aurora, pra todo mundo aí. Pra minha amiga Zoleira. Pra Neide Pereira aí, minha amiga. Pra cada pessoa que tá me ouvindo, Joana Serra Verde. Enfim, todo mundo que me dá um apoio aí. Que Deus possa abençoar cada um.
0: Você não ajudou, agora, ele agora tá partindo pra sabe quem foi que ele não colocou no alô? Eu tô desconfiado que ele tá meio cismado.
1: Quem?
0: Foi com o Eduardo. Da Superpão.
1: Tá fazendo arte.
0: É. Aí tô desconfiado que é Eduardo.
2: Ei. Ele quer que arrume uma namorada pra ele?
0: Não, a esposa que ele quer casar.
2: Ou piorou. Ou aí, eu não vou lhe enganar, não.
1: Pera
2: aí, peraí, não vou lhe enganar, não. A coisa tá feia. Começando eu tô toda mermada, não tô conseguindo pra mim. É, tá, não tem aí como eu conseguir pros outros, não, velho.
0: Mas aí é diferente, mas é diferente.
2: Diferente nada.
0: A gente tá procurando uma mulher.
2: Se eu tô mermada.
0: E você tá procurando um príncipe.
2: Não importa. Se eu tô
0: só com... que você se juntou com a pessoa errada pra você conseguir
2: como
0: isso.
2: Como assim?
0: Que você se juntou com o Joelson Duque. Aí você se lascou.
1: É.
2: Não, mas independente, você não viu que antes já tava assim?
0: Fala, a gente manda abraço pra Joelson Duque. Como é que tá, meu príncipe?
2: A culpa não é dele.
0: Mas ele ajudou.
2: Rapaz, o povo tá tudo do lado de lá.
0: Poxa, claro.
2: Por isso que Joilson tava pegando esse claro tanto. É aquele que, não importa, os que Joilson pegou...
0: Beijou.
2: Beijou. Não gosta do lado de cá. Entendeu? Então ele não tem, interferiu em nada. Ele nunca vai interferir em nada. É a galera do lado de lá.
0: Joilson.
2: Entendeu?
0: Meu príncipe. Bom dia, viu?
1: É,
0: como
1: coisa.
0: É o nome do pessoal dele lá da fazenda, lá da roça, a mãe dele, como é o nome?
2: Ela mora lá pra fazenda do povo.
0: Sim, eu sei, você já foi lá na casa da mulher.
2: Sim, ali mesmo.
0: E como é o nome da mulher?
2: Esqueci.
0: É o famoso pão comida esquecida, que se aplica direitinho pra
2: nunca
0: ela.
2: Nunca mais eu fui lá, aí já esqueci até o nome, tá vendo aí?
0: Olha,
2: e ela pede alô direto, ela ouve.
0: É isso, por isso que eu tô querendo mandar alô pra ela aqui.
1: Deixa eu mandar um abraço aqui pra... Cida tá mandando um abraço pra pessoal da zona rural, pra Josafá, Janja... Janja não. Que Janja, o quê?
2: Janja
0: é pra Janja de Lula.
1: Pra Manja.
0: É pra Janja.
2: Até Janja tá ouvindo o programa.
1: Manja aí o grupo do pessoal, o grupo do amigo do campo. Tá ligado?
0: Como é o nome da mulher?
1: Janja não, é Manja.
2: Até Janja tá ouvindo o programa.
0: É Janja. Manda aí, manda pra Lula. Manda pra Lula aí. Lula! Ai, Janja.
1: Ai, ai.
2: Essa foi ótima, velho.
0: Olha quem apareceu aqui hoje também, Xole, ó. Apareceu hoje aqui pra dar o ar da graça. Um dos melhores pedreiros de Piauí. Será que tá trabalhando ainda? Mas é um dos melhores pedreiros de Piauí.
1: Bugá.
0: Fala, Bugá, bom dia.
4: Bom dia, meu amigo Marcelo. Aqui é Bugá. Tô aqui no meu sítio, assistindo, ouvindo seu programa aqui. Seu programa eu não perco. Tô aqui ouvindo, aqui é um sossego. Aqui na Assembleia, um sossego, Marcelo. Que é um lugar bom. Tranquilo. Mas valeu. Que Deus lhe abençoe, lhe dê tudo de bom pra vocês todos aí. Livre vocês de todo mal. Valeu, meu amigo. Um dia eu vou marcar pra você vir um dia de domingo comer água aqui, viu? Aqui é pertinho da Fazenda do Povo.
0: Ah, aí, agora dá. Ah, na Assembleia
4: tô
0: pra Fazenda
4: aqui do Povo. Aqui em casa, aqui eu vou aí na Fazenda do Povo buscar a bebida pra aqui. Quando eu não quero, vou beber lá. É perto, Marcelo. É aqui encostado a Beto Costa.
0: Costa na Assembleia, senhor. É na entrada
4: valeu,
0: pela Fazenda do Povo aí,
4: senhor. Deus lhe abençoe.
0: Valeu, Bugá, minha potência. Olha lá agora. Procura aí, ó, que tá mandando um alô aí pra Neide e pra tu. É, bom dia.
5: Manda um beijo pra Neidinha e um murro no zóio torto desse aí.
1: É o Matinho. Ah, tô indo doido, é?
0: Tô em táxi, tô de táxi.
1: É, tô indo doido, é.
2: Ah. Mete dança, rapaz.
0: Quem?
2: Tui? Quem mete dança é desse. Ele.
0: Mas se não gravetinha um vai dançando.
1: Consegue ai, se balançar ai ainda. Ai. Correndo o risco do vento carregar.
0: Opa, pra falar disso, quem tá nativa novamente é Bal, viu? Bala de Itapirama. Tá. João Moura que conta as histórias de Bal. Nunca mais vi João Moura, graças a Deus. Porque quando vejo João Moura, é João Moura que tem história dos outros. Rapaz. 7h30, hoje é terça-feira. É dia de quê? 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
0: 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A velha tá aqui, Marcelo, curtindo o frio e tomando o melhor café de Piauí, viu? 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
1: Eu amo esse negócio, essa conversa.
2: É mesmo, a gente nunca experimentou desse, não.
1: Ah, doido, como é que eu vou saber se é bom, eu quero comprar.
2: Cadê minha batata, meu empim, Marcelo, de ontem?
0: Tá lá.
2: Tu falou que tava dentro do carro.
1: Tá ali no carro. Diz que tava no carro, tava, mas já tá, tá lá.
0: Tava, não tava.
2: E pra que tirou, se era nosso?
0: Tinha que tá em cima do banco, tinha que carregar pessoas.
1: Não... Ah, poxa, tá. Não tem lugar não, porta-mala. Não,
2: ai,
1: tem lugar,
2: meu Deus,
1: não.
2: É uma... É uma...
1: Porta-mala não.
2: Um negocinho daquele da
0: direita de colocar. Não, tinha um pacote. Aí eu boto e guardei.
2: Rapaz, é uma mala? É uma mala que tava no banco.
0: Pra 7h22.
1: Deixa eu mandar um abraço pra Cauê, também tá ligado.
0: Eu ia falar agora, rapaz, que o nosso amigo Subelis tava sumido.
1: Sumiu mesmo.
0: Aqui, ó, ele mandou mensagem. Bom dia, irmão. A última mensagem dele foi quarta-feira da semana passada.
2: E ontem eu mandei alô, ele falou que tava em casa, mas a ressaca estava dura.
0: Maria Valeme.
1: Venha mostradinho.
2: Eu acho que o
0: Sub, tu acha?
2: O perigoso é só quando ele não tá de ressaca, que é raro, né? É raro. É. Já tá normal,
1: senhor. Mandou um bom dia pra mim também.
0: Bom dia, irmão. Como é que tá vocês? Sarou já? Tá bem? Eduardo tá aqui. Hoje eu estou na casa, em casa, mas meu filhão Ismael. Esse aqui é Ismael Maia, Matos Elixir Pegadorzinho. É o filho de Eduardo. Já foi registrado já, viu? É, meu amigo Carlos Trovoada tá aqui, ó. Bom dia, meu amigo. Olha.
1: Trovoada.
0: Carlos Trovoada, lá de Itajibá, um dos maiores organizadores de eventos hípicos da terrinha.
1: Trovoada!
0: É o que tu vai trazer? Rapaz, tu, não, tu tá tretando alguma coisa.
1: Cal Trovoada!
0: Ó. Vai dar outra. Eu sabia. Trovoada. Eu sabia.
1: Mas deu aí, viu?
0: Ô, Cal, como tá na pré-campanha ainda. Você pode mandar aqueles áudios que você mandava pra ele, viu? Que é a partir do dia 15.
1: Manda pra tu também.
0: A partir do dia 15 já tá oficializado, já fez as convenções. Na verdade, as convenções começaram ontem. Ela vai até o dia 14. Aí no dia 15 é pra valer. Aí já começou a campanha pro rápido de voto. Aí a partir daí, Cal, tu não pode falar mais nada com ninguém.
1: É.
0: Antes disso, pô. Antes disso, tu pode.
2: Falar não, xingar, né? É, xingar não. Quando chama ele de trovoada, né? Ele xinga até a sétima geração.
1: Direcionar algumas palavras.
2: Aí ele vai ter que ficar quieto pra poder ele não perder voto para o candidato dele.
0: O irmão...
1: Morder a corda.
0: O irmão de Val chegou de São Paulo, moço. Aí já viu, né?
2: Tudo agora, é comemoração.
0: Tudo é, rapaz.
1: Ai, é o ano todo, é.
0: Ô, Sub... Ó, lá na casa de Subelisa, assim, ó. A abelha voou. Comemoração.
2: Chegou alguém comemorar. Vai embora. Aí, vai comemorar.
0: Os parentes... Rapaz, os parentes dele de Salvador, quando chega aqui...
1: A abelha já passou o tanto de mel.
0: É, a abelha deu um melzinho ali. Bora comemorar. Ó, vamos tirar o mel lá. Vamos comemorar. Tudo é comemoração.
1: É, pô, coisa, isso.
0: Falei de madeira. É, o Binho, 7h34.
1: Tá na hora, viu?
0: Botar o pão no forno. Tá na hora aí, viu? É o Binho.
1: Ele só faz pão na hora que alguém chega lá na casa dele pra avisar, olha.
0: Ó, bota aqui. O homem bebe mais que eu. Aí tu não gosta.
2: E aí ele já entrou numa disputa com o cara. Não, aqui em casa quem manda sou eu. Pera aí que você vai ver quem bebe mais.
0: Mandar um abraço aqui também pra Claudionor. Claudionor que fica com o radinho lá pra cima e pra baixo. Pra cima e pra baixo ouvindo a gente, viu?
1: Gordo pintou, tá ligado.
0: Aí fica lá assim, ó. Na praça, sentado. Claudionor.
2: Isso ouvindo,
0: é? É, ouvindo.
2: Aí é nós, é.
0: Ouvindo o programa.
1: E o sargento não tá fazendo ronda mais não?
0: O sargento tá dizendo no frio dele. No frio dele. O sargento
1: Cauê.
0: O sargento Cauê não quer nem ir pra escola, imagine, viu? Olha agora, 7h35 na Bahia. 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
0: 7h37, tá vendo como eu ajudei o rapaz? Ele não sabia da legislação eleitoral.
1: Rapaz, eu quero meu amigo fazer isso.
2: Agora deixa eu falar com tu. Ó, Cal, vou pegar esse áudio seu aqui. Você xingando o show, o pessoal de show, a mãe, até a sétima geração. Vou mostrar pra o seu. Pra como é que fala?
0: Patrick Lopes.
2: Ele vai ficar abismado, vai ficar incrédulo, só vai acreditar porque vai ouvir sua voz, tá? Como é que uma pessoa dessa saia por aí pedindo voto?
1: E tem uma cara de Patrick, ele escuta, viu?
2: Vou mostrar o outro lado seu, vou mostrar, quero ver você agarrar votos.
1: O vaca de Patrick escuta tudo.
0: Escuta ele tudo. Foi Carlos Trovoada, viu, que fez, viu? Carlos Trovoada. Eita, peixe, olha que maravilha. Desça pra cá, moço, tu é doido, vou nada, ó. Deus me livre.
2: Mas é o que aí? Já acabou isso
0: aqui,
2: também.
0: É, aqui tá quase seco. Com aqui o quê? Cachaça Gabiraba.
2: Morreu? Como é o nome da música?
0: Bebeu Gabiraba. Aqui. Rapaz, esse som da casa subiu.
2: Eu ia falar que morreu. É. Já mudei até o gosto.
0: Aí, se você não quiser no Gabiraba, vá no John. É o Jack Jones, é? Jack Daniel.
1: É.
0: Que diabo é isso aqui?
1: Quem não cria cachaça do Job?
0: Olha o que eu tô caçando. Meu sumo, um abraço. Cadê Popson? Bom dia. Cadê, ó? Aí o povo não quer pagar uma gravação boa, tá vendo? Ele botou o que aqui, meu Deus? Cadê? Ó. Ele gravou no rádio, ó. Popson. Aí tá dizendo aqui, o povo não quer pagar uma gravação boa, mas esse cabo é bom, viu? Patrick está em patrocínio forte. Aonde? Com quem? Só com Carro Trovoada, que é assessor dele.
2: Um cheiro para Zeito, em Birataia. Zeito, um cheiro para tu, viu?
0: Ô, Zeito, tô te cozinhando no banho-maria, viu, Zeito?
1: Que é ele.
2: Dinha. Ô, Dinha, eu já esqueci aquele gosto. Tem de me convidar de novo. Aquele gosto do pirão de aipim. Já esqueci qual que é. O da feijoada também. Não tô sentindo gosto nenhum, mas tem de me convidar de novo pra poder lembrar.
0: Eu vou dar um motivo pra ela se animar toda aqui, quer ver? Porque já tá num box novo já, tudo arrumadinho, inaugurou a feira. Lá isso pronto aqui.
2: Aí, tá vendo? Eu não sabia disso, Dinha. Cadê você que não me contou isso, Zeito? O Zeito também já mudou pra lá?
0: É.
2: Todo mundo?
0: Oxi,
2: que não falaram nada.
0: Não, o Zeito fica no canto dele ali.
2: Ah, tá no canto dele. Então só Dinha mudou, foi? Dinha mudou.
0: Tá tudo. Eu acho que mudou. Porque a praça tá toda reformada lá agora. 7h40 na Bahia, atenção, atenção, que o recadinho é do Laboratório Controle, meu amigo cafezeiro, tá na área. Falando nisso, é de hoje? Não, de amanhã, 8, aniversário de cafezeiro.
2: Ela tá no mesmo lugar, Dinha.
0: Tá no mesmo lugar?
2: Mesmo lugarzinho.
0: Zéito também.
2: Zéito também.
1: Até que vai ser um de convite.
0: Rapaz, é bom um dia de sábado ir lá em Dinha, né? Vai ter um
2: ocupado.
0: Marca onde que tiver aqui, deixar o povo trabalhando aqui, eu vou lá. 7h40!
2: Tu tá aqui direto sábado, tu só vai embora de tardinha.
0: Não, sábado não. Sábado só fiquei aqui quando Fernanda vai pra negócio da igreja, como é o nome? Acho que é Encontro de Casais com Cristo.
2: Tem que ser com Cristo mesmo, né, Marcelo?
0: Não, da igreja lá.
2: Ah, sim, claro.
0: 7h40!
2: Independente.
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2: Fofoqueiros. Fofoqueiros aí, ó. O gordo e o zóio torto. Nunca vi fofoca tanto.
3: A rádio tem.
2: Hã?
3: Um monte de gente fofoqueiro. 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
2: Então, chegue.
4: Eu tô conversando aqui com o Tarik.
2: Sim, antes.
4: O Tarik tá falando pra me pintar um negócio da loja.
2: E antes? E antes? Tá, tu é fofoqueiro.
4: E tá tudo que ligou o microfone?
2: Tá ligado,
4: tu,
2: já me
4: ligou? De volta. Embaixo tu ligou?
2: Porque eu tenho medo de negócio escapulir. Ai! Rapaz, aqui a gente vai fofocar, ainda desliga os microfones, mesmo estando desligado na mesa.
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2: Misericórdia. 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Tô chegando, vamos conferindo juntos as informações policiais. 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Vamos conferindo juntos as informações policiais. Nas informações policiais, homem é baleado em atentado a tiros no sítio do Pica-Pau. Um homem identificado até o momento pelo pronome de Tiago foi baleado no início da tarde de segunda-feira, 20, durante um atentado a tiros numa rua próxima ao campo de futebol na localidade conhecida popularmente como Sítio do Pica-Pau, em Piauí. Tinha dado uma parada, né? Porque antes, um tempo atrás, era muitos atentados ali naquela região parou e, infelizmente, começou outra vez. De acordo com as informações apuradas pelo Giro, moradores relataram ter ouvido cerca de 7 disparos de arma de fogo. A vítima foi socorrida por populares e encaminhada ao Hospital Geral de Piauí. Conforme informações médicas, o estado de saúde foi considerado delicado e ele deverá ser transferido para o Hospital Geral Prado Valadares. Aqui foi a matéria de ontem, né? Com certeza já foi transferido. Ainda segundo relatos de testemunhas, um segundo homem também teria sido atingido pelos disparos. No entanto, até a publicação dessa matéria, a informação ainda não havia sido confirmada pela Polícia Militar, que realizou rondas na região em busca de suspeitos. A autoria e a motivação do atentado ainda são desconhecidas e serão investigadas pela Polícia Civil. O caso segue em apuração e novas informações poderão ser divulgadas assim que forem confirmadas pelas autoridades. Lá em Ubaitaba, casal é preso em flagrante com arma, drogas e rádios comunicadores. Um homem e uma mulher foram presos em flagrante por policiais militares do perto da 61 CIPM por volta das 11 horas de segunda-feira 20 no bairro Zitão, em Ubaitaba. Durante a ação, os policiais apreenderam uma arma de fogo, drogas, munições, rádios comunicadores e diversos outros materiais. Entre os itens apreendidos estão uma pistola Taurus G2C, calibre 9mm, dois carregadores de arma e a caixa da pistola, 26 munições de calibre 9mm, 4 munições de calibre .45, 3 carregadores de calibre .45, 2 rádios comunicadores, 1 caderno de anotações, 69 buchas de substância análoga à maconha, aproximadamente 268 gramas da mesma droga, cerca de 40 gramas de substância análoga ao crack, além de 2 balanças de precisão, 4 aparelhos celulares, 1 corrente de cor prata, R$20 em espécie e 20 pesos argentinos e uma tesoura. A pulseira de prata foi entregue lá em Ubaitaba. Para finalizar, gente, está em tramitação no Senado o PL 3.272/2024, que propõe permitir que mulheres com medida protetiva de urgência pela Lei Maria da Penha possam obter porte temporário de arma de fogo. A ideia é que, enquanto durar a situação de risco, a vítima possa ter uma autorização especial para a defesa pessoal, desde que cumpra requisitos como avaliação psicológica e capacidade técnica para uso da arma. O projeto ainda não virou lei. Ele precisa concluir a tramitação no Senado, passar pela Câmara dos Deputados, caso necessário, e, se aprovado, seguir para a sanção presidencial. Em resumo, a proposta cria uma possibilidade de porte temporário para mulheres ameaçadas por violência doméstica, mas, atualmente, essa autorização ainda não existe de forma automática.
0: Pontualmente 8 horas, agradecendo a todos pelo carinho e atenção dispensada. Estaremos de volta amanhã, se Deus assim nos permitir. Valeu, gente, um forte abraço, ótima terça-feira, beijos, tchau.
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0: Às 8:16, bom dia. Olha, muito bom dia, muito obrigado pelo carinho, valeu pela audiência. A partir de então, vamos chegando já com as informações no programa de hoje. Você que acompanha, a partir de então, vamos chegando com as informações, tudo o que acontece a partir de então, aqui no Amarelinho Notícias.
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0: Ok, muito obrigado, valeu pela audiência. Você na sintonia, chega pra cá, porque a partir de então, você ligado, acompanhando os principais destaques. Olha, vamos chegando no programa de hoje. Comarca de Piauí receberá novos juízes a partir do mês de agosto. Jequi

Mulher investigada por matar comerciante queimado e tentar assassinar companheiro é preso. Você ainda ligado no programa. Venha pra cá porque ainda eu trago em nossa programação Reginaldo e os destaques do esporte. O PSD oficializa a candidatura de Bebeto Galvão a deputado federal. Déficit habitacional de 480 mil pessoas exige novos investimentos em moradias na Bahia. Você também aqui em nossa programação. Venha pra cá porque a partir de então você acompanha todos os destaques. E ainda os Estados Unidos continua bombardeios contra o Irã, que já dura 10 dias seguidos. E claro, você ligado, Lula tem empate técnico com Flávio e Caiado no segundo turno, diz segundo pesquisa Real Time Big Data. Esses e outros destaques, a partir de então, aqui no Amarelinho Notícias, pelas ondas sonoras da Ipiaú FM.

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2: 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Bom dia, gente. Olha, uma ótima manhã de segunda-feira, de terça-feira. Você ligado aqui já em nossa programação. Uma ótima manhã de terça-feira. Obrigado pela audiência sempre. Venha para cá e participe da nossa programação através dos nossos telefones. E para você ligar é o 999-33-3310. Ou então você pode mandar mensagem através do nosso WhatsApp da Ipiaú FM.

0: 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Adicione aí no seu smartphone e participe da nossa programação. Vem com a gente! 98201-7006.
1: Você liga e participa através da nossa programação. Que esse programa já chega em nome dos maiores anunciantes de toda a nossa região. 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
1: 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Obrigado aí pela audiência, valeu pela sintonia sempre aí, aqui em nossa programação. 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
1: Ok, um abraço, meu amigo Railan Salles. Obrigado, Railan. Valeu aí pela audiência sempre, na sintonia da nossa programação. Valeu, um abraço, valeu pela audiência sempre. Olha, Railan tá aqui mandando alô. Bom dia, potência. Nunca mais uma entrevista com o amigo Sandro Regis. Estou aguardando. Ô, Railan, logo, logo teremos aí uma belíssima entrevista com esse grande deputado, viu? Olha, mande um alô aí pra Jarley Pintor, o Fera da Pintura. Um abraço também pra meu amigo lá, o irmão de Railan, do Lava Jato Salles. Obrigado, viu? Toda a equipe aí, valeu pela audiência sempre. Olha, ó, Railan, inclusive eu fui lá essa semana no Lava Jato Salles, viu? Fui levar um 9 mistura lá pra Dona Elma, para sua mãe, viu? Lá em Birataia. Um abraço ao pessoal, porque pensa no produto que vende lá. Pô, é ligando. Luiz Sérgio, traz um pra mim aí. E a gente sempre tá lá entregando em residência o 9 mistura. Um abraço, viu? Fui lá, viu, Railan? Levar o 9 mistura para Dona Elma. Olha agora também você ligado no programa. Alô ainda, bom dia.
2: Bom dia, Amarelinho. Bom dia, Luiz. Bom dia com Jesus. Que Deus dá um ótimo dia pra vocês. Né? Terçou, né? Vou mandar um alô pra Dona Madarro na Rua do Curral. Vou mandar um alô pra Iraíza. Vou mandar um alô pra Aninho. Vou mandar um alô pra Pera. Vou mandar um alô pra Turico. Vou mandar um alô pra Cassine na Vila Temão. Vou mandar um alô pra Nequinha. Vou mandar um alô pra Luiz, que vai na Nova Conquista, a esposa de Luiz. Tchau, Amarelinho. Tchau, Luiz. Que Deus proteja vocês. Tchau, tchau. Um abraço.
1: É, essa aí é ótima, essa aí é a ligeirinha, ela bota tudo no automático rapidinho, né? Um abraço a vocês ligados aí no programa. 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
1: Agora são 8 horas mais 33 minutos, 8:33, é você ligado aqui em nossa programação aqui na IPIA UFM. Valeu pela sintonia sempre. Olha, participe, mande seu recado aqui em nosso programa, tá bom? Mande sempre seu alô e, claro, nós estaremos sempre aqui para melhor lhe atender, porque agora também eu falo em nome desse cara que tem a maior qualidade para você. 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
1: Agora são 8:35, 8:35. Um abraço aí, minha amiga Leninha, lá próximo, ali a Rua do Sapo. Um abraço, Leninha, a Fabiane, a Leandra, Jai, Miriam, toda a equipe aí, ao Jean, todo o pessoal aí no Sapo, viu? Valeu aí, todo o pessoal ligado e acompanhando aqui a nossa programação. Olha, pode mandar seu alô. Deixa eu mandar um abraço pra minha amiga ali próximo a antiga Gamil, né? Um abraço ali. Encontrei agora, gente boa demais. Mande um oi no nosso zap aí, minha amiga. Mande um oi aí, nome do pessoal aí, pra gente mandar aquele abraço ali no cinquentenário, próximo ao semáforo ali. Um abraço aí, viu, minha amiga? Um abraço. Mande aí para o 982017006. 982017006 para o zap da IPAUFM. 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
1: Ok, obrigado aí pela audiência sempre. Valeu pela audiência em toda a região. Valeu também você que nos acompanha aí, também pelas redes sociais. Você que acompanha a gente também aí, já pelo YouTube, tá bom? Um abraço aí a você na sintonia da nossa programação. Olha, gente, você que está ligado aqui, preste atenção, porque no Amarelinho Notícias você fica por dentro de tudo o que acontece em toda a nossa região. Olha, com marca de Piauí, pode ter juízes já agora no mês de agosto. É isso mesmo, uma falta muito grande que faz aí a comarca de Piauí voltada para a questão de juízes, e a comarca receberá no mês de agosto juízes titulares para a vara cível, vara criminal e juizado especial. Conforme informações repassadas pelo presidente do Tribunal de Justiça da Bahia, durante reunião institucional com o presidente da OAB, da subseção aqui de Piauí, o senhor Paulo Silva Júnior, a notícia representa um importante avanço para a advocacia e para toda a população da região. Após um longo período de vacância nas unidades judiciais, a medida dá continuidade ao processo iniciado com a publicação dos editais de promoção para os cargos de magistrados para, respectivamente, as varas, divulgada pelo Tribunal de Justiça. A conquista é resultado de uma atuação institucional permanente aí da OAB Subseção de Piauí, em conjunto com a OAB da Bahia, por meio de reunião aí com o presidente do Tribunal de Justiça da Bahia. Tratativa junto aí ao Conselho Nacional de Justiça. E ainda sucessivas cobranças em defesas de melhorias para a prestação judicial. Durante a reunião também foi assegurado pelo tribunal que novas nomeações de servidores ocorrerão para reforçar a estrutura da comarca da região. Além disso, a OAB voltou a cobrar providências em relação aí aos cartórios extrajudiciais, especialmente durante a ausência de oficiais, deficiência no atendimento e, claro, ao representamento aí de demandas, incluindo a situação de cartório de Ipiaú. Para o presidente da OAB Subseção Ipiaú, a expectativa agora é pela efetiva posse dos magistrados e pela concretização das demandas e das medidas anunciadas, fortalecendo o acesso à justiça e garantindo maior celeridade na prestação já para toda a nossa região. Alô, bom dia. Caiu a ligação, tente novamente. Vá ligando, vá mandando o seu alô aqui em nosso programa. Enquanto isso, em Jequié, mulher investigada por matar comerciante queimado e tentar assassinar companheiro é preso. Olha, gente, uma mulher de 34 anos investigada por homicídio e tentativa de homicídio qualificado foi presa na manhã de ontem no bairro Mandacaru, em Jequié, durante uma ação da Polícia Civil da Bahia. A suspeita é apontada como autora da morte de Márcio Ribeiro Silva, de 47 anos, e de uma tentativa de homicídio contra o atual companheiro de 57 anos de idade. De acordo com as investigações, o primeiro crime ocorreu no dia 28 de março deste ano, em um estabelecimento comercial pertencente à vítima. Após uma discussão, a investigada teria lançado solvente sobre Márcio Ribeiro Silveira e em seguida ateado fogo utilizando um isqueiro. O homem foi socorrido e encaminhado para atendimento médico, mas não resistiu. O segundo caso aconteceu no dia 24 de junho, conforme a apuração da Polícia Civil. A mulher tentou matar o atual companheiro, que foi atingido por golpes de arma branca na cabeça e nos braços. A vítima recebeu atendimento médico e sobreviveu às lesões. Em cumprimento à medida de prisão preventiva, a suspeita foi localizada e encaminhada para uma unidade onde passou pelos procedimentos legais. Ela agora permanece custodiada. Então ela, dia 28 de março, matou um. Dia 24 de junho, disse, agora é o próximo. Deixa eu fazer a minha série. Mas a série dela agora é na prisão. Alô, bom dia.
5: Bom dia, Lula.
1: Ô, como é que vai, senhor professor?
5: É professor, Lula, é Luquinha.
1: E aí, Luquinha, e aqui é Luiz Sérgio, tudo bom?
5: É, bom dia, Lula. Bom dia a toda a equipe aí, né?
1: Bom dia.
5: SM aí, né? Amarelo, não dá pra gente, vai chegar.
1: Daqui a pouco.
5: É, Bel, roda aí. E toda a equipe aí. Pois é, Lula, né? Você viu, né, cara? Pô, me perdoe, agora quem errou tem que ser punido, Lula. Essa mulher, pô, ela fez esse crime com o bárbaro, com o comerciante, né?
1: É.
5: E tava solta, cara, né? O cara morreu, né, há pouco tempo. ela estava sendo de novo, né, cara? Então, é admissível, né, Lula? Quer dizer, né? Qualquer um pode ser, não pode fazer isso. Se eu errei, eu tenho que estar preso, cara. Eu tentei um crime, né, e consegui fazer com fogo. Como é que eu vou ficar solto na rua? Ou qualquer outro aí, ele tem dois, homem, mulher, ou criança. Ele tem que estar preso. Quer dizer, depois ela tentou seguidamente com um companheiro, né?
6: É.
5: Aí ela atingiu a cabeça e o braço do rapaz aí, que eu não sei quem, né? Minha opinião, né, Zé? Lula, lamentável, né, cara? Minha opinião, né? Eu acho que tá errado, um homicida. É um cara perigoso, não pega essa mulher aí, pode ser um homem também, né? Na rua. Como tentou novamente, né?
1: É. Mas agora. Mas ela tentou porque ela não tinha sido presa. É. E agora, mas agora ela tá presinha.
5: E tem que ficar, Lula.
1: É, agora ela tá presinha.
5: É, porque se ela sair novamente aí, ela falou, pô, eu tentei, fiz um e tentei outro, não deu nada. A lei não tá agindo. Então eu vou fazer uma coluna, agora me perdoe, cara. A nossa justiça é séria, é honesta, eu não tenho dúvida disso. Né? Os nossos juízes, promotores aí, né? Atuando, né? Advogados aí, enfim, na segurança. Agora tem coisa, bicho, que sei lá, não pode acontecer. Se eu errei, eu tenho que ficar preso, eu tenho que ser punido. Eu não quero clemência. No dia que eu errei, eu não quero advogado. Ou eu matei, eu fiz qualquer outro crime. A consciência sua vai sentir que você errou, você tem que ser punido, até se entregar à justiça.
6: Ok.
5: Ô Lula, agora fala Lula, essa guerra, né, Lula, do Irã, né, Lula? Lamentável. 3 dias seguidos, né?
6: É.
5: Atacando lá os Estados Unidos, atacando o Irã. Tem Israel e Palestina. E tem a Ucrânia e Rússia, né, Lula? Então, Lula, outra coisa também, Lula, isso é besteira, cara. Pra que essas matanças aí de guerra, cara? Bomba, bomba, bomba, bomba. E agora o Trump botou o tarifaço também em cima da gente. Então, tudo bem, Lula, vamos ver. Queremos dar uma para Dário Meira, do senhor Rousseau, né? Região da Água Branca. Cristiane Miriam. Déio. Aí todo o povo da região aí, os índios. E toda a zona rural. Um abraço a todos aí, Lula, e bom dia.
1: Valeu, obrigado. Valeu, um abraço, viu, professor aí, grande professor. Olha, inclusive, o presidente do Irã disse que o país está em guerra, em grande escala, viu? Ele disse que o país estará em guerra em grande escala. E os Estados Unidos continuam bombardeio contra o Irã. Já o presidente do Líbano se reúne com Trump na Casa Branca hoje. E com a guerra do Irã, que se compara aí ao do Iraque e do Afeganistão e do Vietnã, essa guerra pode se intensificar ainda mais. Como a guerra do Irã se compara às guerras que estão acontecendo entre o Iraque. Olha, gente, o Iraque e o Vietnã são frequentemente aí envolvidos na questão de guerra. Então, você que está ligado aqui já em nossa programação, vou até trazer um resumo em relação a isso, mas antes, deixa eu trazer logo para você aqui já o recado que eu tenho agora da sua nova Aliança Motores Elétricos. 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Um abraço, você que está na sintonia em nossa programação. 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
1: 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Agora são 8:51. 8:51. 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
1: Vamos com Joelso Caçador, já trazendo os aniversariantes do dia de hoje. Bom dia, Joelso, e quem completa a idade nova? Bom dia.
2: Aniversariantes do dia. Bom dia, meu amigo Luiz. Bom dia, Amarelinho. Bom dia, Jota Santos. Bom dia, ouvintes da Ipiaú FM. Que Deus ilumine, que Deus abençoe, que Deus nos dê uma terça-feira produtiva, né? Na presença de Cristo. Meu amigo Amarelinho, Luiz Sérgio e Jota Santos, hoje é aniversário de Geisa Torres, a filha do meu amigo Itaiboy Donanel. Hoje é aniversário de Caliel. Caliel é o filho de Márcio do Kibe. Professora Amanda Oliveira, esposa de Dedé, o contador, completando idade nova hoje. Hoje é aniversário de Bruno Zoião, o sobrinho de Paulo lá do Coqueiros Bar. Hoje o Coqueiros Bar fica pequeno para essa festa de Bruno. Hoje é aniversário de Ronaldo Cabelo de Bicho. Ele e Bill Perigo junto. Não vai prestar essa coisa, viu? Hoje é aniversário de Ronaldo. Alô, Bill Perigo. Bicho pega hoje. Hoje é aniversário de Daiane. Daiane é a cunhada de Dr. Haroldo Veterinário. Um abraço, meu amigo Luiz. Um abraço, Amarelinho J. Santos. Deus ilumine, Deus abençoe os trabalhos de vocês. Seu amigo velho está em Feira Nova, Terra da Farinha, Pernambuco.
1: Valeu, valeu, meu amigo Joelso Caçador de Onça. 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
1: 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Um abraço, Carlos e toda a equipe. Valeu pela audiência. 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
1: 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Um abraço a você na sintonia sempre. Olha também você ligado aqui no programa. Olha, gente, pode mandar seu alô, a sua participação. Já já eu vou com você ouvinte aqui no programa, viu? Daqui a pouquinho eu vou com você aqui já em nossa programação. 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
1: 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Alô, bom dia. Oi. Oi, Jô, bom dia, Jô.
7: Tudo bem?
1: Tudo bom. E aí, Jô, o que é que você manda, Jô?
7: Alô, Neto, oi, Castelo de Piratária, 2026.
1: Como é?
7: Os ganhadores da CBL.
1: Ah, depois tu manda aí, que é muito ganhador. É
7: não,
1: muito...
7: mas eu sou ganhador só.
1: É um ganhador só?
7: O da geladeira.
1: Ah, o da geladeira. Pensei que era aquela lista completa. Fala. Ah.
7: É, geladeira foi Rosilda Souza. Endereço Deus Dará. Ela comprou no supermercado Cardoso.
1: Pronto.
7: E o fogão foi dele, Fernanda Alves Pereira, endereço Fazenda Boa Esperança. Ela comprou um presente no mercado. E o outro foi Vanderson J.L. Jesus, Rua José Prúbia, na Vila Velha Baixa. Ele comprou no seu mercado, Lazinho.
1: Pronto, Jó. Terminou?
7: Tudo bem.
1: Oi? Terminou? É porque tu ali, ô Jô, liga, tenta novamente que a ligação dele tá muito ruim, tá, pera aí que tu liga de novo, vou desligar pra tu ligar novamente, enquanto isso, deixa aí logo com Reginaldo. Reginaldo, você tá aí, Reginaldo?
8: Bom dia,
1: aí sim, ó.
8: Luiz Sérgio Lula da Silva.
1: É, o Luiz Lula da Silva, o presidente, o daqui é o radialista.
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1: Valeu, bem, Reginaldo não entrou. Rapaz, Vampiero Móveis, rapaz, tá lá em Jequié. É, já cuidando, bom, rapaz, da nova emissora também, que faz parte do grupo da IPAU FM, viu, Regi? Tu tá ligado, né? Meu amigo Vampiero Imóveis, ó, o senhor, nosso presidente, Eric Vasconcelos, olha, nosso presidente, Reginaldo, Eric Vasconcelos está lá, e presidente que trabalha, viu? 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Ô, Van, manda o nome do presidente aí, rapaz, que ele cola junto aí com o seu Eric aí, está um Jequié nesse momento, já com credenciamento para poder, meu amigo, já deixar tudo certinho aí. Obrigado, viu, Van? Eric, valeu aí, senhor presidente, ó, cuidando aqui da Sudoeste FM, é uma rede aqui da IPAU FM, gente, se prepare que vem aí também, mas essa grande potência, aliás, já está no ar, viu, Regi, já há alguns meses em fase de teste, só tocando música e tal, e logo, logo aí, também com programações exclusivas, e Reginaldo também participando. Valeu, Vampiero Imóveis, um abraço, viu, meu amigo? Valeu, sempre na sintonia. 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E aí, Reginaldo, como é que vai, meu amigo?
8: Bom dia, você é do tempo da rádio que na madrugada se desligava o transmissor para poder esfriar, não, né?
1: Olha, eu sou do tempo, sou que desligava o transmissor, que as televisões não tinham programação depois da meia-noite, aí botava aquelas listas coloridas e botava só fundo musical.
8: Isso. Era todo tempo ainda do transmissor. À noite, na madrugada, desligava, tinha rádio que tinha dois transmissores, aí desligava um, ligava o outro e vice-versa. Quem não tinha dois transmissores, desligava para esfriar, depois ligava de novo, de manhã cedo, o transmissor, a rádio botava no ar. Depois chegou um tempo que a rádio ficava no automático. do computador, ficava no automático a noite toda, às 5 da manhã chegava e aí entrava com a programação ao vivo e aí o pau quebrava. Hoje é muito mais simples a coisa, né?
9: Hoje é muito mais simples, né? Apesar que ainda tem muitas emissoras que deixam no automático, né? Só tocando música à noite. Aí na 4 da manhã, 4:30, que nem aqui, a Xole já entra no ar, já falando e tal, né? Mas nas capitais não, né, Reginaldo? Porque a capital não para, né? A verdade, né?
8: Tinha
9: programação ao vivo direto.
8: Tinha emissora,
9: né?
8: Quando eu cheguei em São Paulo, às vezes tinha emissora que eu trabalhei, que ficava o MD. Né? Depois do CD foi o MD. Aí o MD ficava ali a madrugada inteira tocando, era toda uma programação com propaganda, com tudo, e às vezes o MD travava, e aí pronto, era um trabalho, até chegar na rádio pra poder destravar, ficava até de manhã lá travado o MD.
9: A programação sem tocar nada.
8: Sem tocar nada.
9: Rapaz, era mesmo, são as evoluções. Um abraço aqui para o meu amigo Rony Oliveira, lá em Ibirapitanga. Tá todos ouvindo lá o programa, viu, Reginaldo? O Rony já mandou aqui. Estamos todos ligados sempre na IPA-UFM. Obrigado, viu, Rony? Rony Oliveira. Rapaz, são as evoluções da comunicação, né, Regi?
8: São as evoluções. Agora, falando de esporte, rapaz, Ibiratá esse ano não vai participar do Intermunicipal e IPA também não, né, meu caro?
9: A informação que eu tenho é que não, né?
8: Olha que o torcedor ipiauense é apaixonado por futebol e a Intermunicipal ainda mais. Porque é uma atração, né? Uma atração aos domingos, o pessoal ir pro estádio, viajar e acompanhar a seleção. E esse ano não participará da edição do Intermunicipal. Vai ficar chato aí sem o Intermunicipal esse ano.
9: Olha, Ibiratá, a informação que eu tenho é que os únicos campeonatos que ele vai participar só é Intervale.
8: Só Intervale, né?
9: Só Intervale, é.
8: Outros tempos, né? Porque tinha época que Birataia era constante, Piauí não
9: era constante,
8: que participa e você não vai ficar fora. Mas Birataia, Itaúna, Itajibá, são seleções frequentes no Intermunicipal, né?
9: Muito frequente, elas sempre estavam sempre no na questão dos investimentos, de participarem, mas até que Piauí deu uma sequência ainda, né? Que participou do último intermunicipal.
8: Eu tenho uma sequência boa aí nos últimos anos, mas esse ano vai ficar fora para tristeza do torcedor.
9: Possivelmente deve participar do intervalo, né?
8: Certamente.
9: O intervalo é um campeonato mais barato. Essa é a grande realidade.
8: Na verdade, os jogadores que participariam, né? Que já estavam sendo contratados, os próprios da casa mesmo, não ficarão sem jogar, até porque devem ir para outras seleções.
9: Porque outros municípios já... Quem foi o último o campeão do ano passado, Reginaldo?
8: Não sei se foi Castro Alves,
9: Castro Alves, isso mesmo, que eu vi um vídeo até recentemente, Castro isso. Alves, isso é verdade, mas a intervalo, alguns municípios estão optando pelo intervalo assim, porque dão prioridade aos da casa, né? Porque isso. O intervalo ele só permite até 3 ou 5 jogadores de fora do município, não é isso?
8: Eu não sei bem a regra não, mas o importante é que tenha jogadores da casa, né? Pra que tenha um vínculo com a cidade, né?
9: E praticamente 80% é só jogadores da cidade, com registro da cidade. Nasceu em Birataia, bom, tá dentro. Nasceu em Piauí, tá dentro da intervalo de Piauí. E aí, 3 ou 5 contratações fora aí. Mas esperar, né? Torcer aí. Agora, na verdade, outros intervalos, quando o município não participa, a gente não vê tanta graça. Essa é a grande realidade, né?
8: E Piauí tem estrutura, né? E Piauí tem um bom estádio. Aliás, muitas cidades saídas dessa Bahia que participa do Intermunicipal não tem o estádio como o Piauí tem, um estádio, um gramado muito bom, né? Uma arquibancada para até 5.000, né? Torcedores, tem iluminação, se caso o jogo padecer, escurecer o tempo muito cedo, tem refletor. Quer dizer, um estádio perfeito para um participar, mas enfim, outras questões aí, não está sem comentar porque a gente não está por dentro do babado.
9: Verdade. Mas tá aí. Fora isso, Intervale e intermunicipal, já entramos oficialmente nos campeonatos, né?
8: É, eu já saí muitas vezes de Ibirataia, debaixo de pedra ali, em cima das pau de arara, acompanhando a seleção. Ali, daquela saída do Tesourão até cá na saída da pista, era debaixo de pedra. Você não desse tempo também não, né?
9: Não. Eu talvez, quase não era
8: talvez,
9: de...
8: Talvez você era um dos que estava arremessando pedra na...
9: Focando cabeça de gente, né?
8: Mas vamos lá, porque hoje volta as emoções do Brasileirão. Quer dizer, já voltou a semana passada, antes mesmo da final da Copa do Mundo, já tivemos jogos antecipados da 19ª rodada, que foi Vitória 1, Vasco 0. Vasco terminou a paralisação para a Copa perdendo, voltou a paralisação da Copa perdendo. O Fluminense empatou no Rio, né, com o time do Bragantino, e o Santos também, que tá muito mal, voltou a perdeu pro Botafogo, e Neymar, como sempre, né, tá de férias, o Santos em crise, porque não tem dinheiro para pagar, 3 meses de salário atrasado, o Chiquinho Soares, que era do Botafogo, que tava no Santos, já pediu boné e pulou fora do Santos, Santos em crise, e Neymar cheio da grana, foi pra Copa do Mundo passear, curtir, ganhou muito dinheiro na convocação, e continua de férias. Esse aí vai encerrar a carreira de férias.
9: Esse aí vai. Rapaz, o Vini Júnior tá cotado lá para a Arábia, é, rapaz? Com milhões, cento...
8: Olha, a Arábia tem dinheiro pra contratar o jogador que ela quiser.
9: Acho que é,
8: né?
9: 122 milhões por ano, né, velho?
8: É, e se ele for pra lá, é bom que ele faça isso mesmo, ganhar dinheiro, porque futebol que é bom, ele não tá agradando. É. Não agrada lá um jogo ou outro no Real Madrid, mas assim, na Copa, até que ele foi bem nos primeiros jogos, mas na hora que precisou mesmo dele, ele não apareceu. Então, assim, é complicado, né? Tivemos aí uma Copa do Mundo de protagonistas, né? Você vê, Messi foi o grande protagonista da Argentina, Harry Kane e Bellingham foram os protagonistas da Inglaterra, Mbappé foi o protagonista da França, o Haaland foi o protagonista da Noruega, que nos eliminou.
9: E fala em Haaland...
8: Na hora mesmo da coisa pegar, ele não pegou no brilho.
9: O Haaland vai vir pro Corinthians mesmo? Ou é história, Reginaldo?
8: Não! Acredita? Se vender o estádio do Itaquerão, não compra o Haaland.
9: É, pai, a galera é demais. É, já colocou várias matérias. Ó, o Haaland vai vir para o Corinthians. É uma viagem, viu?
8: Não, fake news. Aliás, o Corinthians, os brasileiros, com exceção do Palmeiras e do Flamengo, estão vendendo almoço para comprar janta. Então, assim, é conversa para boi dormir isso aí, fake news.
9: Aí, gente, é fake news, viu? Tá vendo? Doutor Joilson, lá de Ibirataia. Um abraço aí, meu amigo, esse grande biomédico lá em Ibirataia nos acompanhando. Também, doutor Joilson, estava pensando que o Haaland vinha para o Corinthians, seu corintiano. Você só sabe mesmo é coletar sangue, é fazer exame, é cuidar da saúde do povo nesse grande laboratório aí. Um abraço, grande biomédico lá em Ibirataia nos acompanhando, doutor Joilson Silva. Um abraço, viu, autoridade? Grande biomédico. Ele já estava contando com o Raulo de lá no Corinthians. Olha pra aí, Reginaldo.
8: Mas ele pode continuar sonhando, porque sonhar não paga nada.
9: Vá continuando sonhando aí e cuidando da saúde do povo. Um abraço, doutor Joilson. Então tá aí para você ligar. Então, os campeonatos, nós tivemos aí esses aí durante a semana.
8: Hoje terça-feira tem Galo e Bahia. Lembrando que o jogo entre Bahia e Chapecoense a semana passada, em que o Bahia venceu por 2-0, foi um jogo atrasado da quarta rodada, mas hoje já tem valendo aí pela 19ª, é Atlético Mineiro e Bahia, 7:30 da noite. Os demais jogos vão acontecer amanhã. Tem Coritiba e Palmeiras amanhã, 7:30 da noite. São Paulo e Atlético Paranaense amanhã, 9:30. Internacional e Cruzeiro, Chapecoense e Flamengo também amanhã. Amanhã é terça, amanhã é quarta. Amanhã, 9:30 da noite. Quinta-feira, Corinthians e Remo. Lembrando que hoje tem o Santos, que joga hoje pela 16ª da Copa Sul-Americana contra o time lá do SV, o UCV, que é da Venezuela. Então, hoje tem o Santos sem Neymar lá na Venezuela pela Copa Sul-Americana, meu caro Luiz Sérgio.
9: Pronto, esperar a próxima Copa com 64 seleções.
8: Na verdade, ficam 48. Nós já passamos vexame, né? Saímos oitavas. O 64 pior é ficar.
9: Pior. E já é estudo, né? Sendo feito, né?
8: É, pra FIFA, quanto mais seleções,
9: mais dinheiro.
8: Sabe que essa Copa aí foi recorde de arrecadação e público também, né? Aí,

0: isso aí, né? 100 anos de Copa do Mundo. E o ano que vem tem Copa Feminina por aqui, né?
1: É verdade, aí vem a Copa Feminina. Obrigado, um abraço, meu amigo Reginaldo Silva.
0: Um grande abraço a todos e vamos aí, amanhã estaremos por aqui logo cedo para falar de esporte para a galera. Um abraço a todos, bom dia.
1: Um abraço, valeu, grande Reginaldo. E as notícias do esporte aqui no Amarelinho Notícias. Olha, agora são 9h14, 9h14. Olha, a polícia aponta que informações sobre rotina de professora ajudaram a planejar o crime na Bahia. E ainda também no programa de hoje, você ainda acompanha Leila do Vôlei e Michele Bolsonaro lidera pesquisa para o Senado no Distrito Federal. Ibiratá, a prefeitura reforma unidade de saúde para melhor atendimento à população. Coisa boa, né? Obrigado aí. É cuidar da saúde do povo. Essa é a grande realidade, meu amigo. Olha, você que está ouvindo aí agora o nosso programa Amarelinho Notícias. Inclusive, deixa eu mandar um abraço aqui para o meu amigo Ícaro, lá da comunicação de Ibirataia. Né, Ícaro? Um abraço, meu amigo Rogildo também. Valeu na sintonia, viu, autoridades? Olha, gente, a prefeitura de Ibirataia, inclusive, reforma a unidade de saúde para melhor atender a população. A prefeitura de Ibirataia está realizando aí a reforma da unidade de saúde da família Celso de Santos Miranda, para ampliar a qualidade do atendimento à população. A obra inclui manutenção do telhado, troca de cerâmica, pintura e outros serviços estruturais, com acompanhamento técnico da Secretaria Municipal da Infraestrutura. E segundo aí as administrações, a iniciativa faz parte do plano de modernização e também equipamentos públicos e busca oferecer mais conforto, segurança e melhores condições de trabalho também para os profissionais da área. Portanto, está aí, um abraço aí, é o trabalho no município que continua cada dia no progresso do desenvolvimento. Então, um abraço a toda essa equipe aí que foram, já entregue várias obras no município de Ibirataia, Bahia. Ô Luiz, e o centro ficou bonito, Luiz? Claro, ficou top por demais. Bem organizado, diferenciado, né? 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Um abraço a toda essa equipe, é a Prefeitura Municipal de Ibirataia. Alô, bom dia!
2: Luiz Sérgio!
1: Ô, Márcio, como é que vai, Márcio? Eu vou bem, graças a Deus. Tudo bom, Márcio?
2: Tudo tranquilo.
1: Graças a Deus.
2: Hoje a Malerinho tá no corre, né?
1: A Malerinho hoje está no corre, Márcio.
2: E aí, você tá bem?
1: Eu tô bem, graças a Deus. Tudo na paz. E você?
2: Oi?
1: E você?
2: Eu tô bem, graças a Deus.
1: Que bom. Isso é bom demais, viu?
2: Certo. Eu quero. Uma pera aí.
1: Quer o quê?
2: Uma pera aí, Luiz Sérgio.
1: Rapaz, será que meu amigo Aelso lá da Junta Militar de Ibiratá não consegue uma mulher pra esse homem, não, Elso? Um abraço aí, meu amigo Elso. Mandando também um alô pra nosso amigo Pinha, na pousada em Algodões e Maraú. A Pinha tá lá, Pinha está lá em Maraú, né? Esse Pinha é top, valeu, viu? Meu amigo Aelso Guimarães. Sabia aí, o Márcio, você é de Maraú, né?
2: Tô.
1: Pois é.
2: A rádio vai botar outro transmissor novo,
1: né? Rapaz, aqui tá sempre em crescente, rapaz. Pra levar mais qualidade, pra todo

0: falando?
1: Ó, oh, deixa eu te falar.
0: Fale.
1: Não, é porque a rádio aqui pega um pouco ruim. Não pega 100%, 100% não.
0: Mas não se preocupa não. Cadê dos problemas aqui que teve de tempo, tudo isso aí. Aí a Zab deu um pane lá no sistema, mas nosso transmissor é para levar e para você ligar até aquela caixinha que só tem uma boquinha pequenininha de som para pegar nesse radinho aí, viu?
1: Vai botar quantos quilos agora?
0: É seis. A gente só trabalha com meia dúzia. Pesado mesmo, viu? O top. É. O top. Não, é seis, rapaz. A gente trabalha com seis. Seis já é pra pegar na Bahia toda, rapaz.
1: Rapaz.
0: Oi.
1: Vou botar 50 quilos, que pelo menos aí pega até em Salvador.
0: É, bom. Agora dá teu telefone logo aí pra mulher. Passa o número do teu telefone pra mulher logo aí, vai, que ela tá esperando.
1: Vamos lá. Deus ajude a rádio pra ser melhor, viu? Vamos lá.
0: Vai.
1: Ai, o número 9. É a mulher
0: partindo dos 40 aí. Ai, Carriça. Tu já ouviu aquele negócio? O cara assim, vai, Carriça. Tu já ouviu?
1: Já.
0: Já, né? Eu, então vai. Então, passa o número.
1: O número é
0: 9194-5201. 9194-5201, gente. Case com esse homem aí.
1: É isso mesmo.
0: 9194-5201. Alguém liga pra esse número aí, gente. Alguém tenta tirar esse homem aí dessa tristeza, dessa solidão. Um abraço, viu, Márcio? Valeu, Márcio. Vamos um breve intervalo comercial e eu já volto com muito mais para você.
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1: Ok, agora 9:32, 9:32, é você ligado aqui em nossa programação, ligado no Amarelinho Notícias, aqui pelas ondas sonoras da Ipiauí FM, que claro, eu chego para falar em nome da sua Consucred. 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
2: 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Um abraço aí pelo carinho, pela audiência sempre. Olha, agora são 9:35, 9:35. Olha a Real Time, ela traz aí já uma nova pesquisa. Pesquisa tem 45% das intenções de voto contra 42% do senador, já ex-governador de Goiás, em 44% contra 43% de Lula. Margem de erro é de 2 pontos percentuais. O presidente Luiz Inácio Lula da Silva aparece tecnicamente empatado com o senador Flávio Bolsonaro e com o ex-governador Ronaldo Caiado. Em um eventual segundo turno, segundo pesquisa Real Time Big, divulgada nesta terça-feira, hoje, dia 21. Olha, segundo aparece aí, as intenções estão da seguinte forma. Lula aparece com 45% das intenções de voto contra 42% de Flávio Bolsonaro, com a margem de erro, um levantamento é de 2 pontos percentuais. Os candidatos estão tecnicamente empatados. Brancos e nulos representam 8% e os indecisos são 5%. Na comparação com o levantamento realizado no mês de junho, o presidente permaneceu estável com 45% das intenções de voto na simulação de segundo turno. Já o senador oscilou positivamente dentro da margem de erro. Flávio passou de 42% antes, 40 pontos percentuais. Portanto, aí, essa foi a colocação da pesquisa que é realizada e divulgada na manhã de hoje. É você ligado também aqui nos números que aponta já a questão do voto popular. Já para o Senado, Leila do Vôlei e Michele Bolsonaro lideram pesquisa aí para o Senado no Distrito Federal. A pesquisa, também divulgada pelo Paraná Pesquisa, mostra que a senadora Leila do Vôlei e a ex-primeira-dama Michele Bolsonaro lideram as intenções de voto para o Senado no Distrito Federal. Nos cenários estimulado, Leila aparece numericamente à frente e empatada com Michele dentro da margem de erro. Em uma simulação, já que a pesquisa espontânea, Michele lidera, segundo Érica, já do PT, e Leila do Vôlei, o levantamento ouviu 1.500 pessoas entre os dias 17 e dia 19 de junho. A margem de erro é de 2,6 para baixo ou para cima, ou para menos ou para mais, segundo aí a pesquisa levantada já pelo Paraná Pesquisa. Na intenção espontânea, a Michele Bolsonaro tem um nome mais colocado e elevado aí em relação às demais candidatas. Já o PSD oficializa já a candidatura oficial já de Bebeto Galvão, também a deputado federal. Olha, gente, déficit habitacional de 480 mil pessoas exige novos investimentos de moradias na Bahia. Senador questionou aí o parâmetro do problema e afirma que pretende trabalhar para que recursos federais sejam utilizados na construção de casas para famílias sem moradia. Segundo Ângelo Coronel, que criticou aí a permanência do déficit habitacional na Bahia e defendeu uma articulação política para ampliar os investimentos na construção de moradias no estado da Bahia. Segundo dados da CEINFRA, que é a Secretaria de Infraestrutura da Bahia, resultados durante os eventos Sua Voz é a Nossa Voz, realizado nessa última terça-feira, dia 14, em Pau da Lima, cerca de 480 mil pessoas ainda não têm casas para morar. Durante o encontro, o senador chamou atenção para a realização aí de mais construções habitacionais para a população baiana. Ou seja, né? Claro, nós precisamos a cada dia de habitação para novos moradores. Eu fico feliz quando são entregues aí casas populares para a população. Um exemplo que foi entregue aí em Ibiratá, aquelas casas populares, né? E logo, logo estará chegando mais casas populares, coisa boa, né? Olha, pai, mãe e filho são encontrados mortos dentro de casa no sertão de Pernambuco. Polícia investiga o caso. Olha, uma tragédia familiar chocou moradores da zona rural de Petrolina, no sertão de Pernambuco. Pai, mãe e filha foram encontrados mortos dentro de uma residência. As vítimas foram identificadas como Francisco Jovino da Silva, Maria Fátima de Oliveira Silva e Raniele Oliveira Silva. Segundo informações preliminares, as duas mulheres apresentavam marca pelo corpo compatível com possível golpes de faca. A causa das mortes, no entanto, só serão confirmada após a conclusão da perícia. De acordo com a Polícia Militar de Pernambuco, familiares acionaram a corporação depois de várias tentativas frustradas de contato por telefone com as vítimas. Preocupadas com parentes, foi até o local da residência e, ao subir no telhado do imóvel, conseguiu visualizar os corpos no interior da casa. A área foi isolada para o trabalho da perícia e os corpos foram removidos para o Instituto Médico Legal. O caso é investigado pela Polícia Civil de Pernambuco. A polícia aí traz a principal linha de levantamento e de investigação até o momento, é a de um possível duplo feminicídio seguido de suicídio, embora outras hipóteses não estejam descartadas. As autoridades seguem apurando as circunstâncias, a dinâmica e a motivação do crime. Esperar aí agora para ver, né, a motivação do crime. Olha, você que está ligado no programa, obrigado aí pela audiência sempre. Você na sintonia da nossa programação. São 9:44, 9:44. Deixa eu ir com você, ouvintes, agora participando aqui do Amarelinho Notícias. Mande seu recado, participe ao vivo e nós estaremos transmitindo seu alô aqui em nossa programação.

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2: Ok, vamos nós. Um abraço para Ademir Peixoto, bom dia.
3: Muito bom dia, meu amigo Amaralinho, Luiz Sérgio e ouvintes, Ademir Peixoto de Alice Marilado, Bahia. Luiz, eu dei uma passada em Piauí essa semana, viu? E é interessante que uma coisa é vocês dizer aí que é líder de audiência, outra coisa é a gente constatar. E onde eu passei pelo comércio, sempre estava ligado no Amaralhão FM. É simples assim. Então, aproveitando essa grande audiência, pedi desculpa aí aos meus amigos de Piauí, que não deu tempo de visitar o pessoal, porque eu tive alguns compromissos aí no centro e depois tive que voltar. Mas também, Luiz, eu brinquei. Eu disse que ia passar aí e pedir dinheiro emprestado para os amigos. Então, não apareceu nenhum, viu? É simples assim. Um abraço para todos os amigos. Ademir Peixoto.
2: Valeu, Ademir, muito obrigado aí pela audiência, valeu pela sintonia, obrigado aí, viu? Deixa aí com o povo, chega com mais povo, chega com mais gente, bom dia.
4: Bom dia, Luiz Sérgio, é um prazer estar falando com você, meu irmão, que eu falo com a Zé Limão do Romualdo Fabiano aqui, Zona Rural de Canavieira. Gostaria de mandar um alô para toda a turma aqui da região de Canavieira, para vocês aí da Ipiaú FM, fica com Deus, tchau e obrigado.
2: Rapaz, deixa eu ouvir ele de novo, de onde ele está falando, de Canavieiras, né?
4: Bom dia, Luiz Sérgio, é um prazer estar falando com você, meu irmão, que eu falo com a Zé Limão do Romualdo Fabiano aqui, Zona Rural de Canavieira. Gostaria de mandar um alô para toda a turma aqui da região de Canavieira, para vocês aí da Ipiaú FM, fica com Deus, tchau e obrigado.
2: Valeu, pessoal em Canavieira, um abraço, meu amigo, meu amigo Sandro da Panilanche, tá, valeu, tá ligado aqui, meu amigo Sandro. Da Panilanche em Biratá. Obrigado, viu, Sandro? Em Biratá e Algodão, toda a região. Obrigado, Sandro. Valeu pela audiência sempre. Valeu esse povo bonito também de Canavieiras. Já gosto daí, viu, meu amigo? Sempre estou presente aí em Canavieiras, Bahia. Um abraço, viu? Sempre, sempre aí. Um abraço para Elisângela. Bom dia.
5: Bom dia, Amarelo. Elisângela aqui de Biratá. O Amarelo, eu tava aí ouvindo você falar que o prefeito na terça-feira vai fazer a entrega das casas. É, vai ser bom, né, Amarelinho? Porque aí vai ajudar muita gente carente, né, que precisa, graças a Deus, né? Agora, eu também gostaria de saber do prefeito, quando é que ele vai fazer os quiosques ali no... em frente ao açougue do Fato, né? Que ele falou que ia tirar aquele estrelha... Que ia...
2: Esse é o de cá. Ah, os quiosques já tá sendo... Inclusive, já está sendo... Eu quero até mandar um abraço ao doutor Nazes. Obrigado, deixa eu até mandar um abraço ao doutor Nazes. Eu vou até convidar ele aqui pra gente bater um papo aqui no programa. Essa semana, doutor Nazes, a secretária Laís, toda a equipe aí, estavam presentes no centro de abastecimento lá de Ibirataia, já fazendo aí um levantamento em relação às construções lá do centro, ampliação. Bom dia, Luiz, gostaria de saber do prefeito, cadê os quiosques? Ah, pronto. É justamente, já estão trabalhando para essa entrega, viu, minha amiga? Alô, bom dia.
6: Bom dia, Luiz. Aqui é a Tânia da Fazenda Baixa Verde. Você vai falar hoje do preço do cacau? Passa o preço da roupa do cacau para mim aí, por favor, Luiz.
2: Pronto, minha amiga, um abraço aí. Valeu pela... falei hoje com você na cotação do cacau, não foi, minha amiga? Falei com você hoje na cotação do cacau. Então, você que está ligado aí, já em nossa programação. Obrigado aí. Valeu pela audiência. Olha você que está na sintonia. Cadê? Tem mais gente? Deixa aí com mais pouco. Mas deixa eu dar logo a cotação, né, para ela aqui do cacau. Ela que está lá com cacau já para vender. Ela que já está com cacau lá para... já comercializar. Deixa eu pegar duas cotações aqui diferentes para você ter aí a sua noção de quanto você vai vender o seu cacau hoje, viu, minha amiga? Obrigado aí pela audiência. Olha, enquanto isso, deixa aí com o povo, deixa o povo falar. Oi, bom dia.
7: Bom dia, Amarelinho. Deus lhe dá uma boa terça-feira, abençoada por Deus.
2: Obrigado.
7: Deixa eu te perguntar, que dia é que vai dar a sexta? Me responde aí depois.
2: Que dia é que vai dar a sexta? Pronto. Eu vou já pedir ao pessoal da da prefeitura que manda pra gente já o calendário, viu, minha amiga? Vou pedir aí que mande o calendário pra gente e aí nós estaremos já trazendo aqui já a divulgação, tá bom? Um abraço a você ligado aí já na nossa programação. Tem gente ainda pra falar com a gente. Bom dia, bom dia.
1: Bom dia, Luiz Sérgio.
2: Bom dia.
1: Que tá falando é Vando aqui de Bituã.
2: Vando de Bitupã.
1: Como é que vai ter tudo em paz aí?
2: Tudo em paz, Vando.
1: Vem aqui pegar uns queijos aqui, um requeijão. Quem teve aqui no comício aqui, no bate-papo aqui, foi Robinho, que é o candidato vereador, governador.
2: Deputado Robinho. Federal, rapaz.
1: Candidato forte, Robinho. E a chapa dele é 44-44. 3 de outubro, votar em Robinho, 44-44.
2: Valeu pela audiência. Olha, são 9 horas mais 51 minutos. 9h51. Rapaz, tem que pegar, rapaz, o queijo. Rapaz, quem vai buscar o queijo aí? Queijo de Bitupã é bom, viu? O queijo de Bitupã é top demais. Aí manda trazer o queijo pra gente, rapaz. Manda trazer o queijo pra gente. Esse queijo de Bitupã. Olha o cacau hoje, o convencional, tem aquele certificado, né? É aquele com tratamento melhor e tem um cacau convencional, com normal, a 322 a arroba. E, claro, o cacau com a maior qualidade chega até a R$360 hoje ainda na cotação. Então, para você aí que está, né, com o seu cacau, está querendo vender o seu cacau, então, o preço, olha, graças a Deus, é que o preço da arroba do cacau, ele não está vindo para menos do que os R$300. Então, graças a Deus, está ficando sempre na cotação de 350, 360, e essas cotações aí é que estão, hoje, por exemplo, a cotação normal para qualquer tipo do cacau está 352, 360. E se for um cacau, aquele cacau sem muita qualidade, aí você estará vendendo até o preço de até R$322. Mas um cacau com a maior qualidade, R$360, você vende o seu cacau hoje. A saca do cacau a R$1.441,97. Aí você que produz o cacau, né, no quintal, no seu sítio, coisa pouca, pequena, então você vai vender aí já a R$21 o quilo do cacau. Então você vai vender a R$21 o quilo do cacau, tá bom? Um abraço aí a vocês ligados aí. Valeu, dona Elisete, Elisângela, que tem a produção do cacau. Alô, bom dia.
8: Bom dia, Luiz. Bom dia, Amarelinho. Sou Antônia da Subida da Embasa. Manda um alô pra mim que eu tô na escuta.
2: Antônia, na
8: Subida. O seu programa.
2: Valeu, obrigado, um abraço. Valeu, dona Antônia. 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Um abraço a Jusce de São Paulo. Participando aí pela primeira vez, né, Jusce? Obrigado. Já manda aqui pra gente, é o Juraci, aliás, é o Juraci, Luiz. Juraci, lá de São Paulo. Obrigado, Juraci. 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Um abraço a todos, fiquem na paz de Deus. Eu retorno amanhã a partir das 8 horas com mais uma edição do Amarelinho Notícias. Na sequência tem J. Santos. A todos, forte abraço, bom dia.
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0: A partir de agora, mande sua mensagem para o nosso WhatsApp, peça sua música, interaja comigo aqui na sua Ipiaú FM. Mas se preferir, é só ligar pra gente.
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0: 10:08 na Ipiaú FM. Hoje é terça-feira, 21 de julho, ano 2026. Bom
5: alô,
0: dia. Muito bom dia para você que ouve a gente aqui em Piauí e em todas as cidades da nossa região. Alô, amigo internauta, você que interage com a Piauí FM por meio das nossas redes sociais e curte a nossa programação pelo nosso aplicativo. Alô, dona de casa, bom dia. Bom dia para você que está no trabalho. Bom dia para você que está viajando, está chegando de viagem. Seja bem-vindo à nossa cidade. Bom dia para você no comércio de Piauí e nos comércios da região ouvindo a Piauí FM. Bom dia para você na zona rural também ouvindo a gente. Enfim, bom dia para todo mundo, uma ótima terça-feira, um dia super abençoado. Tô chegando com o Top Hits 91 até às 11. Às 11 tem o Zap do Ouvinte e até o meio-dia tem Jota Santos modulando a frequência e fazendo do jeitinho que você mais gosta de ouvir.
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0: Agora 10:09.

0: sintonia e audiência. Vou dar um abraço à minha mãe, dona Carmelita, lá em Birataia, ligada aqui na Ipiaú. Meu irmão Luciano, minha sobrinha Jimily, minha irmã Glória, todo mundo ligado aqui no som da Ipiaú FM, lá na Patrício Teixeira, em Birataia. Já já a gente volta.
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0: Aqui na sua Ipiaú, 10h27.
2: Sim, vamos.

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5: Aqui na sua Ipiaú são 10h33. 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
5: Valeu, são 10h38 aqui na sua Ipiaú FM, a melhor do sul da Bahia. 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
1: Muito bem, são 10h39, continue mandando sua mensagem para o nosso WhatsApp, peça sua música e interaja comigo aqui na Ipiaú.
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1: Bom dia pra todo mundo ouvindo a Ipiaú FM. Já estou de volta. Agora vamos trazer a sua dose dupla do dia.
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1: Hoje tem duas com o seu Jorge aqui na Ipiaú. Começo com o Choque.

0: Tô aqui na melhor do sul da Bahia.
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0: Todas as terças e quintas tem o nosso TBT e o nosso escolhido de hoje é com a Medeomic, Cantare é de Amore, aqui na Ibiaú.

0: De Amore, o ano era 1998, que saudade aqui na Ipiaô. Todas as terças e quintas a gente sempre relembra uma grande saudade.
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0: Aqui na sua Ipiaú 10:53.

0: Tiaguinho na Ipiau FM, música nova, pensamentos intrutivos, fechando o seu Top Hits 91 de hoje, aqui na melhor do sul da Bahia. Daqui a pouquinho a gente volta com o Zap do Ouvinte. A partir de agora, mande sua mensagem de voz, peça a sua música e interaja comigo aqui na Ipiau.
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0: Confira na Ipiau 10:56.

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0: Para você participar comigo é muito fácil, mande sua mensagem de voz, peça a sua música e ofereça para quem você quiser aqui na Ipiaú.
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0: 11:06 na Ipiaú FM. Mande sua mensagem e participe comigo. Mas agora vou falar de saúde, vou falar do Tiogenol. 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
0: Muito bem, são 11:07. Primeira participação de hoje aqui no Zap do Ouvinte. Quem vai falar comigo? Bom dia.
4: Bom dia, meu amigo. Aqui é Neia. Falo da Fazenda Cará, região do Capiriana, município de Nova Canaã. Quero ouvir a música com toque 10, Oi Minha Saudade. Ofereço para meus filhos João Vitor, Analice, meu esposo Nen. Para você aí, toda a equipe aí da Rádio Piauí, estou na escuta. Deus abençoe e dê um ótimo dia.
0: Amém, Neia. Bom dia para você e todo o pessoal na região aí do Capiriana, ouvindo a Piauí FM lá em Nova Canaã. Obrigado pela sintonia e pelo carinho da audiência. É o seu Zap do Ouvinte. Toque 10. Oi, minha saudade. 11:08.

0: Toque 10 aqui na Ipiau FM. Oi, minha saudade. 11 e 12.
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0: Até o meio-dia tem o Zap do Ouvinte aqui na Ipiau FM. Quem vai falar comigo? Bom dia.
3: Bom dia, Jota Santo. O que tá falando aqui é Maicon. Faz uma música pra mim de Pablo. Quero mandar pra todos os ouvintes que curtem. Quero mandar pra você. Quero mandar pra minha mãe Marlene, quero mandar pra minha amiga Paula, que mora na Praça Mansfério. Quero mandar pro meu filho Adriel, que mora em Itapirama. Valeu, Jota, tamo junto, que Deus abençoe.

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3: É o zap do ouvinte até o meio-dia na Ipiau FM. Vamos a mais uma participação. Quem vai falar comigo agora aqui na Ipiau FM? Bom dia.
4: Jota Santo, bom dia. Quem tá falando aqui é Lelice. Eu gostaria de ouvir Amado Batista, Chuva de Paixão. Se tu puder tocar, por favor, que Deus te abençoe e dê um bom dia.
3: Amém. Bom dia. 11:20 na Ipiau. A melhor do sul da Bahia. Tá rolando Amado Batista, Chuva de Paixão.

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4: Aqui na Ipiaú são 11:24. Vamos a mais uma participação aqui no seu Zap do Ouvinte. Quem vai falar comigo? Bom dia.
5: Jota, bom dia, tudo bem? Meu nome é Cleide.
4: Tudo ótimo.
5: Fala aqui da região das Três Lagoas. Gostaria de ouvir uma música de Devinho Novaes, Sem Você. Ofereço para meu esposo Wesley e para minha filha Marina. Abraço e um ótimo dia.
4: Um abraço para você também, Cleide, região das Três Lagoas, ouvindo a Ipiaú.
6: Na Ipiaú.
4: Tá na Ipiaú, tá com tudo de bom. Devinho Novaes, 11:25.

0: FM, agora 11:28, daqui a pouquinho a gente volta com muito mais músicas. Até o meio-dia tem o Zap do Ouvinte, sua participação aqui pelo nosso WhatsApp 982017006.
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5: Aqui na sua Ipiaú são 11:34.
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5: 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De volta com o Zap do ouvinte até o meio-dia. Sua participação aqui pelo nosso WhatsApp 982017006. Sua mensagem de voz aqui na Ipiaú.
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5: Zap. Mais uma participação aqui no Zap do Ouvinte da Ipiaú FM. Quem vai falar comigo? Bom dia.
9: Oi, Jota, bom dia. Fala aqui, o irmão Regen. Aqui da rua Ubaldo Alves. Não escuta. Deus abençoe, meu irmão. Eu gostaria, Jota, de ouvir a música de Jota Neto, Conquista. Feliz pra você, toda a equipe da FMPU e todos os ouvintes. Um forte abraço. Deus abençoe.
5: Amém. Regi, um abraço pra você também, ouvindo a Ipiaú.

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1: Muito bem, são 11 horas e 40 minutos na IPAU FM. Vamos a mais uma participação aqui no Zap do Ouvinte. Quem vai falar com a gente? Bom dia.
2: Olá, Jota Santo. Bom dia. Aqui é Edson da Fazenda Surpresa. Se você, por favor, puder passar uma música de Edson Gomes, Regate Fatal.
1: Tá certo, Edson. Tá rolando então, Edson Gomes, Resgate Fatal aqui na IPAU 1140.

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2: Zap do 11:44 na Ipiaú, bom dia.
3: Bom dia, Jota. Aqui quem fala é Elisângela. Gostaria de ouvir um louvor com Ismael Júnior. Oferecer para meu irmão Genivaldo, que ele fez ano ontem. Para mim, para minha filha Raniele, minha filha Esté e para você.
2: Ok, Elisângela, obrigado.
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1: aqui na sua Ivial FM, são 11 horas e 48 minutos. Até o meio-dia tem o Zap do Ouvinte. Sua participação aqui pelo nosso WhatsApp, 982-017006. 982-017006. Vamos a mais uma participação. Quem vai falar comigo agora? Bom dia.
2: Jota, passa pra mim uma música, se possível. Aline Barros, Soube Que Me Amava. Pessoas ouvintes da rádio, pra Maria lá de Vila Granja, Lúcia aqui de Santa Rita, pra Isabel também ali na Fazenda Calambi, pra mocinha da mocinha que mora lá na Irmã Dulce, e especialmente os meus filhos, e meu neto e meus sobrinhos, Levi e Caleb, Tarciso, Vinícius, meus filhos, Matheus, e todos os ouvintes, mas especialmente esses filhos e netos. Mas Santa Rita.
1: Obrigado, Maísa. Valeu, obrigado pela participação aqui no Zap do Ouvinte da IPAU. Essa aqui é linda demais. Aline Barros, Soube Que Me Amava na IPAU FM.

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3: Vamos agora aos aniversariantes do dia. Parabenizar essa galera que está completando idade nova hoje. Parabéns para Geisa Torres, é a filha de Taibó, aniversariante de hoje. Alô, Geisa, parabéns. Parabéns também para Caliel, é o filho de Márcio do Kibe. Quem também está aniversariando hoje é a pró Amanda Oliveira, a esposa de Dedel Contador. Parabéns também para Bruno Zoião, é o sobrinho de Paulo lá do Coqueiros Bar. Parabéns também para Ronaldo, o colega de Binho Perigo. Alô, Ronaldo, parabéns aí para você. Parabéns também para Daiane, é a cunhada do doutor Haroldo, veterinário. Alô, Daiane, parabéns aí para você. Parabéns a todos os aniversariantes do dia. Sintam-se parabenizados aqui pela equipe da sua Ipiaú e também pelo amigo Joelson Passos. Tá chegando aí Beto Marques com o Panorama 91, o mais completo jornalismo do seu rádio. A gente volta amanhã, logo depois do Amarelinho Notícias. Tchau, gente. Um abraço, tudo de bom. Até amanhã aqui na Ipiaú.
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2: Os jovens enfrentam cada vez mais dificuldades para conquistar casa própria e patrimônio. Comprar a casa própria, adquirir um carro e construir patrimônio sempre foram objetivos importantes para muitos brasileiros. No entanto, para uma parcela significativa da nova geração, essas conquistas têm se tornado cada vez mais difíceis. Estudos e levantamentos sobre o mercado imobiliário e o custo de vida apontam que muitos jovens entre 20 e 34 anos permanecem morando com os pais ou optam pelo aluguel por mais tempo diante do aumento dos preços dos imóveis, dos veículos e do custo de vida em geral. Além disso, fatores como renda, juros, inflação e dificuldades de acesso ao crédito também influenciam a capacidade de compra e de formação de patrimônio. Especialistas observam que, diante desse cenário, muitos jovens passaram a priorizar o equilíbrio financeiro, o pagamento das contas e a redução de dívidas antes de investir na compra de um imóvel ou de um veículo. Essa mudança tem transformado a forma como parte da nova geração planeja o futuro, tornando o sonho da casa própria um objetivo de longo prazo para muitas famílias. E você? Acredita que hoje está mais difícil conquistar a casa própria e construir o patrimônio do que há alguns anos? Isso, quem diz, não sou eu. Quem apontou foi o IBGE, que é o Instituto Brasileiro de Geografia e Estatística. Hoje, terça-feira, dia 21 de julho do ano 2026, está no ar a sua revista eletrônica diária.
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4: Muito bem.

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3: 12:15, o presidente Luiz Inácio Lula da Silva avalia não participar dos debates no primeiro turno da eleição presidencial. Embora a decisão ainda não esteja definida, segundo aliados, a estratégia busca evitar que o petista fique isolado diante de adversários da direita durante os confrontos televisivos. Mas parte da cúpula do partido defende sua presença para enfrentar diretamente o principal rival, Flávio Bolsonaro, do PL. A dúvida mais imediata é sobre o debate da Band, marcado para...

0: teriam contado já para estar dando início, mas eu acabei levando um golpe, né? Aqueles golpes que eles mandam um código para você, aí você vai, aceita o código e aí simplesmente os bonitos vai e faz aquela limpeza geral na sua conta. E aí eu tô de mãos atadas porque agora eu não sei por onde começar. Aí tô ligando para ver porque minha mãe mora na roça e aí ela não se encontra bem de saúde. E aqui em Piauí ela tem o filho dela, né? E tem as netas também que pode estar dando uma atenção melhor para ela.
1: Ok. Aí você já ligou, então você dá seu Pix aí. Alguém querendo ajudar, você é só...
0: Não precisa ser em dinheiro, pode ser em material, porque tá, não tem nada pra dar início.
1: Pronto, tá bom.
0: Aí eu deixo meu contato com você e te agradeço muito mesmo de coração, tá? Que Deus te abençoe e te ilumine sempre.
1: Deixa o contato aí, amém. Deixa o contato.
0: Ok, Beto, obrigado, um abraço.
1: Nada. Olha, 1217... 12:17, um vídeo mostra agressão contra um homem durante uma abordagem da polícia militar. O agente atirou em câmera de segurança para interromper a gravação. Uma câmera de segurança registrou uma abordagem realizada por policiais militares da Rondesp, no Médio Rio das Contas, que terminou com agressões contra um homem e disparos contra o equipamento de monitoramento aqui em Piauí. As imagens mostram foram gravadas na tarde de sábado, dia 18, por volta das 16 horas, na rua Luiz Penha, no bairro Euclides Neto. No vídeo, é possível ver o momento em que as viaturas chegam ao local e, poucos segundos depois, os policiais desembarcam e abordam um homem que carregava sacolas plásticas. As imagens mostram que o homem recebe um tapa no rosto durante a abordagem. No trecho divulgado, ele não aparenta estar armado nem reagir à ação dos policiais. Em seguida, um dos agentes percebe a existência de uma câmera de segurança próximo ao local. O policial levanta a arma e aponta em direção ao equipamento. Logo depois, a gravação sofre interferência e é interrompida. 12:19, o Dr. Cauê, a clínica Mais Med, informa que está atendendo, viu? 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
3: 12 horas mais 22 minutos. Olha, daqui a pouquinho, o morador que se masturbou na academia do condomínio pode ser expulso. Que homem louco é esse, gente? No condomínio, a mulher malhando e só viu a estupidez porque estava gravando o vídeo. Meu Deus do céu, que loucura. 12 e 22, vamos até São Paulo. Vamos voltar à realidade do futebol brasileiro. Vamos falar com ele, o nosso internacional. Ele já chegou dos Estados Unidos, desembarcou essa semana, foi ontem ou domingo, afinal foi domingo, né? Então desembarcou ontem em São Paulo, hoje. Vamos falar com o ex-americano Reginaldo Silva. Boa tarde, Reginaldo!
4: Boa tarde, meu amigo.
3: Eu gostei do rum.
4: É, eu não vi essa viagem, não. Acompanhamos tudo à distância.
3: Claro, claro. Não deixa de ser uma brincadeira. Hein?
4: Tudo bem com você?
3: Quer dizer, tava bem, né? Não sei agora, depois das que você vai dar notícia, perguntou se eu tô bem. Nunca perguntou isso? Tô bem.
4: Não, eu ouvi você falar essa matéria. Essa matéria percutiu hoje de manhã. Só saindo um pouquinho aqui com sua permissão. Essa questão do policiamento, que eu vi o vídeo aí e tal. E hoje mesmo já teve aqui a condenação de dois policiais, 12 anos em regime fechado, justamente por uma diligência. O ano passado, eles torturaram alguns jovens de menores. E aí desligaram a câmera, mas as câmeras dos policiais, às vezes é um sistema remoto, elas voltam a funcionar sem que eles percebam. E aí eles mesmos se filmaram fazendo atrocidades com jovens e acabaram sendo condenados, pegando 12 anos de prisão. E às vezes tem que ser divulgado isso, né, essa condenação, para que outros casos não surjam por aí. Inclusive, ele fez roleta russa com um jovem, colocou uma bala no pente, girou e puxou o gatilho. A sorte é que a arma não saiu ali, o tiro. Mas impressionante aí. Eu até te perguntar uma coisa, a direção já saiu à tona para explicar esse assunto aí, não, né?
3: A direção...
4: Ah, o chefe da corporação...
3: Vai se pronunciar, inclusive fazer uma nota aí para divulgar.
4: É isso aí, tá bom, é isso aí. Bom, vamos lá então pro esporte. Aliás, eu quero de manhã, o meu colega Luiz Sérgio, nós falamos do Intermunicipal, inclusive o Piau não vai participar esse ano, e aí conversa vai, conversa vem, ele me perguntou quem foi o último campeão, e eu acabei soltando Castro Alves. Castro Alves foi campeão em 2024. É, e o ano passado o campeão foi Coarací. Então, assim, passa tão rápido o tempo que eu tava com Castro Alves na cabeça ainda, quando na verdade quem foi campeão foi Coarací. Inclusive, Piauí esteve na primeira fase no grupo de Coarací, né? Perdeu os dois jogos, perdeu lá e perdeu cá. Coarací disputou aquela final o ano passado com Santo Amaro, né? Perdeu lá em Santo Amaro de 1-0, ganhou em Coarací de 1-0 e venceu nos pênaltis 3-1, Coarací campeão. Então, só para poder corrigir, porque às vezes a pessoa que está ouvindo em casa diz: não, mas o último foi Coarací. Então, corrijo aqui agora.
3: Pois não.
4: Bom, e falar do futebol baiano aí, eu estava observando, domingo acompanhei aí pelo rádio o jogo entre Fluminense de Feira de Santana e Feira, né? E o Fluminense de Feira está de volta à elite do futebol baiano, juntamente com SSA. É um time de Salvador, inclusive. SSA FC. Está na elite do futebol. 5 anos de fundação e já chega à elite da Série A do Campeonato Baiano, juntamente com o Fluminense de Feira de Santana. Depois de 5 anos também, está de volta aí à elite. Então, vamos aí ter dois novatos. Novato é só um. É o SSA lá de Salvador.
3: E o Campeonato Brasileiro, Reginaldo?
4: Retoma hoje, quer dizer, já foi retomado, né, semana passada, e eu não quero desmerecer, mas eu vou ter que repetir o placar, para quem não se lembra, né, até porque alguns times vão ter disputa da 16avos da Sul-Americana. Então, por isso que alguns jogos foram antecipados a semana passada. Por exemplo, Vitória venceu o Vasco, né, por 1-0. O Santos perdeu para o Botafogo 2-1. E o time do Bragantino empatou com o Atlético, com o Fluminense 1-1. Aliás, o Thiago Silva de volta ao Fluminense, né? Tem aí também o Hulk, que está no Fluminense, marcou gol no amistoso com o Bahia, mas passou em branco aí no jogo, valendo contra o Bragantino. E também tivemos o jogo entre Bahia e Chapecoense, Bahia 2-0. Esse jogo Bahia e Chapecoense foi um jogo atrasado da quarta rodada. O Bahia que volta a campo hoje, Beto, 19h30 contra o Atlético Mineiro na Arena MRV. Então o Bahia hoje tem uma missão difícil, encarar o time do Atlético Mineiro lá na Arena MRV. E amanhã teremos os demais jogos, né? Amanhã teremos aí o jogo entre... aliás, o Santos joga hoje, tá? Pela Sul-Americana contra o time lá da Venezuela. Amanhã tem Curitiba e Palmeiras, 19h30. O Fraco Lopes aí não vai jogar porque estava na Copa do Mundo até a final, então pegou aí uns dias de folga, de férias. O Vitor Roque está recuperado, está de volta ao Palmeiras amanhã. São Paulo e Atlético Paranaense, Internacional e Cruzeiro, Chapecoense e Flamengo, vai ser amanhã 9h30, e quinta-feira Corinthians e Remo. Olha, lembrando que o Inter pegou aquele goleiro Matheus Cunha, que era do Flamengo, estava lá no Cruzeiro, mas sem oportunidade no Cruzeiro, porque lá o camisa número 1 é o Cássio, né? E aí o Matheus Cunha está indo para o Internacional, deve ser reserva do Rocher, que é uruguaio lá no Inter, tá? E o jogador Tiquinho Soares, do Santos, rescindiu o contrato porque não tem 3 meses sem receber e alegou não receber mesmo salário. Por isso rescindiu o contrato com a equipe do Peixe, o Santos, que portanto perdeu o Tiquinho Soares, ex-Botafogo.
3: Por falar em Peixe, o Neymar teve uma reunião com a diretoria do clube e se dispôs a ajudar financeiramente o Peixe, Reginaldo.
4: O Santos está em uma crise brava. Desde quando o Neymar chegou ao Santos, o Neymar recebeu uma bala do Santos, mas logicamente que ele mesmo se paga com o patrocínio, mas o Santos está numa crise terrível, 3 meses de salário atrasado e direito de imagem, e aí alguns jogadores já estão protestando e o Chiquinho Soares foi o primeiro a pegar o boné e pular fora. O Santos está vendendo almoço para comprar janta, assim também como outros times aqui de São Paulo.
3: E a rodada do Brasileiro hoje é terça-feira, amanhã tem jogo, Reginaldo?
4: Amanhã são 4 jogos amanhã, né? Coxa e Palmeiras, Curitiba e Palmeiras, né? Lembrando que o Palmeiras tem 7 pontos de vantagem sobre o vice, que é o Flamengo, 34. O São Paulo pega amanhã o Atlético Paranaense, Internacional e Cruzeiro. Chapecoense e Flamengo, sai quinta-feira, Corinthians e Remo, na Neoquímica Arena.
3: Conforme você falou, hoje o Bahia pega o Atlético Mineiro, é isso?
4: 19h30.
3: 19h30. Amanhã, Coritiba e Palmeiras.
4: Isso.
3: É, como você falou aí... Repetindo, só apenas Internacional e Cruzeiro. O Cruzeiro pegou algum reforço, Reginaldo?
4: Não pegou nenhum reforço, negociou alguns jogadores por empréstimo, tá? E perdendo o goleiro, que era o Matheus Cunha, que era do Cruzeiro, indo pro Internacional. Então, assim, peças, assim, jogadores de nome, não. Teve aí alguns jogadores que chegaram de empréstimo, mas jogadores que chegaram para compor elenco, na verdade, vindo ali dos próprios times de Minas.
3: Ok. E você viu a festa da Espanha lá com o primeiro-ministro?
4: Muita festa, né? Toda aquela cerimônia que os jogadores, muitos deles, não gostariam, né, de participar, mas é obrigado a participar, né? Toda aquela cerimônia, muita festa realmente lá com a chegada da delegação. Então, assim, jogadores aproveitando bastante, principalmente o Yamal, né? Ele e aquele irmãozinho dele, que foi o grande mascote da Copa do Mundo, irmãozinho do Yamal.
3: Deu o que falar, viu? Deu o que falar, as imagens.
4: Deu o que falar. O moleque é muito solto mesmo, muito esposo.
3: Carismático, mesmo, aí... né? Criancinha com 6 ou 5 anos de vida. de idade. E também, Reginaldo, e a história dele é porque ia mal perder o pai muito cedo, e aí assumiu essa responsabilidade de criar a criança também.
4: Pois é, então assim, você vê que é uma família muito unida, ele tem a avó dele, que ainda é viva, né? E a avó dele veio do Marrocos, então assim, tem origem marroquina, o Yamal. Então assim, é toda uma questão realmente muito bonita ali, a família do Yamal, né? Ele que certamente na próxima Copa vai estar voando, né? Com 19 anos agora, participou da primeira, e na próxima vai estar com 23. E a próxima Copa em três países, Marrocos, Portugal e Espanha. Além também de ter jogos na América do Sul, Paraguai, Uruguai e também na Argentina. Até porque será uma Copa especial, a Copa Centenária.
3: Não sei por que isso agora em três países, né, Reginaldo?
4: Ah, para a FIFA, quanto mais países, melhor, né? Inclusive ela quer inchar a Copa, né? Em vez de 48, que foi essa maior de todas, já está pensando em colocar 64 seleções na próxima Copa. Quanto mais federações incluídas na Copa, mais ele ganha com isso, né? E também permanência na FIFA. Então, assim, quanto mais agradar as federações, mais ele perpetua no cargo e também muito dinheiro, né? Você sabe que essa Copa foi campeã em arrecadação, campeã em audiência e campeã também em público, né?
3: Verdade. Reginaldo, obrigado, hein? Um abraço, meu irmão.
4: Eu que agradeço, tá? Um abraço a todos vocês aí, um abraço pro meu amigo Nem Patinha, e quem mais que sempre, a Givaldo, rapaz, também tá sempre ligado com a gente aí, um abraço para ele, um abraço para todos.
3: Valeu, irmão. 12h33, lembrando que o doutor Cauê informa que o teste do olhinho já está incluso, viu? Já está incluso no atendimento, o pediatra já está incluído o teste do olhinho. Hoje é terça-feira, amanhã quarta-feira tem cardiologia, ecocardiograma, gastroenterologia e psiquiatria. 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Eu vou ao intervalo e volto já já. Segura aí.

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6: Agora são 12 horas mais 43 minutos. Olha, foi perdido um celular Samsung capa rosa nas imediações do shopping para Santa Rita. Aliás, Iraí tá dormindo mesmo. Tô plantando aqui. Aí, tá bom, meu amigo. Olha, um celular Samsung capa rosa nas imediações do shopping. É, a proprietária mora, Maria Rita, ela mora no fundo do bodegão, na Vicente Júlio Aragão. Quem encontrar, entregar a Maria Rita no fundo do bodegão, rua Vicente Júlio Aragão, número 55. Também foi perdido um celular Redmi 12, nas imediações da avenida até o posto Cinquentenário. Um celular preto, da capa transparente, Barreto, filho de Paulo Bento, do Mercado Deus Te Ama. Quem achar ou quem encontrar, entregar, deixar carregando, que iremos ligar. Diz, quem achou será bem recompensado. O celular é antigo, mas tem bastante coisa de trabalho, diz ele aqui. 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
0: 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Mandar um abraço para João Rabelo na escuta do programa A Vistoria. João, um abraço, meu irmão, na rua Mestre Tota. 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Manda um abraço para João e para Osman aí da Rabelo.
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0: 12:49. Vamos ouvir o áudio. Miro Barbosa, é isso, Miro? Boa tarde.
11: Beto Max, bom dia. Quem fala aqui é Miro Barbosa. Eu sou ouvinte nato, você sabe disso, né? Eu, desde que você tem programa, quando eu tô aqui próximo em Piauí, já te liguei de São Paulo para você aqui. E você fez muita coisa boa para mim também, né? Eu nunca esqueço que você fez. Essas coisas boas que é feita por nós, eu nunca esqueci. Você me ajudou muito. E então, Beto, eu já achei, Beto, uns 3 celulares. E um deles, quando eu achei, Beto, eu não tinha celular nenhum, eu tava quebrado, estourado. Alguém falou assim: olha, tira o chip aí e usa o celular. Você agora tem um celular? Eu falei: não. Aqui tem dono. Eu vou encontrar o dono. Encontrei e devolvi. Um deles que eu encontrei, eu me levei com a polícia. Encontrei o celular aberto, sem tampa. Eu juntei tudo, botei para carregar e vi escrito maninha. Eu liguei, falei onde eu morava, quem eu era, veio com a polícia. Quando eu falei para ela, a senhora chamou a polícia para mim. Eu encontrei o celular, lhe deu o endereço completo, falei quem eu sou. Quer dizer, eu sou um ladrão bonzinho. Aí a polícia olhou pra ela, balançou a cabeça e foi embora. É, moço, tá bom, quanto é seu trabalho? Leva seu celular e vai embora. Então, se você achou o celular de alguém, por favor, entrega, velho. Contém conteúdos importantíssimos, documentos, né? Muito interessante. Por que ficar? Celular é um celular. Eu posso comprar celular pra mim hoje que vale 5 mil. Pode ser que daqui a um ano Eu não tenho mais dinheiro porque ele vai dar problema. Vou comprar outro, então devolva, por favor. Faça um bem para alguém. Então, Beto, essa é a minha opinião.
6: Ô, Miro, é sempre bom... Aumenta um pouquinho, Iraildo. É sempre bom eu repetir isso aqui, gente. Porque coisa boa a gente tem que... O Miro foi muito feliz nas colocações. Às vezes você fala assim... Oh, meu Deus, eu não arrumo emprego. Eu não faço isso. Mas faça um retrospecto da sua vida se você já fez mal a alguém. Veja só o Miro falando aí. Eu já falei isso aqui, vou repetir. Eu já achei um objeto e devolvi. Vou resumir aqui. E logo em seguida também eu perdi. Perdi não, eu esqueci meu celular num estabelecimento comercial. E logo em seguida eu liguei, a pessoa me entregou. Aí eu pergunto, e se eu fico com o celular que eu achei, será que devolveria o meu? Assim acontece na sua vida. Aí você fica com o celular, não só o celular, como outras coisas, e você tá crente que está abafando. Aí acontece algo na sua vida, você vai pedir uma explicação, por quê? Você questiona inclusive Deus. Oh, meu Deus, o que é que está acontecendo? E aí você não sabe o porquê. Eu já contei uma história aqui, e vou falar de novo, porque de repente você acha algum objeto e tenha fé em Deus e lê a Bíblia. Eu vinha tava viajando, abasteci o carro, o rapaz, o frentista, falou, tava atendendo muita gente, falou, pode ir. Eu falei assim, não posso ir não, que eu não paguei ainda. Ele disse, não, já pagou. Eu disse, não paguei, eu quero pagar você. Aí ele chegou, começou a chorar. Ele falou, rapaz, tá faltando um botijão lá em casa, se esse carro seu, você sai com esse carro com tanque cheio, ia faltar muito na minha vida, lá na minha família. Mas sabe o que eu penso também? Um tanque cheio de um carro não vai mudar a minha vida. Não vai mudar a minha vida. Aí eu pensei logo, não, eu saio daqui com esse tanque cheio, porque agora lá furo o pneu, bate o carro, eu vou tomar um prejuízo bem maior do que um tanque cheio que deixei de pagar. Aí suponhamos que lá o carro bate ou vira o carro. Ô, meu Deus, por que virou o carro? Porque você não pagou o frentista lá que tá sofrendo lá com a família sem um botijão de gás. Tô dando exemplo isso, gente, porque não vai alterar na vida sua com um celular mais ou a menos. Você encontrou um celular, não só o celular não, outras coisas também por aí vai. Você ser desleal é impressionante. Se você ser desleal, você não tem como crescer na vida. Aí o Miro falando aí, e eu lembro de algumas coisas que tudo... Aqui, por exemplo, não acredite em mim não, viu? Acredite em Deus. Eu já falei também isso aqui. Toda vez que a gente ajuda aqui, algo diferente acontece na minha vida todo dia. Todos os dias, quando a gente ajuda uma pessoa aqui, algo melhora na minha vida e eu acredito que seja na sua também. Então, o celular perdido, a gente tá falando aqui de celular, que o Miro falou do celular. Mas tem outras coisas também que acontecem na sua vida e você não sabe o porquê. 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
6: Agora 12 horas mais 55 minutos, mandar um abraço aí pra você, Morotinha, na escuta do Panorama, pra Joilson, a Consucred, Iraildo, a Consucred da doutora Vanessa e do meu amigo Joilson, essa potência, Consucred.
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10: 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Alô, dona Vanessa, um abraço, doutor Joilson. Alô? Léo Padeiro. Tem mais gente? Um áudio? Pode passar.
11: Boa tarde, Beto Marques. Boa tarde, Piauí FM. Manda um alô aí pra Jaguarana. E um abraço aí pra minha tia Daiane, na cidade de Piauí. Tô sintonizado aqui assistindo no YouTube, Beto Marques. Então, um abraço pra você. Glebson falando aqui.
10: Glebson, é isso? Jaguarana, um abraço, Glebson. 13 horas mais um minuto, o botijão da Super Gás Brás, o botijão da dona de casa inteligente, lojão do construtor do nosso amigo Vicente Ricardinho. Ricardo, um abraço pra você, Biro e... Tinho não, porque Tinho não tá ouvindo não, tá ouvindo, Tinho? Ah, um abraço, Tinho. Bota aí,

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0: Número 1, Dona Chica aqui também, aqui na Davi de Souza, entendeu? E Betão, também tô passando pra convidar a família piauense dia 9 de agosto, todos os caminhos levam livro, a Rua Amazona, bairro Podarco, vamos pra cima, né? Você tá com a chance de tá levando uma TV de 55 polegadas no Dia dos Pais, cartelas grátis, entendeu? Cartela totalmente grátis, pra cima que se ganha também vai ter um torneio, né? Tamo junto realizando aí esse evento, eu e Juninho do Sítio, o Potência, vamos pra cima, Beto, pra cima é que se ganha, viu? E sem Cristo Jesus, nem tente.
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3: 13h28. Olha o cadastro do Bolsa Família e BPC para quem mora sozinho. Pode ser atualizado sem visita em casa em Salvador. O quem mora sozinho e precisa atualizar o cadastro único para receber o benefício de prestação continuada, o BPC, ou manter o Bolsa Família, não precisará mais passar por entrevista domiciliar. A mudança foi anunciada pela Prefeitura na segunda-feira, com base em uma portaria do Ministério do Desenvolvimento e Assistência Social, Família e Combate à Fome. Segundo a gestão municipal, a regra temporária vale até julho de 2027 e permite a atualização cadastral, seja feita presencialmente nas unidades responsáveis pelo cadastro único, sem a necessidade de visita à residência. 13h29, a Clínica Mais Med informa que o teste de olhinho já está incluído, viu? 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Um abraço para Cirlândia, ouvindo o Panorama. 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
3: Agora são 13 horas mais 32 minutos. Joelson Passos, boa tarde, meu irmão.
4: Boa tarde, meu amigo Beto. Boa tarde, Iraildo. Boa tarde, Piauí região, que nesse instante para ouvir, né, os seus trabalhos, e a gente se engaja nele aí. Beto, hoje é aniversário, hoje é terça-feira, 21/7, aniversário de Geisa Torres, a filha do meu amigo Itaibó, a filha de Dona Nel. Hoje é aniversário de Caliel, o filho de Márcio do Kibe. Professora Amanda Oliveira, essa é a esposa de Dedé, o contador. Bruno Zoião, essa potência, o sobrinho de Paulo lá do Coqueiros Bar, fica pequeno hoje lá. Hoje é aniversário de meu amigo Ronaldo, Ronaldo Cabelo de Bicho, o colega de Mil Perigo. Hoje é aniversário de Daiane, a cunhada de Doutor Arão, do veterinário. Um abraço, meu amigo Beto, um abraço, Iraildo, um abraço, região, matador de onça, tá seguindo agora pra cidade de Lagoa de Itaenga. Chovendo bem hoje aqui, viu? Graças a Deus. Um abraço, Betão.
3: Um abraço. Bruno Zoião fazendo aniversário hoje. Parabéns, muitas felicidades. Hoje tem um bolinho, hoje tem um churrasquinho, uma carninha assada. Bruno Zoião, um abraço. Olha, a Polícia Federal intimou o senador Jacques Wagner, do PT da Bahia, ex-líder do governo Lula, para prestar depoimento no início de agosto sobre as suspeitas de recebimento de propina do Banco Master. A Polícia Federal quer ouvir as explicações do senador sobre o pedido feito por ele ao ex-sócio do Master, Augusto Lima, para a compra de um apartamento de 2,5 milhões de reais em Salvador, destinado à sua filha. Os investigadores também devem questioná-lo sobre a tentativa de venda de um terreno em Camaçari, onde Jacques Wagner ia vender por 15,8 milhões um dia depois do cumprimento de busca e apreensão contra o senador. A transação foi revelada sábado, dia 18. A data inicialmente prevista para o depoimento é o dia 7 de agosto, mas a defesa do senador ainda pode pedir sua dispensa. Procurada pela defesa, não respondeu se ele vai comparecer. Em entrevista concedida após a operação, Wagner admitiu ter pedido a Augusto Lima a compra do apartamento, mas disse que pretendia pagá-lo posteriormente e negou ter favorecido o Master em sua atuação no Senado. Na semana passada, a Polícia Federal também deve interrogar outros investigados do inquérito envolvendo Jacques Wagner. O Estadão revelou que o senador registrou em cartório no dia 19 de junho, um dia depois da busca e apreensão, uma operação de venda de um terreno em Camaçari, na região metropolitana de Salvador, por 15,8 milhões. A operação foi barrada pelo primeiro ofício de registro de imóveis de Camaçari, após bloqueio de bens determinado pelo ministro do Supremo Tribunal Federal, do STF, André Mendonça, relator do caso. Em cumprimento ao protocolo expedido pelo ministro André Luiz de Almeida Mendonça, fica averbada nesta data a indisponibilidade sobre o imóvel objeto da matrícula supra de propriedade de Jacques Wagner, registrou o cartório. Sua defesa negou irregularidade e afirmou que a venda do imóvel é resultado de uma negociação iniciada em 2024 e formalizada em 2025 pelo City Futebol Group, conforme demonstram os documentos. O acordo previa a permuta do imóvel por lotes do empreendimento e o pagamento antecipado de 2 milhões, valor devidamente declarado com recolhimento do Imposto sobre o Ganho de Capital, o DARF, pago em 30 de junho de 2025. A escritura pública foi lavrada em maio de 2026, preservando a natureza da operação com uma permuta, diz a defesa. O terreno vendido para o empreendimento imobiliário A área pertencente ao senador está localizada na região metropolitana de Salvador e foi vendida a uma empresa que tem um sócio, o Grupo City, dono da SAF, que comanda atualmente o Esporte Clube Bahia. Em conjunto com a empresa do ramo imobiliário, a previsão é que o terreno faça parte de um empreendimento imobiliário que vai funcionar em anexo a um novo centro de treinamento do clube. Questionada sobre a transação, a diretoria de comunicação do Bahia afirmou que foram comprados terrenos de 4 proprietários diferentes na região, com critérios de mercado, e que o de Jacques Wagner correspondia a 9,6% do total. Disse ainda que o bloqueio não vai prejudicar a construção do empreendimento. Já o Lagons Empreendimentos, a empresa compradora do terreno, afirmou que o processo de aquisição de imóveis foi iniciado em 2024, dando início à compra de terreno de diferentes proprietários, seguindo critérios técnicos relacionados à implantação do empreendimento. Segundo a Lagons, o terreno mencionado foi adquirido em maio de 2025 e integra 9,6% do espaço onde será implantado o empreendimento anexo ao centro de treinamento do Esporte Clube Bahia. Jacques Wagner está com uma situação complicada. Inclusive, na visita do governador Jerônimo, se não me falha a memória, em Barreiras, começou a defender Jacques Wagner. Ele chegou a dizer que é a primeira vez que, depois do caso Master, o Wagner aparece em público. Está complicada a situação do senador Jacques Wagner. 13h38, o botijão da dona de casa inteligente Supergás Brás, o bodegão Mixlar e Copap, baterias e pneu do meu amigo Kleber.

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17: Agora 13 horas mais 47 minutos. Amanhã o prefeito de Itajibá, Marquinhos, estará ao vivo aqui no Panorama. O prefeito vai falar conosco amanhã, bater um papo aqui, o prefeito de Itajibá. Não perca amanhã, a partir das 12 horas, o prefeito Marcos Barreto, mais conhecido como Marquinhos, o prefeito de Itajibá. 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
4: Agora são 13 horas mais 56 minutos. Olha, ontem, nas imediações do campo de futebol do Sítio Pica-Pau, enquanto a gente fazia o panorama, a gente tinha recebido a notícia que estava tendo um tiroteio no Sítio do Pica-Pau, quando o homem, preliminarmente identificado como Thiago, foi atingido por alguns disparos de arma de fogo. Moradores relataram terem ouvido vários tiros, né? Antes que ele fosse encontrado ferido. Populares socorreram a vítima e levaram com urgência para o Hospital Geral de Piauí. O quadro de Thiago está como delicado diante da gravidade dos ferimentos. A transferência aconteceu para o Hospital Prado Valadares. A equipe da Polícia Militar, as equipes foram acionadas e compareceram ao HGI para registrar a ocorrência. Além do atendimento no hospital, os policiais realizaram rondas em pontos distintos da cidade em busca de suspeitos e informações que levam à identificação dos autores do ataque. Ó, vamos ficando por aqui. Amanhã estaremos de volta, se Deus assim nos permitir. Mandar um abraço aqui para Valéria, a filha preferida de Dona Silvia Borges. A gente se fala amanhã, se Deus quiser. Até lá.

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É, agora 2:09. 2:09. Boa tarde, Bahia. Boa tarde, Piauí. Boa tarde, você ligado aqui na melhor estação do seu rádio. A partir de agora tem Del Júlio no seu rádio até as 4:30. Até as 4:30 da tarde. Mandar um abraço para você da cidade Cinco Vizinhas. A você que tá na zona rural, ligadíssimo aqui na melhor Piauí FM, do jeito que a galera gosta. Um abraço para Calixto lá no Quebra-Viola, para Neto. Um abraço para Pedro, para Pagode, para toda essa equipe maravilhosa aí do Quebra-Viola, ligado aqui com a gente. Vamos nessa, juntos até as 4:30.

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5: Legal, agora 2h33. 2h33. Boa tarde, Ipiaú. Olha, mandar aqui um abraço pra Jarley, o fera da pendura lá em Birataia, ligado com a gente. Alô, Jarley, um abraço pra você em Birataia, toda essa turma ligada aqui da Ipiaú FM. Um alôzão pra Luciana. Alô, Luciana. É Luciana lá de Rosa, né? Tá viajando, tá em viagem, né, Luan? É, deixa eu ver aqui, um abraço pra Carlão também. Alô, Carlão do Salão, um abraço pra você. Mandar um abraço também pra turma que tá aí sempre ouvindo a nossa programação lá em Almadina, meu amigo Zelito. Alô, Zelito, lá em Almadina, ligado com a gente também. A Madame Ariane e o Mestre Novaes, toca a música aqui de Carol Souza. Essa música tem a composição da Madame Ariane, né? Na voz da Carol Souza, a música é Amor de Cinema.

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0: Legal, tá aí pra você, Netinho do Forró. Não tente me impedir, gravado direto lá de Bom Jesus da Lapa. Aproveitar e mandar um abraço aí pra todos os romeiros. Pessoal aí da Caravana da Fé, mandar um abraço aí para os Caravana Romeiro de Bom Jesus, Gilvan da Romaria e Dona Lourdes, Paulo Bento, Romeiro de todo ano. Um abraço a todos os romeiros. Tá chegando o dia, hein, gente? Um abraço aí para todos os romeiros que estão indo aí a Bom Jesus da Lapa. Lembrando que dia 28 tem a missa dos romeiros lá na Igreja São José, viu? 7:30 da noite, viu? Alô, Romeiro! Tem missa aí lá na São José no dia 28, 7:30 da noite. Não perca, não.
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0: Agora 3 horas e 4 minutos, falou Zoom pra Oliveira. Alô, Oliveira! Tá ligado com a gente aí no mercado do Guga. Um abraço pra Guga, pra Guguinha, pra toda a turma. Alô, Bilica, também um alusão pra você. Aí na sintonia, meu amigo Ney Silva, lá em Vitória, do Espírito Santo. Alô, Ney Silva! Um abraço pra você também. Vai uma alusão, sabe pra quem aqui? É, lá no Espírito Santo aqui. Um alusão para... Deixa eu ver aqui. Mandar um alô aí pra Rodrigo, lá de Brejetuba. É Brejetuba mesmo, é? Rodrigo de Brejetuba, Espírito Santo. Brejetuba é um município brasileiro lá no estado de Espírito Santo, localizado a cerca de 147 quilômetros da capital Vitória. É conhecida como a capital nacional do café arábica. A cidade tem forte tradição na cafeicultura e abriga anualmente eventos turísticos e destaque, como o Festival do Maior Café do Mundo. Rapaz. Bom, um abraço pra você, viu, Rodrigo? Ligado aqui na melhor.

0: Legal, é o Gigante Flamengo. 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E também vai uma alusão aqui para... deixa eu ver, rapaz. Uma alusão aí para Cal. Ele é lá do Rio de Janeiro, é torcedor do Flamengo e tá aqui em Piauí, tá com o Vampinheiro, né? Alô, Cal, flamenguista. Um abraço para você. Falar em flamenguista, o Flamengo joga amanhã pelo Campeonato Brasileiro. Lá contra a Chapecoense, lá na casa da Chapé, viu? Lá no Chapé, na Chapecó. Isso, amanhã, 9:30 da noite, tem jogo do Flamengo, direto de Chapecó. Esse jogo deve ser na Globo, viu? O Bahia joga hoje, gente. O Bahia e o Atlético Mineiro e Bahia joga hoje, né? Isso, também o Palmeiras joga amanhã. Vai jogar com o Curitiba, lá na casa do Curitiba, do Coxa, né? O São Paulo joga amanhã com o Atlético Paranaense. O Internacional joga com o Cruzeiro, lá no Mineirão. Ei, danado. E na quinta-feira... Ei, Damiana. O Corinthians pega o Remo. Cuidado com o Remo, viu? O Remo da... O Bahia não conseguiu vencer ainda. Viu, Damiana? Uma alusão pra você, Javi, aí na sintonia. Ligado. Agora o Fluminense já empatou, já jogou, já empatou. Não foi 1-1 com o Bragantino. O Vitória venceu o Vasco da Gama por 1-0 lá no Barradão. E o Botafogo venceu o Santos aí por 2-1. É a 19ª rodada do Campeonato Brasileiro. Tá chegando aí com gol de gás, né? O Vasco na zona de rebaixamento e uma briga tá intensa. Mandar um abraço para toda essa turma ligada aqui na Ibiaú. O melhor da música para você, do jeito que você gosta.
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6: Legal, agora do jeito que a galera gosta. 3h34. O alôzão pra Cícero. Ele tá lá no Paraná, tá ligado com a gente. Alô, Cícero.
7: Boa tarde, Del.
6: Boa tarde.
7: E aí, tá na rádio hoje?
6: Isso, agora.
7: Eu tô aqui no Paraná, pô. E aí eu ouço daqui, eu ouço pelo YouTube. Um abraço pra vocês todos aí, viu?
6: Beleza, valeu! Valeu, valeu, diga aqui, valeu! Grande amigo Cícero, lá no Paraná, ligado aqui com a gente. Aí na granja, mandar um abraço aí para seu Gero do Frango, né? Seu Gero aí na granja. É, e também o Ageu. Ageu é o vascaíno sofredor, né? Aí ligado, né? Aí na granja, pertinho do Arara, né? Um abraço aí pra vocês aí, viu? Ê, seu Gero, um abraço pra você, a Genoa Vascaíno, um abraço aí pra toda essa turma ligado aqui no Ipiaú, um abraço especial pra você também aí nas cidades circunvizinhas, lá em Aurelino Leal, um abraço pessoal lá de Aurelino Leal também, e lá em Banco do Pedro, lá em Uruçuca, pessoal ligado aqui com a gente, valeu aí pelo carinho da audiência. Também um forte abraço pra você aí na região, aí meu amigo Zé Cutia. E aí na fazenda, aí São Roque, Zé Cutia e Dona Elisângela, aí na fazenda São Roque, aí na região do Buri. Aproveitar e mandar um abraço pro pessoal aí da ZC, fábricas de bloco de cimento e mudas de cacau, aí na BA-650, quilômetro 14, aí na aldeia, viu? O pessoal tá ligado também, não perde uma. Alô, Zé Cutia, ligado aqui no Melhor.
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0: Legal, Edson Gomes, Criminalidade. Legal, tá na hora. E os aniversariantes de hoje, alô Joelson Passos, é com você.
1: Meu amigo Del Júnior, boa tarde Piaú, alô Bom Sem Farinha, meu amigo Tô Engordo e Alda, cadê vocês? Apareça, meu amigo Rock do Relógio, boa tarde, Deus ilumine, Deus abençoe, Marli que gosta de seu trabalho, Del Júnior. Del, minha potência, hoje é aniversário, sabe de quem, Del? De Geisa Torres, a filha do meu amigo Itaibó, o homem do trânsito. Hoje é aniversário de Caliel, o filho de Márcio do Kibe. Professora Amanda Oliveira, a esposa de Dedéu Contador. Bruno Zoião, esse é o sobrinho de Paulo lá do Coqueiros Bar. Ronaldo Cabelo de Bicho, minha máquina, o colega de Mil Perigo. E hoje também, Del Júnior, aniversário de Daiane, a cunhada de Dr. Haroldo Veterinário. Ô, Del, aproveitar e mandar um abraço pra Vanderlei, né? Lá na Fazenda Ismael do Cartório, meu amigo Zé. Zé, gerente de Reinaldo Açougueira aí, Zé da Tangerina aí no alto do Santa Rita. Meu amigo Mata Onça, boa tarde lá no Arara. Del, obrigado, minha máquina, minha potência. Tô agora na cidade de Lagoa de Itaenga, Pernambuco. Muita chuva aqui, viu, Del? Deus abençoe, meu Del Júnior.
0: Valeu, Joelson! Olha, você que está aniversariando hoje, sinta-se parabenizado pela rádio mais gostosa, mais ouvida da Bahia. Parabéns! Parabéns pra você também!

0: Olha que maravilha, viu? Meu amigo Ney Silva, agora 3h46, ele tá lá em Vitória, é o baianinho do TikTok. Alô, Ney Silva, um abraço pra você em Vitória do Espírito Santo, ligado, ouvindo aí pela FM, é o baianinho do TikTok. Você já viu lá no TikTok ele, hein? É, vou aproveitar e mandar um abraço aqui para o Biden Silva, na 2 de dezembro, seu Valmir. Alô, Branco! Branco também é o irmão, hein? É o irmão de Ney Silva, também tá na sintonia, ligado com a gente aqui na Ipiaú.
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0: Valeu!

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0: Na frequência do seu coração, 24 horas no ar, 34 anos, lado a lado com você, empreendimento Cleraldo Andrade, até as 4h30, tem Del Júnior na melhor estação do seu rádio.
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0: Legal, agora 4h04, 4 horas, 4 minutos. Alô, Manuel, boa tarde.
3: Boa tarde, Débora.
0: E aí, Manoel?
3: Bota um aí de Pablo, meu filho.
0: E já passei, Manoel.
3: Páscoa, tô tomando um aqui, meu filho. Eu fim do seu programa, meu querido.
0: E aí, Manoel?
3: Manoel, meu filho. Jesus te apoteja, meu filho.
0: Amém.
3: Jesus te ama, meu filho. Sua família. Tô tomando um aqui, eu vim seu programa, meu filho.
0: Obrigado.
3: É nóis, meu cara.
0: É nóis. Olha, mandar aqui uma alusão pra Murilo. Murilo é o filho de doutor Aloísio, lá na Fazenda Santa Luzia. Tá ligado, viu, Murilo? Um abração pra você aí na Fazenda Santa Luzia. Dá um abraço aí nesses vaqueiros que tá aí, viu? Eita, roçado, mas um abraço aí nesse vaqueiro, essa vaqueirama que tá aí ligado com a gente. Um abraço pra toda essa turma, viu? Eita, Ará do Fato, alô Ará, Ará tá em casa agora curtindo, Ará tá indo pra Lapa também, né, já tá de malas prontas, pra ir pra Bom Jesus da Lapa, aí pra Romaria, né, um abraço, viu, Ará, Ará e família, um abraço pra você também, na sintonia, ligado, Tom Rico, aí no Açougue Boa Esperança, alô Tom Rico, aí na Rua do Sapo, um abraço pra você, Tom Rico, também ligado aqui, na melhor.
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0: Ela me deu.

0: Legal, tá aí fechando com chave de ouro a minha participação aqui. À tarde, né? Que maravilha. Zé Neto Cristiano.
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0: Que danado. Valeu, gente. Um forte abraço. Na sequência tem Falcão, show do Falcão aqui na Piauí FM. Volto logo mais à noite com o Zé Gomes às 7 da noite e o Alerta Cidade.

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16: Olha a hora, gente, olha a hora, já são 4:34. Olá, o nosso muito boa tarde. Já estou por aqui para comandar a tarde de vocês, né? O programa Show do Falcão, relembrando as boas músicas da Jovem Guarda. Tocando aquela música que faz você recordar as boas coisas que você viveu, né? Músicas que já não se gravam mais. Bom, 4:34, mas recordar faz bem. Recordar é muito bom. Ontem ganhou facilmente Léo Magalhães. Ganhou de Ferretoque, é muito bom, né? Um especial com Ferretoque. Bom, hoje eu tenho Roupa Nova e Fagner. Eu gosto dos dois, hein? Gosto dos dois. Roupa Nova ou Fagner? Em quem você vai votar? Bom, quem você vai votar eu não sei. Mas eu quero indicar Adriano Saveiro, hein? 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Bom, 4:38. Deixa eu começar. Nunca mais toquei a música do meu amigo Cláudio Galeno e também nunca mais falei com o Cláudio Galeno, hein? Ele que é o homem do coração emprestado, meu amigo Cláudio Galeno. Essa música é massa, mesa de bar. Meu amigo Cláudio Galeno.

0: Aí, Cláudio Galeno e a banda Brega Chique, 4 horas e 42 minutos. Hoje, já tem um tempo que eu não falo com o Cláudio Galeno, mas a última vez que ele entrou em contato comigo, ele já não cantava mais pro mundo. Quer dizer, já não tava mais fazendo show, né? Porque ele é transplantado. Ele tem um coração de outra pessoa. E agora ele louva o nome do Todo-Poderoso, né? O Todo-Poderoso, Criador do Céu e da Terra. Meu amigo Cláudio Galeno. 4 horas e 42 minutos. Bom, o recado vai para você agora. Mas vai para você que vem passando por problemas espirituais. 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
0: Ah, legal. Ah, rapaz, essa gravação foi só pra usar só uma vez, né? Porque ele veio pra mim aqui como um testemunhal, tá bom? Ah, legal, vou até excluir agora. 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Bom, 4 horas e 45 minutos. Vai votar em quem? Roupa Nova ou vai votar no Fagner? Vai votar no Fagner ou vai votar no Roupa Nova? 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
0: 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Você vai voltar em roupa nova ou vai voltar em Fagner? Fagner ou roupa nova? 4:49. 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Vai votar no Fagner, vai votar no Roupa Nova. 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E beleza, tem gente aqui, já falta. Vamos dar uma olhada se o Fagner consegue ganhar, se roupa nova ganha fácil. Eu quero saber.
4: Tarde, meu amigo, boa tarde, Fagner. Boa tarde a todos aí.
0: Rapaz, é difícil fazer um especial com o Fagner, meu amigo Raimundo Fatel.
5: Boa tarde, Falcão, meu amigo. E aí, Falcão, tudo bem?
0: Eu tô de boa, graças a Deus.
5: Vai ser pra roupa nova.
0: Roupa viu? Nova, né? Tá legal, roupa nova, um voto. Já saiu o cafezinho da tarde aí, minha amiga? Já saiu o cafezinho da tarde? 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Conta, empate em Fagner tem um. E Roupa Nova também tem um. Quem vai desempatar é a minha amiga Samantha. É a minha amiga Samantha quem vai desempatar. Fala, Samantha.
6: Tarde, meu amigo Foca. Oi. Sua amiga Samantha de Barra Obrigado. De Volta. O meu alô hoje vai pra Dona Paula e todo seu funcionário no mundo do real.
0: Olha aí, ó.
6: Pra Proloura, pra você, pra Renan, pra meu filho, pra Obrigado. Meu amigo Oswaldo, sua esposa, Dona Adélia, Boca de Fogo, lá do outro lado.
0: Do outro lado.
6: É, Gaga, a filha do Eterno Caifás, sua mãe Mônica, pra Priola, pra
0: Priola. Antônio Neri.
6: E a sua esposa Gracinha. E pra todos que tá nos ouvindo no melhor programa de todas
0: Você
6: as
0: não partes, votou.
6: Que é o Show do Falcão. Um abraço, Falco. E eu Fagner. Fico com o Fagner.
0: Ah, tá vendo? Aí me trocou meu nome com Fagner. Uma coisa que eu parecido com Fagner é o nariz. Que Fagner tem um nariz assim muito, né? Elevado. 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Alô, Barreto, meu patrão. Já encontrou o celular, Barreto? Quem encontrou o celular aí, é pro Redmi 12. Devolve a Barreto aí, rapaz. Ele tá precisando. Trairagem, rapaz. Você devolve, rapaz. Barreto é gente da gente, rapaz. É isso. Você tem que aprender uma coisa. O que é seu é aquilo que você trabalhou, que você suou, né? Você achou aí, rapaz? Passa lá, fala com o meu amigo Barreto. Pai Falcão falou lá, viu? Que você ia me recompensar. E pronto. Você é recompensado, vai ganhar uma caixa de chocolate, porque eu vou dar uma caixa de chocolate. Pra você ficar de boa comendo chocolate, rapaz, né não? 4 horas e 55 minutos. 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Quatro horas e 57 minutos. 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
7: Boa tarde, oi, meu amigo Falcão, boa tarde, boa tarde. Eu voto em Raimundo
0: Fagner. Raimundo Fagner, né, Fagner?
8: Boa tarde, Falcão.
0: Outro voto pra
8: eu
0: Fagner.
8: Eu voto em Raimundo Fagner.
0: Oh, ele é o Pimentel. Não sei se vai ganhar, porque Fagner tem um azar danado, mas Fagner botou aí, botou 3 votos de frente. Aqui eu gosto, hein? Eita, mas Carlos Moura faleceu já. Se não falar a memória, o ano passado. Dia 6 de junho.

0: Aí o tremendão Erasmo Carlos faleceu em 2022 aos 81 anos. 81 anos faleceu o cantor, que era muito parceiro do Roberto Carlos, né? É conhecido também como Tremendão. Como Tremendão, tem muitas músicas boas, hein? Inclusive aquela música Mesmo Que Seja Eu, Mulher, dentre outras. O cara realmente é espetacular. Mas se eu colocar aqui na disputa, vocês não vão votar. Porque vocês, né? Nem todo mundo, mas também não sabe que é música boa, só quer Júlio Nascimento, que eu tenho um negócio de brega. Dona Paula, boa tarde, traga as novidades do mundo do real.
1: 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Já, já volto com mais novidades.
0: Valeu, dona Paula, valeu, dona Paula. Manda um abraço aí pro vereador Fernando, tá trabalhando como sempre e tá curtindo o sol, que beleza. O homem que vem apoiando aí o pré-candidato a deputado estadual, Silva Neto, hein? Oh, tá com o Fernando, meu amigo. Tá com um povão. É, Fernando Poca Disquete. Fernando, foi a semana passada, né? Entregou vários tanques. Rapaz, de 5 mil litros ali na região da aldeia, né? Ô, meu irmão, vou te falar, viu? Homem vem forte, hein? Homem vem forte. Um pré-candidato. Ah, fala aí. Quem tá apoiando o pré-candidato Silva Neto? Quem tá apoiando é meu amigo Luquinha Tapeceiro também, viu? Luquinha Tapeceiro tá apoiando. Luquinha Tapeceiro falou: você tá? Eu falei: tô. Então nós estamos. Bal Tapeceiro também tá. É, meu amigo Cildo Lanche, ele tem um lanchinho ali nos Cometas, lanche muito gostoso, viu? Falou: rapaz, se você tá com ele, eu também tô. Na hora que você é moral, né? Mas eu tô porque Fernando tá, né? O Fernando tá apoiando, a gente apoia Fernando, então por conta disso, né? Valeu, meu amigo Cinho, e Balta Peceiro e Luquinha. Luquinha falou: rapaz, você tá, você é moral. E aí, Luquinha falou que tá também, viu? Quem tá aqui?
2: Boa tarde, Falcão.
0: Ô, boa tarde.
2: Tô aqui na escuta aqui, seu programa aí, viu? Rapaz, meu voto vai ser de roupa nova.
0: Roupa nova, né?
2: Todos os dois são cantores. É verdade. Tanto roupa nova como Wagner. Mas a minha escolha vai ser de roupa
0: nova. Boa escolha, boa escolha.
2: Valeu, um abraço.
0: Valeu, ó. Chegou ali informação também, avisa aí que Bala Doida também tá. Bala Doida ia acabar a televisão de Dona Almira aí, viu? Se não é eu, viu? Ora, rapaz. Olha lá, a baladura também tá. Olha, boa tarde, Falcão. Meu voto hoje vai pra Fagner. O seu programa é diferenciado. É, manda um alô aí pra Pipoca. Pipoca, lá na Fazenda Três Lagoas. Alô, Pipoca. É, um abraço aí pra Pipoca na Fazenda Três Lagoas. Ele votou em Fagner ali, né? Valeu, é o Everton Castro, valeu, irmão. 5 horas, 10 minutos. Entre Fagner e roupa nova, você vai votar em quem, hein? 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Fale com aquela belezura que foi eu que mandei, viu? 5 horas, 10 minutos. 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
1: 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Só porque eu vi uma pessoa aqui de Miratá participando. Ah, tá nóis. 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Manda um abraço aí pro esposo de Kelly. Esposo de Kelly, o Joilton. Tá te ouvindo, viu, Kelly? Um abraço, Joilton. Um abraço pro teu filho também, viu, Kelly? Aí, Miratá, ouvindo aí. Um abraço pra você. Cara, é Dona Ivanice. Como é que tá aquela coroa? Como tá aquela coroa? Vou sair daqui só pra fazer uma visita a essa coroa, viu? Ivanice. Olha, boa tarde, não falo meu nome, porque o pastor pode brigar, mas eu voto em roupa nova, tá legal, por que não fala o nome, hein? Por quê? Por causa do marido, por causa do pastor, mas tá bom, tá, registrado aqui seu voto, viu, é um voto oculto. 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Bom, 5 horas, 15 minutos, entre Fagner e Roupa Nova, vai ganhando Fagner com 2 votos de frente. 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Alô, Dona Renatinha, empresária forte. 5 horas e 16 minutos. 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Ele é o cara! 5 horas, 16 minutos, Léo do Frango, boa tarde, meu chapa.
2: Boa tarde, meu amigo Falcão, boa tarde a todos os ouvintes, aqui é Léo do Frango.
1: De boa.
2: Amigo.
1: Oi.
2: Passo para informar a todos aí que nós temos aqui, ó, sardinha eviscerada de R$13 por vina imposta, a partir de R$20, filé de peito, né, R$17,50. É um filé de merluza argentino, R$48. Filé de merluza brasileiro, R$26.
1: Oh, rapaz.
2: Certo?
1: Certo. Junto
2: com a presença de todos aí. Obrigado, Falcão. Valeu. Obrigado, cliente.
1: Valeu. Ó, manhinha tá o quê, menina? Dona Ivanice, Dona Ivanice. A senhora volta pra igreja, viu? Vá orar, Dona Ivanice. Vá orar, Dona Ivanice. Olha seus modos. Ora, rapaz.
3: Boa tarde, Falcão.
1: Boa tarde.
3: Hoje eu vou escolher Fagner.
1: Fagner, né?
3: Melô de hoje vai pra Proloura, Lucinha. Vai pra você, Dandara e Dalila. Vai pra todos que tá na escuta do programa.
1: Essa.
3: Tchau, um abraço.
1: Essa Dandara tem moral com o povo, né?
4: Fala, Falcão.
1: Ô, meu
4: boa
1: irmão.
4: Boa tarde.
1: Ó, ó, que daí?
4: Conhece essa aí?
1: Rapaz.
4: Você deve conhecer, né? Mexe tanto com música.
1: Ah, rapaz, quem conhece é eu, isso é Gil. Gil tá lá em São Paulo. Meu Gil tá lá em São Paulo, irmão de Gene Souza. 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Aí sim, hein? 5:18. 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Falar em pré-candidato a vereador, manda um abraço aí pro pré-candidato a vereador Dig Moral, lá de Barra do Rocha. Acho que todo mundo de Barra do Rocha vai estar com Dig, né? Acho que Dig tá com dinheiro pra gastar aí, viu? Tem uma G já engordando. É, pra gastar aí na campanha. 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

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Aí o povo não gosta, não. Que coisa boa. E quando eu boto na disputa aqui, vocês não votam, hein? Ora, rapaz.

0: Aí, se você me quiser. Bom, 5 horas e 25 minutos. Quem tá ganhando no momento é Fagner, ganhando pra roupa nova, tá bom? Vamos ver aqui uma sequência, Falco? Vamos fazer a sequência aqui? Cadê aqui? Deixa eu ir no outro WhatsApp agora, que tem 2 WhatsApp, né? Deixa eu ver aqui.
1: Falcão, hoje eu voto em roupa nova.
0: Roupa nova, né? Tá legal.
2: Mais uma vez, boa tarde, meu amigo Falcão.
0: Boa tarde, meu
2: hoje
0: irmão.
2: Hoje eu vou votar aí nesse ícone da música popular brasileira. Vou votar em Raimundo Fagner.
0: Essa voz é de Dai. Essa voz é de Dai. Dai, ex-jogador de sinuque. Grande Dai. Valeu, Dai, olha. Boa tarde, Falcão e Nilton da Fazenda Joia Rara. Meu voto hoje vai pra roupa nova. Um abraço, meu irmão. Grande Nilton. 2 votos de diferença, hein? Vamos ver quem tá por aqui. Alô, Quinha, lá de Bitupã, né?
3: É. Falcão, boa tarde. Aqui é Quinha de Bitupã. Eu vou ficar com roupa nova.
0: Roupa nova.

0: Nova. Valeu, Quinha.
1: Meu amigo Falcão, boa tarde. Você é o cara da audiência. Boa tarde a todos. Vou botar em Roupa Nova, José Carlos
0: Biratá. Empatou. Coroa bonitão, né, rapaz? Aí, Zé Carlos, se eu chegar a 53 anos assim, isso é o Todd, vou te falar, viu? Um abraço, Zé Carlos, lá fazendo a beija-flor. 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Bom, tá empate, hein? Fagner e Roupa Nova. 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Bom, 5 horas e 28 minutos. 5h28. Oi, quem tá aqui na sequência. Não, chama logo Dona Paula. 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
0: Valeu, Dona Paula, aí do Mundo do Real. Obrigado pela parceria aí, o pessoal do Mundo Real. Já tem um tempo bom, né? Já tem uns 4 anos. Acho que, deixa eu ver. É uns 4 anos, né? Bom, 5h30. Tá empate, hein? Tá empate. 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
0: 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Vamos desempatar aqui agora? Vamos desempatar? Vamos lá, desempatar.
7: Boa tarde, Facão. Tu tá falando aqui é massa, da fazenda. Boa Esperança, município de Ibirataia.
0: Ô, rapaz, já andei muito aí.
7: Manda um alô pra mim aqui.
0: Já andei muito
7: na
0: aí.
7: Na fazenda Boa Esperança aqui pra eu, pra Miriam, minha irmã, pra minha sobrinha, Nainha. Lene Piel, mandou um alô pra ela, pra Sara, pra meu amigo Ed, na fazenda Bachalé.
0: Grande Ed.
7: Pra Nego e pra Ronaldo. Todo mundo aí.
0: Sim, você não vai votar, não?
7: Votar de roupa nova.
0: Ah, roupa nova, virou. Roupa nova. Valeu, pai, valeu. Roupa nova, tava até preocupado. Olha, boa tarde, Falcão. Todas as duas músicas, os dois cantores, né? São bons. Mas eu fico com Fagner, Enéa Sampaio. Empatou, né? Um voto pra lá e outro pra cá. Meu amigo Misael!
8: Roupa nova aí, Falcão.
0: E você me abandonou, viu? Você?
8: Falcão, roupa nova aí.
0: Você? Olha, rapaz, você porque você sumiu, rapaz. Você é um... Ora, rapaz. Olha, Alice.
9: Boa tarde, Falcão. Tá falando aqui, é Alice. Deixa eu te falar. Fala. Se eu puder tocar aí, Leandro Leonardo, um copo de vinho.
0: Eu gosto de copo de vinho.
9: Pra me ouvir. Que Deus te abençoe. Deu uma ótima tarde.
0: E você não vai voltar não, Lelice?
10: Com boa tarde, Isabela. Meu voto vai aí pra Raimundo Fagner.
0: Empatou de novo. 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
12: Boa tarde, meu irmão. Amigo Costão.
0: Ô, meu irmão.
12: Eu volto hoje, vai pra Roupa Nova.
0: Roupa Nova, virou.
12: Então, boa lembrança. É. Manda um alô aqui pra nós aqui, cidade Apoerema, Edinaldo.
0: Ô, rapaz, pense numa cidade que eu gosto. Eu vou dizer pra você, viu? Se tivesse uma casa aí num lugarzinho bacana, eu ia morar aí, até porque eu venho acompanhando aí Apoerema, né? Eu não sei se a prefeitura essa estado vem fazendo o serviço de asfaltamento aí na cidade, né? E eu gosto muito desse pessoal aí da família Beija-Flor. É, família Beija-Flor, gosto muito. Então, se arrumasse uma casa aí, num valor de até 100 mil, muito não, viu? 100 mil. E aí tem um pessoal aí que pode me emprestar esse dinheiro, o Balta Peceiro, meu amigo Luquinha Tapeceiro, eles podem me emprestar esse dinheiro, aí eu vou pagando aí, parcelando aos poucos, né? Na hora, né?
13: Boa tarde, Falcão.
0: Ô, meu irmão.
13: Meu voto é pra Roupa Nova.
0: Roupa
13: é
0: Nova.
13: Boi Rodoviária aqui de Piauí.
0: Ô, rapaz, quanto tempo? Um abraço. Roupa Nova, hein?
14: Boa tarde, Falcão. Meu voto vai pra Roupa Nova.
0: Vixe.
14: Aqui é Miriam, da Água Branquinha.
0: Ô, Miriam, da Água... Eu conheço essa região, viu? Água Branquinha, conheço. Andei muito por aí, trabalhando.
15: Falcão, eu voto em Roupa Nova.
0: Roupa Nova, né?
15: Passa a música de Carlito Gomes aí. Gostinho delicado.
0: Será que Carlito Gomes dá público? 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
16: Boa assim. Tarde, Forcão. Boa aqui tarde. É Louro de Chaparral que tá falando. Chaparral. Vou botar em roupa nova. Um abraço Chaparral. Pra todos vocês aqui. Todos os ouvintes da FM Piauí.
0: Ah, ele votou, deixa eu ver aqui que ele votou. Ligeiro, deixa eu ver aqui.
16: Boa tarde, Forcão. Aqui é Louro de Chaparral que tá falando. Vou botar em roupa nova. Um abraço pra todos vocês aqui.
0: Rapaz, pensa
16: todos
0: no
16: os ouvintes da FM Piauí.
0: Chaparral. Chaparral já fica aí nessa divisa de Dário Meira, né? De Dário Meira com Gandu, fica na 9BA, fica por aí, né? Porque se for, meu amigo, eu conheço Chaparral, eu os conheço. Zona rural, lugar bacana de morar, é um nome bonito. E quem sabe, né, se arrumar um sítiozinho aí, muito caro não. Porque você sabe que um sítio é mais barato do que uma casa na cidade, né? Arrumar um sítio aí de uns 40 mil, mas não precisa ser grande não. É metade de um hectare, metade. Aí que dá pra eu capinar tudo direitinho. Com a roçadeira estil, viu? Arruma aí, pra mim, na moral. Vamos morar aí no Chapa House.
17: Boa tarde, Falcão. Aqui é Jade. Meu voto vai pra Fagner.
0: É, rapaz. Fagner botou um voto. Fagner quase burro.
17: Oi, Foca. Boa.
0: Oh, você tá
17: boa
0: me abandonando.
17: Tarde, Maria Souza. Chegou na área. Meu voto vai pra Roupa Nova.
0: Roupa Nova.
17: Tchau, tchau, Foca.
0: Valeu, você tá me abandonando. Pra você tá de mal.
18: Boa noite, Falcão.
0: Boa noite.
18: Aqui é Dina.
0: Ô, Dina.
18: Da Fazenda Santa Rosa.
0: Ó, o grilo.
18: Manda um alô pra Marlene, pra Fiinha.
0: Fiinha.
18: Pra todo que estiver ouvindo. Eu volto, vai pra Roupa Nova.
0: Roupa Nova.
19: Boa tarde, Falcão. Cuida, cuida, chega, chega.
0: Ué?
19: Vou mandar uma boa tarde pra minha tia Zelina aí.
0: Manda, manda. Zelina é gente boa. Zelina é gente boa. Zelina
19: passa
0: é.
19: Passa pra nós aí, é. Sim. Roberto Carlos aí.
0: Olha.
19: Em frente ao portão. Vou oferecer para toda a galera que tá na escuta aí, da Piauí FM.
0: Valeu, meu bom. Valeu.
19: Deus abençoe. Tenha uma final de tarde e uma ótima
0: noite. Não votou, não. 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Um abraço aí pra meu amigo Adevaldo. 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Adevaldo já foi perigoso. Poxa, hoje em dia, Adevaldo já era.

0: Aí, música linda, né? Fernando Mendes, queria dizer que te amo em uma canção. O que você quer, Regi? O que você quer, Regi? Oxi, fica ligando. Que Regi, não sei não, viu? Deve estar melado, feito de mão de parteira, espinhaça de pão doce, meu amigo Reginaldo Encanador.
1: Boa tarde, Falcão.
0: Ô, Loroto.
1: Loroto da garganta, hoje eu fico com Fagner.
0: Fagner,
1: vai perder. Manda um alô aí pra todos nós aqui na garganta, pra
0: Regi, Sinhar, tu para de ligar, Regi.
1: Pra Zezé, pra Van, pra Doro, Binho e todo mundo que estiver ouvindo o teu programa. Um
0: valeu,
1: abraço, Falcão.
0: Loroto, você me colocou no torneio e tá no torneio. Torneio é só de Zona Rural, só de Zona Rural. A minha amiga Jaira, volta de Jaira. Olha, boa tarde, Falco. Eu e minha mãe Olga, voltamos em roupa nova. Mandamos um abraço aí pra você. Obrigado, viu? Pra Reidan, pra Luana, pra Rúbia, pra tia Nai, Adelina, tio Antônio, Emílio, Kita, pra doutora Daniela Calumbi e Anne da Floricultura. Ela botou em roupa nova. Um abraço. Um abraço pra você, viu, Chaira? Um abraço pra sua mãe também, tá bom? Vê quem tá por aqui, Falco.
2: Boa tarde, Falcão. Oi. Aqui quem fala é Boca de Fogo, Barra do Rocha. O nome é Adélia, mas apelidado
0: Adélia
2: Boca de Fogo.
0: Boca de Fogo.
2: Eu vou botar em Fagner, mas só que o meu alô vai pra Bibi e Samanta, viu?
0: Bibi, o Bibi.
2: Então, boa tarde.
0: Valeu, um abraço. Olha, boa tarde, Falco. Tudo bem, eu tô de boa. Meu voto vai pra Roupa Nova. Manda um alô aí pra Antônia, a minha irmã, Antônia e minha irmã, a irmã Dulce. É Dilda, da 2 de dezembro, um abraço. Bom final de tarde, ela voltou em Roupa Nova, não foi? Roupa Nova, cadê ali? Roupa Nova, Roupa Nova. Deixa eu botar aqui, Roupa Nova. Roupa Nova dispara agora no final, né? 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
3: Meu cofinho
0: de... Ó, não vai dar pra atender todo mundo não, hein?
4: Valeu, Facão.
0: Ô, meu chá.
4: Aqui é Neto. Beleza, como foi o final de semana? Meu voto aí vai pra Wagner.
0: Wagner, tá perdendo. Acho que não vi
4: pra todo mundo que curte aí, FMPAU.
0: Valeu,
4: abraço, tô aqui,
0: olha,
4: na fazenda.
0: Valeu, olha, boa tarde, Falcão. Meu voto é Wagner, é Goi. Wagner, vai diminuindo ali, tem 4 votos de diferença. O que você quer, Bal? Ah, Dona Palmira, Dona Palmira não. Rapaz, Dona Almira tá me devendo R$100, que eu consertei a televisão dela, viu? Fala com ela aí, viu, Bal? R$100, viu? R$100.
5: Boa tarde, Falca. Aqui é Marco do Buri. Volta aí pra Fagner.
0: Ah, pra Marco, vai. Valeu, mano. Reagindo.
6: É meu, Falco. Já vai morar de Apuarema, é?
0: Não, porque também você sabe, né? Que eu. Uma vez eu passei uma raiva lá depois de Apuarema, vai. Que eu quase infarto. Eu tinha acabado de comprar o carro tá com cheiro de novo. Cidadão Balta Peceiro me chama. Bora ali, na fazenda bonita e tudo. Lá tem rio. O rio, meu amigo, era mais de 10 quilômetros. Meu amigo, chegou lá, não tinha estrada, não. É, meu irmão, tu é doido, eu desgosto danado, viu? Ô, desgosto, arranhou o carro, passou numa mata, o negócio, rapaz, vou te falar, viu? Caso sério. Olha, vamos marcar pra fazer um churrasco lá no sítio? Pega o videogame, viu? E leva Marcos do Muri pra perder. Ah, rapaz, é João. Ó, Lia. Lia! Boa tarde, Falcão. Boa tarde, Elia. O que que Reginaldo Canadu quer, pai? Rapaz, Reginaldo já tá melado. Reginaldo tá bebo, cara. Tá ruim, viu? Eu não entendi nem o que ele falou.

0: agora.
1: Aí, meu amigo Louro voltou. Louro do Sapa House. Ô, Louro, tem o que aí?
2: Focão, boa tarde.
1: Que aí eu vou morar aí.
2: Louro tá falando, sim. Pode vir. Aqui tem sim, tem aí, um sítiozinho aqui. Tá
1: vendo?
2: No Sapa House, aqui tem quadra de esporte, aqui tem água.
1: E eu sou goleiro.
2: Água da Embasa, de graça.
1: Eu sei.
2: De graça aqui, estrada boa.
1: De graça?
2: 2 quilômetros pra pista, pela estrada.
1: Rapaz.
2: E 4.
1: Ah, eu vou.
2: E 5 quilômetros por outra. Fica perto de Nova Ibiá, Gandu, Algodão, Biratá,
1: Piaú.
2: É pé da pista, 2 quilômetros da pista.
1: Ah, pai, então
2: pode. Sim, pode vir.
1: Poxa, quem vai aí é eu.
2: Você vem aqui conhecer aqui o Chaparral.
1: Vou!
2: Vamos ver aqui, é um lugar bonito aqui.
1: Conheço Nova Ibiá.
2: A região aqui é bonita.
1: Rapaz, depois de Nova Ibiá tem outra cidadezinha aí, esqueci. Quero só ter uma... Mas eu conheço Nova Ibiá, viu? Gatinho. Tem outra cidadezinha aí, porque eu tava aprendendo a montar a moto, rapaz. Eu entrei de moto na casa da mulher, fui fazer a volta, a moto subiu no meio fio e bateu lá, eu caí dentro da casa da mulher. Qual é o nome da cidadezinha aí, rapaz, que tem aí, depois, aí perto de Nova Ibiá? O Gandu a gente tem uma entrada, vindo de Gandu a gente entra e vai sair nela, esqueci o nome dela.

teve um ouvinte que me pediu aí. Carlinhos Gomes tá cantando, hein? Vou brincar, eu trago aqui pra Ipiaú. Olha, tô aqui tomando um café na casa da sogra, ouvindo Falcão. Dona Valdice Leandro. Dona Valdice, como é que tá a senhora? Tá bem? Dona Valdice é mãe da... É mãe da empresária da Libero lá, hein? Nunca mais você postou nada, viu, Gil? Da Libero lá. Rapaz, você também tá demais, viu? Um abraço, Dona Valdice. Cafezinho agora cai bem, hein, Gil? Opa! Essa música vai pra vocês aí, viu? Dona Valdice e Gil do Bode.

0: Música Além da Fatalidade, minha amiga Carmen falou que volta em Roupa Nova.
1: Roupa Nova ganhou.
2: Boa tarde, Falcão. Ouve meu áudio aí, Falcão.
0: Sou você o mandou no final.
2: Aí, tá? O Hélito daqui de Piauí.
0: Ah, o Hélito.
2: Vou de Roupa Nova hoje, viu? Um alô pra toda Roupa a nova. Galera aí, todos os ouvintes
0: valeu, da valeu, Hélito.
2: E Piauí.
0: Valeu, Hélito. Valeu, Roupa Nova. Ganhou, Roupa Nova.
3: Oi, Falcão. Boa noite. Quem está falando é Santa. Me voto hoje pra Roupa Nova.
0: Ó, oh, passaram nunca mais passando.
3: Meu Falcão.
0: Nunca mais passando na cadeira Biute. Por quê?
3: Boa noite da presença de Jesus.
0: Amém, amém. Beijo no coração, ganhou Roupa Nova, tá bom? Vem agora o programa Cidade Modelo com o Nailton Borges pra deixar você muito bem informado. Rapaz, como é bom, viu? Eu me divirto um bocado fazendo esse programa, tá bom? Obrigado pela audiência de todos vocês. Minha amiga Lia! Ô, oh, rapaz, eu comi um mungunzá na casa de Lia. Foi que dia ali, Lia? Sexta-feira, né? Ô, mungunzá retado. Eu fiquei saltode de forte, viu? O Paulo falou, passa o áudio de resto, tu é doido, pai. Resto tá melado. Ah, mandou ali de novo. Ah,
4: João do Bar tá me ouvindo, viu?
0: João do Bar.
4: É puxa-saco seu.
0: Puxa-saco seu. Isso não vê que tá ficando feio, Reginaldo Encanador. Tchau, gente.

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1: Agora são 18 horas na nossa querida cidade de Ipiaú, chegando Cidade Modelo na noite desta terça-feira, 21 de julho de 2026. Hoje é o Dia Nacional do Garimpeiro, o Dia da Memória aos Mortos da Marinha em Guerra. A data também celebra o Dia do Dançarino de Salão. Chegando Cidade Modelo na noite desta terça-feira para deixar você muito bem informado. Hoje nós estaremos recebendo Dr. Marcelo Costa Silva e Keila Maia, secretária de Saúde, falando sobre capacitação para tratamento das hepatites virais. Tudo isso e muito mais no programa Cidade Modelo na noite desta terça-feira. Aproveitar e mandar um abraço para todos vocês comemorando aniversário nesta terça-feira, recebendo as homenagens de toda a produção do Cidade Modelo. Chegando Cidade Modelo para deixar você muito bem informado, porque juntos por uma Cidade Modelo.

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1: Tá aí, Secretaria de Saúde promovendo mais um importante evento na manhã desta terça-feira. Aconteceu mais uma capacitação trazendo informação para a nossa comunidade. Hoje nós estaremos entrevistando o doutor Marcelo Costa Silva e Keila Maia, secretária de Saúde. Keila, muito boa noite.
2: Boa noite, Nailton. Boa noite a todos os ouvintes. Um prazer estarmos aqui, né? Para a gente falar um pouquinho sobre o Julho Amarelo. A gente já falou dessa pauta nesse mês de julho, mas hoje foi um momento importante, bastante rico de partilha com os nossos profissionais, o nosso médico doutor Marcelo. E sempre enriquecedor, a gente está renovando também as informações, o conhecimento sobre...
3: Tá baixo. Tá.
4: Então, o conhecimento sobre essa temática, né, que é tão necessária da hepatite viral, que a gente não trabalha só no mês do julho, mas durante o ano todo, porque o serviço é um serviço continuado, além das nossas unidades de saúde, 14, nós temos também um serviço do SAI e o serviço de hepatologia que funciona no Complexo Municipal de Saúde. Então, assim, é importante não apenas, a gente ter batido nessa tecla, não apenas promover a oferta, né, ampliada para o teste rápido, que possibilita o diagnóstico, mas também o acompanhamento e o tratamento. Então, a gente fazer todo esse percurso para garantir também as pessoas terem essa segurança de que, tendo o diagnóstico, serão acompanhadas e serão adequadamente tratadas.
1: Secretária, o evento superou todas as expectativas dos profissionais da saúde do município de Piauí.
4: Sem dúvida, primeiro porque nosso palestrante é uma pessoa, né, de muito conhecimento, gabaritado, especialista na área. Depois porque o serviço que a gente fala assim, com bastante felicidade, Nailton, que o serviço que Piauí presta é um serviço de referência. Né? Quando a gente olha para a temática, tivemos na semana passada um encontro com os SAIS, né, e também o serviço de hepatologia. A enfermeira Joana, mandar um abraço para a Joana, esteve presente nesse momento na regional. Então, a gente vê a riqueza e a qualidade do serviço que a gente presta, porque desde o extremo sul, o doutor Marcelo pode falar melhor do que eu, a gente tem paciente de toda a Bahia, praticamente sendo atendido em Piauí. Então, sem dúvida, um serviço desse só pode ser referência. Então, quando a gente fala de hepatologia, a gente sabe que o serviço de Piauí, que já tem aí mais de 2 décadas, ele tem um diferencial realmente no tratamento não é só da hepatite, né, mas para as demandas que envolvem a questão do fígado.
1: Doutor Marcelo Costa Silva, informar é o primeiro passo, prevenir é o melhor caminho. Muito boa noite.
5: Boa noite, Nailton. Boa noite, ouvintes da FM Piauí. É um prazer estar mais uma vez aqui com vocês e nessa posição de informar, de chamar a atenção da comunidade de Piauí acerca das hepatites virais.
1: O que é hepatite viral?
5: Nailton, toda inflamação do fígado é uma hepatite, tá? O vírus, as doenças virais é uma porção pequena do que pode agredir o fígado, tá? Entre os vírus, os mais importantes é a doença pelo vírus B e pelo vírus C, tá? Onde a gente tem evoluções mais graves. E que é exatamente o que a gente chama atenção nesse momento com o Julho Amarelo, que é um movimento mundial, onde a população mundial chama atenção em relação a essas duas doenças. São doenças silenciosas, sem sintoma, mas que pode evoluir para câncer de fígado e para cirrose.
1: Quais os problemas mais detectados uma vez que o paciente tem buscado esse tratamento?
5: Como é uma doença silenciosa, normalmente a gente detecta os pacientes que foram avaliados nas atenções básicas, que fez um teste de triagem, e eles são encaminhados para o centro de especialidade, tá? Ele normalmente leva um teste positivo e a gente investiga a situação geral desse paciente. Grau de fibrose, a evolução, o tempo de evolução da doença, e coloca esse paciente dentro de um critério para tratamento, tá? A gente tem tratamento tanto para hepatite B como hepatite C.
1: Importante que Piauí possui uma equipe capacitada para cuidar desses pacientes e tem encontrado respaldo junto à Secretaria Municipal de Saúde para que tudo isso possa acontecer da melhor forma possível.
5: É, Nailton, o programa de hepatologia e de hepatites virais de Piauí tem exatamente 26 anos, tá? Então foram muitos anos de luta e a gente vem construindo e melhorando cada vez mais. Nos últimos 2-3 anos a gente conseguiu ganhos importantes, que foi a implantação do sistema do serviço de alta complexidade, e isso trouxe benefícios. Benefício de quê? O paciente hoje, os exames laboratoriais são feitos no município, as medicações vêm para o município. Até pouco tempo eles teriam que pegar em Jequié, até Salvador, mas agora a gente já recebe aqui, com a supervisão da equipe que a gente tem de enfermeiro, de assistente social, de médico. Hoje a gente tem um infectologista também na equipe, Dr. Ícaro, que foi uma aquisição muito grande da secretaria, e o apoio da secretaria. Se a gente não tivesse o apoio da prefeitura, da secretaria, a gente não chegaria onde a gente está. E é um serviço hoje que é referência na Bahia. A gente atende uma quantidade grande de municípios, a gente não precisa de regulação. Normalmente o paciente vem e é acolhido e recebe o atendimento normalmente como o paciente da cidade de Piauí.
1: A transmissão, doutor, como é que acontece?
5: Existe, a gente tem que diferenciar quando fala em transmissão nas duas doenças. Quando a gente fala em hepatite B, a transmissão da hepatite B é predominantemente via sexual. E a hepatite C, a transmissão é predominantemente por contato de sangue, tá? Então, quais são o grupo de risco para a hepatite C, que é a transmissão por contato com sangue? Pessoas que tomaram transfusão sanguínea antes de 1990, porque hoje na capacitação eu falei disso, porque até 1990 a gente não conhecia o vírus da hepatite C. A gente conhecia a doença, sabia todo o mecanismo de transmissão, de evolução, mas não conhecia o vírus. Então muita gente que usou sangue nessa época, os bancos de sangue não testavam para hepatite C. A partir dessa data começou a se testar e a segurança foi total. Hoje é seguro você tomar sangue porque os testes são feitos. Mas antes de 1990 a gente não conhecia o vírus. Então muita gente se contaminou por desconhecimento mesmo, vamos dizer assim, desconhecimento da própria ciência. Então essas pessoas que tiveram contato com sangue, pessoas que compartilham material de manicure, tesourinha, alicate, que compartilham material cortante, tipo barbeador, escova de dente. Isso tem que ter sempre um cuidado. Pessoas que têm parentes ou moradores da mesma casa que têm hepatite C. Usuários de droga é importante, mesmo a cocaína inalada é um mecanismo, uma forma de transmissão, porque o canudo transmite a doença, ele faz microferimentos na narina e aí o vírus consegue contaminar outra pessoa. E na hepatite B é transmissão sexual, é considerado uma doença sexualmente transmissível. Então o indivíduo pega através de contato sexual.
1: Com relação à alimentação, à água que nós estamos tomando, existe uma preocupação nesse sentido?
5: Nailton, essas duas doenças não se transmitem por contaminação de água e alimentos. Existe uma hepatite viral, que é a hepatite A, que a transmissão é por alimento e por água, tá? É aquela hepatite que tem uma evolução mais benigna, normalmente não se tem doença crônica, e a doença grave ocorre em menos de 1% dos casos, que é a hepatite causada pelo vírus A. É aquela doença que a gente tem normalmente na infância, a criança tem. Tem vacina, tá? Já está incorporado no calendário de vacinação da criança, e é uma doença de evolução benigna, é diferente da hepatite pelo vírus B e pelo vírus C. A hepatite pelo vírus B e vírus C, ela evolui com doença crônica, ela leva o fígado a endurecer, a ficar fibroso, leva a cirrose e leva ao aparecimento de nódulo, que é o câncer primário de fígado.
1: Nós temos falado, doutor Marcelo, que a grande preocupação da Secretaria de Saúde, da gestão pública, é estar vacinando a população. O serviço é importante, traz para todos nós uma tranquilidade enorme, até porque o serviço é oferecido com muita garantia e segurança, e às vezes a população não procura o serviço. O senhor, quanto profissional médico, profissional de saúde, o que falar?
5: É, vacina é extremamente importante. Vacina salvam vidas, tá certo? A gente já sabe disso de muitos anos, a gente sabe que a vacina está aí, a tecnologia para desenvolvimento da vacina já é uma coisa segura. É, de um tempo para cá, houve essa noção da população de que existia problemas com as vacinas, que isso é uma falácia, é uma ideia errada. É, o que a gente tem de benefícios da vacinação é extraordinário. Para essas doenças, a gente tem vacina para hepatite A e tem vacina para hepatite B. Infelizmente, ainda não temos a vacina para hepatite C, mas eu acho que isso vai evoluir também. E o indivíduo que toma a vacina dessa está protegido de uma doença extremamente grave, do que pode vir depois. Então, a noção de que a vacina é ruim, isso tem que se mudar. As vacinas salvam vidas, a vacina previne doença, né? O indivíduo que toma a vacina, ele se protege contra doenças graves, contra a evolução pior da saúde. Então, é importante se vacinar, sim.
1: Doutor, o que fica para todos aqueles que participaram dessa capacitação?
5: A capacitação foi feita com profissionais de saúde, agentes de saúde, tinha médicos, enfermeiros, e é educação continuada. Medicina, saúde não pode funcionar sem educação continuada. A gente tem que estar sempre reciclando e ensinando as pessoas a lidar com as doenças e com as adversidades, tá? Então, sempre a conduta da secretaria de fazer esses movimentos de capacitação é importantíssimo. A gente não pode trabalhar na saúde sem capacitação. As coisas na saúde evoluem de um dia para outro. Hoje a gente dorme, amanhã a gente acorda com novidades, com evolução de tratamento, de conduta, e isso tem que ser visto, tem que ser capacitado as pessoas que estão lidando com isso no dia a dia.
1: Então esse chamado não é tão somente para os profissionais de saúde, a população também tem espaço para participar.
5: O movimento hoje especificamente foi para profissionais de saúde, uma capacitação para as pessoas que trabalham na área de saúde. Mas a gente vai estender isso um pouquinho. Na sexta-feira a gente vai ter um movimento maior, a gente vai ter dois estandes na cidade, uma na praça Rui Barbosa, outra na feira, com testagens, com vacinação, vamos fazer teste para hepatite B, para hepatite C, para HIV, uma série de doenças, e vamos fazer uma caminhada, né, chamando a população, inclusive. Então este movimento é um movimento que envolve a população, porque os profissionais eles se capacitam, mas é a população que tem que procurar os serviços, né? É a população que tem que procurar o seu médico. A população, o indivíduo que tem idade acima de 40 anos, quando for numa consulta, pede ao seu médico que faça um teste de hepatite C pelo menos uma vez na vida, porque são indivíduos que estão em grupo de risco de ter se contaminado naquela época em que a gente não conhecia o vírus. Eles estão na faixa hoje de idade acima dos 40 anos. Então é importante isso, tá? O chamamento para esse movimento da sexta é para a população mesmo, é para chamar, alertar a população em relação a essa doença, que é extremamente grave. A gente tem situações no nosso município de pacientes com complicação de câncer de fígado, a gente tem muitos pacientes transplantados, né? Graças a Deus que a gente tem o transplante hoje que consegue resolver, mas são situações que envolvem e dificultam a vida das pessoas. Então é importante estar atento para isso.
1: Mandou um abraço aqui nosso amigo Van Pinheiro, acompanhando o programa Cidade Modelo, segundo ele, aqui no Rio de Janeiro. Um abraço, viu, Van? Felicidade para você. Secretária Keila Maia, nós falávamos naquele momento em que todos esses recursos são recursos próprios do município para todo esse tratamento. É mais um compromisso da secretaria se tratando de saúde pública?
4: Sem dúvida, como eu falei. Então, assim, a gente também quer ser cada vez mais assertivo nas ações, porque é recurso público. Então, um recurso público, quando a gente fortalece, é bem implantado, a gente tem, né, mais benefício, porque se a gente trabalha na prevenção, a gente vai evitar esses óbitos, complicações, né? É claro que o SUS ele tem que estar preparado desde a prevenção até a reabilitação, mas se eu trabalho cá antecipadamente, a gente vai evitar. E nada melhor do que as pessoas conhecerem sobre o tema, como o doutor Marcelo falou muito bem. E hoje a gente tem enfrentado muitas fake news, né? Voltado para não só para a temática da vacinação, mas acho que de informações de saúde de forma como um todo. E a gente precisa estar buscando as fontes verdadeiras, né?
1: Isso.
4: É o que está provado, é o que é testado, é o que a ciência já comprovou que dá certo. Então, dá certo testar, tratar, a gente diagnosticar precoce. Então, dá certo vacinar, né? Então, o que a gente tem de concreto é isso. Então, por isso que a gente vai seguir. Aí fica aqui, né, o convite que o doutor Marcelo já fez. Na sexta-feira, dia 24, a gente vai estar fazendo essa caminhada para chamar a atenção, né, da nossa cidade com relação à questão da temática da hepatite, para conclamar as pessoas também a participarem, entender que temos unidades de saúde pertinho da sua casa, você pode ali fazer o seu teste. Então, a semana toda e na próxima também, a gente vai estar trabalhando em sala de espera em todas as unidades. Então, amanhã, quinta e sexta tem, na próxima semana também. Dia 29, vamos fazer uma feira de saúde na área do Vanderlei, do Pau d'Arco, né, unidade de saúde. Tá, pessoal aí da área pode estar sendo convidado também a participar. Então, o que a gente tem para entregar à comunidade é isso, é a gente fortalecer o conhecimento, a formação dos nossos profissionais, como foi hoje, a comunidade saber que temos o serviço nas unidades de saúde da testagem, como também, em caso de diagnóstico, algum exame, algum teste, né, reagente, procurar o Complexo Municipal de Saúde, onde temos o serviço, o Centro de Hepatologia, o SAI, que a equipe está toda disponível para acolher, para receber, orientar, tirar dúvida, fazer

0: Nesse programa, é uma das poucas cidades do interior da Bahia que a gente tem esse programa, e chama a atenção de que todo o tratamento, todas as medicações são gratuitos via SUS, que a gente tem que agradecer isso, são medicações de alto custo. Durante esses 26 anos, eu nunca solicitei um tratamento de um paciente que fosse interrompido. Nunca, isso eu digo com certeza, que uma vez cadastrado a medicação chegava corretamente, certo. Mesmo na época que a gente tinha dificuldade, que tinha que ter um carro disponível para buscar em Salvador, buscar em Jequié, a gente nunca teve uma falha no tratamento de ninguém. São medicações caras, exames caros, exames de biologia molecular, e que é tudo coberto realmente pelo SUS, e isso a gente tem que agradecer, tá? E o programa de Piauí é pioneiro na Bahia nisso, sabe? É uma das poucas cidades.
1: Muito importante a gente,
0: não tendo em Piauí, vai ter talvez em Itabuna e Feira de Santana, tá? As outras cidades menores, você não vê um programa como esse. O paciente normalmente tinha que se deslocar para Salvador, pegar fila de espera, às vezes 6 meses para ser atendido, o que a gente não tem aqui. E a gente atende uma região muito grande, viu, Nailton? Várias cidades hoje vêm para Ipiaú.
1: Isso é muito bom. Hoje nós passamos a contar com quantos profissionais na equipe?
0: Na equipe nós temos de médico 2 médicos, tá? Que é o infectologista e o hepato. Enfermeira, a gente tem...
2: 2 que tem Jane também, né?
0: Keila fala até melhor do que eu e a equipe de...
2: 2 enfermeiras, temos assistente social, que é Flavinha, temos Jana, que é coordenadora na farmacêutica. Isso. E também a gente agrega cá, o nosso técnico, né, de enfermagem, que é Luciano, que é quem faz a coleta da carga viral, né? Então é quinzenal, então isso que o doutor Marcelo falou é importante, porque antigamente as pessoas iam para Salvador para fazer o exame, né? Então, além do exame, ainda tinha outra parte. Então, hoje a gente consegue fazer tudo aqui. Eu estava falando hoje mais cedo, no momento
1: faz
2: lá.
1: Faz o exame aqui e faz também o tratamento aqui.
2: É, que doutor Marcelo e Joana foram profissionais, que eu acho que Piauí realmente tem que, assim, agradecer, porque foram pessoas que também estimularam, né, sempre junto à gestão, intercedendo para que a gente pudesse evoluir com relação a isso. Então, acho que quando a gente tem profissionais que está imbuído realmente, e como o doutor Marcelo falou, o tratamento todo gratuito pelo SUS, e sabe a importância disso, eu acho que fortalece também a gestão para a gente correr atrás. A gente também tem uma gestora, na época a Dona Maria também foi uma prefeita que, mesmo não sendo da área de saúde, que soube escutar, ouvir, que na época estava a nossa prefeita, né, que era a secretária Larissa, e hoje estando prefeita, então ela entende, acolhe e também fortalece e apoia essas ações. Então é importante a gente, né, entender que quando o gestor está sensível, Nailton, para essas causas, acho que a gente toma uma proporção maior e também assim fortalece também a equipe, para a gente, né, a gente não ficar sozinho nesse processo, né? Mas quando o gestor entende, é importante.
1: Que nunca foi interrompido um tratamento, é demonstração de que todos os gestores contribuíram decisivamente.
0: Exatamente. E outra coisa também, às vezes o paciente chega na unidade, vê tudo direitinho, mas não sabe o que a gente viveu para preparar aquele espaço, né? Isso. De exigência de Ministério da Saúde, de sala, de tamanho de sala, de banheiro, de recepção que tem que ser separada, né? Até a gente criar aquele espaço ali que inicialmente foi feito para na época do Covid, né?
2: Isso.
0: E que felizmente hoje a gente conseguiu criar como centro de especialidade, e a gente tem hoje o espaço do SAI como um espaço realmente dentro de todos os critérios que foram exigidos, né?
1: Certo.
0: A gente tem isso com a equipe montada, a aquisição da farmacêutica foi excelente, porque ela controla as medicações, ela distribui as medicações, ela tem esse controle em estar solicitando do Ministério todas as medicações para que não falte. Então, isso é um processo, isso é um trabalho grande de muita gente que se envolve, que está o tempo todo trabalhando para que a gente possa trazer para a população o que tem de melhor e com conforto, né? Com conforto é mais importante.
2: E assim, não pode nem faltar e nem sobrar, porque a sobra, outro paciente fica assim. Então, como o Tomás falou, é uma medicação
1: então,
2: que é cara.
1: Bem controlado.
2: É um custo. Então, assim, vem medicação, quantidade, dose por paciente. Então, precisa ter esse controle. É um paciente que deixou de vir fazer essa busca ativa, né? Então, o serviço tem essa preocupação dos prontuários, o sigilo dos prontuários, a questão ética. Então, Tudo isso foi levado em conta para

0: tinha que ter autorização para funcionar hoje no Mods, que deveria realmente ser o serviço. Então, isso deixa a gente feliz, porque a gente sabe que é fruto, é resultado de todo esse empenho, realmente, né, de toda a equipe, de quem passou antes, de quem está, né, agora, para que dê certo e continue dando certo.
1: Doutor Marcelo, sentimento de dever cumprido.
2: Com certeza. Hoje eu fiquei emocionado na sessão lá, porque a gente vê passar um filme na frente da gente, né?
1: Isso é bacana.
2: Um filme. E a gente tem um carinho especial pelos nossos pacientes. A gente conhece, eu e Joana, a gente conhece todos os pacientes. Todos. Eu encontro na rua e digo, você tem mais de 6 meses que não foi lá, precisa ir. Porque eu sei de cabeça que tem.
1: Puxa na orelha.
2: Exatamente. Então, porque é como se fosse um casamento. A gente tem que ter esse compromisso com o paciente. Tem pacientes que têm fibrose avançada, que têm hepatite C, que tratou, negativou, mas que a gente precisa ver esses pacientes de 6 em 6 meses. A gente tem que acompanhar eles por risco dele desenvolver outra doença associada à doença primária que ele teve. Então, tudo isso é um cuidado. O Joana estava dizendo hoje que o telefone dela é público, e é público, né? Porque todo mundo tem, todo mundo liga e ela vai resolvendo e colocando e orientando. Verdade. Então é uma responsabilidade muito grande. E eu sou extremamente grato, certo? A Deus, as pessoas que passaram na administração desse município desde 26 anos atrás para cá, que sempre apoiou a continuidade desse serviço, né? A gente nunca teve nenhum problema e cada vez mais a gente tem tido ganhos com os gestores, com as pessoas que estão aí. E isso é gratificante, é uma vitória pra gente.
1: Keila Maia, muito obrigado pela sua participação. A melhor secretária de saúde da Bahia.
0: Nós agradecemos, Nailton, né? Estamos à disposição.
2: Experiência.
0: Experiência. Convidar, fica esse convite à comunidade, né, para buscar, testar, para participar dessas ações aí essa semana e na próxima. Então, não perca, não deixe de testar, certo? De procurar o serviço. E aí, lembrando também que não pode deixar de dar o recado da vacinação. Sábado, agora, dia 25, dia 1º de agosto, teremos vacinação, né? O dia dente dividido em 2 sábados, de vacinar contra a raiva. A gente vai ter, no dia 25, Praça do Cinquentenário, Honório, Aparecida, Rua da Grande, Salvador da Mata. E no dia 1º de agosto, no estádio, Praça do Cruzeiro e Praça do Sapo. Então, não esqueça de levar seu animal para vacinar, tá? Porque a raiva também, ela mata. Então, a gente precisa deixar os animais, ó, com a vacina em dia. Um abraço.
1: Doutor Marcelo, mais alguma recomendação?
2: Não, a recomendação é exatamente essa, é colocar para a população que o serviço existe, está aí, a gente já tem tudo montado para atender vocês, e que procure o serviço, procure o seu médico. Atenção básica tem uma participação importante nesse programa de hepatite, porque é ele que faz a triagem do paciente. O paciente normalmente já vai para a gente com um diagnóstico, com um encaminhamento para a condução do caso. Mas é chamar a população exatamente para isso, para que fique atento com sua saúde, que conheça um pouquinho das hepatites virais, que saiba o mecanismo de transmissão da hepatite B, da hepatite C, e saber que a gente tem como tratar e acompanhar.
1: O serviço existe.
2: Existe.
1: Tá aí, doutor Marcelo e Keila Maia, secretária de saúde do município de Piauí, obrigado. E nós estaremos aqui sempre para informar e informar bem a nossa população. Gente, um abraço. Volto amanhã a partir das 18 horas. Que possamos ter uma noite na presença de Deus.

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2: Boa noite, amados ouvintes do programa Cristo Satisfaz. São 18 horas e 32 minutos, dia 21 de julho. De 2026, já passamos da metade do ano, né? Já desde o início do mês. Então, nós vamos agradecer a Deus por mais um momento que estamos aqui, mais este programa, e por cada ouvinte que está neste momento com a sua audiência. Amado Deus, nosso Pai que está nos céus, nós te somos gratos, ó Deus, por mais um dia que tu nos concedeste, ó Deus, a viver nesta terra, Pai, onde um dia nós deixaremos, mas que possamos deixar, ó Deus, com a certeza, ó Deus, da tua salvação, de ter a certeza, Senhor, de que estamos no caminho certo, ó Pai, e que os nossos ouvintes também possam entender, Senhor, a mensagem salvadora do Evangelho, e neste dia também possa contemplar, ó Pai, o teu rosto, como tu promete na tua palavra. Muito obrigado a Deus por cada ouvinte, muito obrigado por cada patrocinador, cada que nos ajuda, Senhor, a manter este programa no ar. Obrigado pela existência, Pai, dessa emissora, dos seus funcionários. Abençoe cada apresentador, Senhor, cada família que neste momento, em seus lares também estão nos ouvindo. Obrigado por tudo. Continue, ó Deus, nos direcionando nos teus caminhos. Em nome de Jesus. Amém.
3: Esse é o meu testemunho e testemunho também do meu pastor, Marcos Pereira da Silva.

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4: João 13,15. 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
6: Hoje, dia 21 de julho, não temos na nossa lista aqui nenhum aniversariante, mas... nós cremos que dos nossos ouvintes alguém está aniversariando hoje. Então, se você está ouvindo hoje nosso programa, queremos desejar a você muita paz, muita saúde, muitos anos de vida e que Deus abençoe sua vida e sua família. Vamos para vocês, ouvintes, enviar aí mais um louvor ao nosso Deus, agradecendo a todos vocês que estão na nossa audiência.

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1: Às 18h46, continuando aqui com nosso programa até às 19 horas. Nós queremos agora mandar o nosso alô aí aos nossos ouvintes. Clara?
2: Hoje os nossos alôs vão para as nossas irmãs. Eronita Pinheiro, Ismael Ivanda, Deja, Neuci, Dona Dete, Luiz da Nova Conquista, Paulinho na Praça dos Cometas, Edene Pinheiro, Helena Cardoso, Theo, José Luiz, Duzin, Tiê, Zé Farias, Eli Leda e para minha bisa Edith.
1: Também queremos mandar o alô aqui para Rita Antônio, lá no Bons Farinha, Virgilina e Cosme, aí na Fazenda Água Vermelha, irmão Noel Novaes e família, irmão Gabriel Oliveira, cantor Gabriel Oliveira, e os demais ouvintes que estão na escuta do programa Cristo Satisfaz. Queremos convidar você para os nossos cultos de quarta-feira, amanhã, domingo. Por favor, Clara.
2: Convidamos todos vocês para as nossas programações. Dia de quarta-feira, nós temos culto, nosso céu, nosso culto especial de oração, às 19h30, na nossa igreja, na PIB de Rio Novo. E nos domingos, nós temos o nosso culto matutino, que começa às 9 horas da manhã, e o nosso culto noturno, que começa às 19 horas. Convidamos todos vocês para estarem presentes nesse momento de adoração ao Senhor.
1: Lembrando que 9 horas do domingo temos primeiro a nossa escola bíblica discipuladora, né, onde estudamos a palavra de Deus, e logo após o nosso culto. Mas queremos fazer um convite a você, você que assistiu, que participou o ano passado de Casa do Julgamento, aguarde que em breve, no mês de setembro, estaremos com a nova programação, uma nova peça, muito impactante também. Você já comece a se programar. Mês de setembro, não esqueça, Casa de Julgamento. Agora nós vamos meditar um pouco na palavra de Deus. Eu peço a Clara que leia o texto de hoje, que está em Tiago 5, do versículo 7 ao versículo 11.
2: Tiago 5, do 7 ao 11. Sede, pois, irmãos, pacientes, até a vinda do Senhor. Eis que o lavrador aguarda com paciência e o precioso fruto da terra, até receber as primeiras e últimas chuvas. Sede vós também pacientes e fortalecei o vosso coração, pois a vinda do Senhor está próxima. Irmãos, não vos queixeis uns dos outros, para não ser julgados. Eis que o juiz está às portas. Irmãos, tomai por modelo no sofrimento e na paciência os profetas, os quais falaram em nome do Senhor. Eis que temos por felizes os que perseveraram firmes. Tendes ouvido da paciência de Jó e vistes que fim o Senhor lhe deu, porque o Senhor é cheio de terna misericórdia e compassivo.
1: Minha pergunta hoje é: você é paciente? No texto lido, é Tiago, apóstolo Tiago, né? Esse Tiago que escreveu essa carta não é o apóstolo Tiago, é Tiago, irmão de Jesus. Ele desafia a paciência, né? O motivo apresentado para termos paciência é especial. É sobre a segunda vinda de Jesus Cristo. Esse detalhe é realmente muito especial. O modo como esperamos pelo retorno do Senhor no futuro determina nosso modo de viver no presente. Quem não espera pelo Senhor vive como se a eternidade fosse aqui na terra, né? Passa e tudo se acaba. Mas não percebe que a vida passa rapidamente e que o vazio existencial permanece. Quem espera no Senhor tem suas forças renovadas a cada dia, permanecendo firme com Deus, apesar das circunstâncias. Isso é paciência. Ser paciente não é ser passivo, como muitos pensam. É perseverar, é não abrir mão de Deus, mesmo quando não dá para sentir seu agir e guiar. Vejamos os exemplos do texto. O primeiro é o agricultor que aguarda a terra produzir para ter a colheita, né? Para que ele faça a colheita. Então ele espera pela chuva, pelo clima, né? Pelo clima certo nas estações. Ele pode semear e cuidar, mas precisa esperar com paciência até a colheita, né? Então, ele sabe que esta chegará. Para isso, ele precisa de paciência. Não é dito que esperar é fácil, mas é necessário. Em segundo lugar, fala-se do juiz, que já está à porta. Aqui, Tiago destaca que a vinda do Senhor está próxima. Por isso, importa estar e permanecer preparado. Não vale a pena trocar a eternidade com Deus por alguns aparentes bons momentos aqui na Terra. Espere mais um pouco. Está quase lá. O terceiro exemplo é a perseverança de Jó. É importante reafirmar, ser paciente não é ser passivo, é perseverar. Para isso é necessário ler e estudar também os capítulos 3 a 31 do livro de Jó, e não apenas o início e fim do livro. Assim não veremos Jó calado, mas alguém que questiona, inclusive questiona a Deus. Ele não faz isso por rebeldia contra Deus, mas porque quer perseverar nele, não abrindo mão de Deus, apesar de tudo, apesar de todo o sofrimento que ele teve. Então, que a paciência e perseverança fortaleçam seu coração diante do que você está vivendo hoje. Seja lá o que for, espere no Senhor. Deus quer que todos se salvem, né? Mas você pode, muitos até acham, né? Ah, mas Jesus já veio, Jesus não vai voltar. Então, ele está falando sobre a volta de Jesus. Temos que ter paciência, esperar no Senhor. A vontade de Deus é que todos sejam salvos, mas infelizmente nem todos querem aceitar a Jesus como seu Salvador. Né? Deus mostra que não quer que ninguém se perca, mas que todos tenham a chance de arrependimento. Mas ele deu o livre-arbítrio. A salvação é um convite aberto, não uma imposição à força, permitindo que a pessoa escolha aceitar ou recusar a graça divina. Então, a condenação ocorre quando o ser humano, a própria pessoa, decide se afastar de Deus por vontade própria e não por falta de amor ou de provisão do Criador. Então, isso depende de você. É uma escolha que você faz aqui na Terra enquanto você está vivo. É? Então, devemos esperar pela volta do Senhor, mas para isso nós precisamos estar preparado para a eternidade. Que você, meu amigo visitante, você já fez essa escolha aceitando Jesus, aceitando a salvação que ele lhe dá de graça? Se você já fez esta decisão, ótimo. Se não, pense ainda hoje nesta possibilidade. Com certeza você não vai se arrepender. Que Deus possa iluminar sua mente e você entregue o seu coração totalmente a Jesus Cristo. Você quer fazer essa decisão hoje? Faça aí mesmo onde você está. Confesse aquilo que você precisa confessar para Deus, que Ele está pronto para lhe perdoar. Que Deus lhe abençoe.

0: São 19 horas, estamos chegando ao final do nosso programa, da nossa edição de hoje. Amanhã estaremos de volta às 18 horas e 30 minutos, agradecendo a todos vocês.
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3: 7h02. Boa noite pra você nos quatro cantos da Bahia, do Brasil e do mundo. Terça-feira, 21 de julho de 2026. Já estamos com tudo preparado, começando o programa, já cumprimentando aos nossos telespectadores e também os nossos ouvintes, né, Léo? Nós temos um privilégio,
4: com certeza.
3: Telespectadores que estão lá na televisão, no nosso canal do YouTube. E ou então no celular, no tablet, onde vocês estiverem, muito obrigado aí ao meu amigo Zé Carlos, dona Zenilda, meu amigo Carlos, dona Jusilene, lá do Mercadinho, Mercadinho não, moço, é do Pag Levinhos, dona Jusilene.
4: Pag Levinhos.
3: É, lá do Pag Levinhos. E Pag Leves, lá em Biratai, um abraço, tem promoção, viu, gente, a semana toda. Um abraço também para... Zé Carlos do Jusilene, já falei, né? Dona Zenaide, meu amigo, minha amiga Binha, Binha, Pio, Ernesto, Chico, Gabriel, Marcelo, Sandro, Jefferson, Leone e Maurina. Um abraço também para Ricardo, Dona Neide, Tinho, Júlia. Raniele, Birubiru, a turma lá do Lojão da Construção, Lojão do Construtor, e também a Rony e a sua excelentíssima esposa do RN, né? É um abraço aí pra vocês também, um abraço pra Marquinhos lá no Marcos Gás e a esposa, a todos vocês aí também do Lojão, da Ótica São Lucas, Nara e Mara, e a vocês que estão aí sintonizados no Crossbike também, já estão em casa, né? Já fecharam, né, Del? Crossbike já fecharam também.
4: Com certeza.
3: Essa turma toda aí, muito obrigado também pela audiência, nosso amigo Cirilo, GSL, Dona Soraya, Cebola, Dona Geisa, um abraço para você também, Roselita, em casa aí, ligadinha na TV aí com a gente. E como é o nome da madame lá? Você esquece de falar, mandar um alô para ela?
4: Dona Simone.
3: Dona Simone.
4: E minha filha Samira.
3: E Samira. Pois é. Estão ligados lá. Um abraço para vocês também aí do mercado, Mercadinho Deus Te Ama. Eita, Mercadinho que é um sucesso, né? O cara da moto vai ter que ir pra Lapa, né? Vai com Paulo Bento. Um abraço pra você, Paulo Bento, Barreto, toda a equipe aí. Um abraço também, cumprimentando também aqui a turma lá do supermercado de Manhinha. Eita, coisa boa, né, Adel? Um abraço pra todos vocês. Olha, vamos ao nosso devocional, porque a todos vocês que nos aguardam, né? Muito obrigado pela audiência. E vocês que estão chegando aí nas cidades vizinhas, nas roças, nos sítios, né, nas fazendas, muito obrigado. Lá nos quatro continentes, né? Deus abençoe você na América, nas Américas, na África, na Ásia, também lá no... né? Onde vocês estiverem. Muito obrigado, viu, gente? Olha, hoje nós vamos trazer aqui... deixa eu ver onde é que nós vamos ficar hoje... em Romanos, capítulo 4, o versículo é o 7, viu? Bem-aventurados aqueles cujas maldades são perdoadas e cujos pecados são cobertos. Amém? Olha, bem-aventurados. Agora, nova criatura. E aqueles que estão em Cristo, já sabe, ainda que morra, viverá. Pois é, então está aqui, eu creio que você vai receber essa palavra, guardar em seus corações, porque ela vem do coração de Deus. Porque quando aceitamos que Cristo é o nosso Salvador e que morreu numa cruz por nós, Ele nos perdoa de todo o mal que cometemos e nos dá uma nova vida. Ele nos dá uma nova chance para vivermos de modo que o exaltemos, buscando a cada dia nos tornarmos pessoas melhores. É isso que o Evangelho quer, que haja uma transformação em nossas vidas. O Evangelho não vai fazer outra coisa em ninguém a não ser uma transformação. Se você se converter a Cristo, você vai deixar aquelas coisas ruins, porque até o próprio Senhor, ele disse que aquele que confessa os seus pecados e deixa, alcançam a misericórdia. Esse é o privilégio de quem esquece o que ficou para trás. Agora, nosso caminho é Cristo, porque ele mesmo disse, eu sou o caminho, a verdade e a vida. E quem está nesse caminho tem vida e não pode andar na mentira. Amém? Vamos para a mensagem para hoje. Eu gostaria que você prestasse atenção no que Deus tem ainda mais a falar com vocês.
5: Mensagem para hoje. Um navio que afunda desaparece nas profundezas do mar. A lembrança permanece, a dor também, mas o navio não volta à superfície por vontade humana. Deus lança no fundo do mar aquilo que Cristo já perdoou. Essa imagem ajuda a entender uma das promessas mais belas do Evangelho de Jesus. Na Segunda Guerra Mundial, muitos marinheiros tiveram o oceano como sepultura. O mar guardou esses navios. Deus usa essa mesma figura para falar do perdão. Através do profeta Miqueias, Deus anuncia: Deus lançará todos os nossos pecados nas profundezas do mar. Quando o apóstolo Paulo enfrenta uma tempestade, o navio se perde, mas Deus preserva todas as vidas para que o evangelho continuasse sendo pregado. A carta aos cristãos em Roma, Paulo afirma: justificados pela fé, temos paz com Deus. Deus lança no fundo do mar aquilo que Cristo já perdoou. A morte e a ressurreição de Jesus retiram da presença de Deus a culpa de todo aquele que nele crê. Você ainda se lembra dos seus pecados? A consciência acusa, a vergonha reaparece. Mas Deus não age como a memória humana. O pecado confessado e perdoado em Cristo não volta para condenar quem é recebido como filho de Deus. O perdão não ignora a justiça. Ele foi comprado pelo sacrifício de Jesus na cruz. Você pode viver olhando para o fundo escuro das suas lembranças ou para Cristo, que venceu a morte e trouxe paz com Deus. Não deixe a culpa governar sua caminhada. Receba pela fé o perdão que Deus oferece em seu Filho. Deus lança no fundo do mar aquilo que Cristo já perdoou. Você já vive essa esperança que sustenta o coração hoje e por toda a eternidade de quem confia na pessoa e na obra de Cristo Jesus?
3: Amém, graças a Deus. É, gente, olha, aqui é só palavra. Eu vou aproveitar enquanto pudemos, enquanto Deus nos dá essa permissão. Eu gostaria que vocês compreendessem tudo isso que Deus tem falado, Deus tem dito aqui aos nossos ouvidos. Guardasse tudo em seus corações. Vai chegar uma hora que nós vamos precisar de fazer uma reciclagem em nossas vidas. Dizer: Senhor, tudo aquilo que eu ouvi agora está funcionando. E se não estiver funcionando, eu vou eu vou ficar muito preocupado com a sua vida, porque eu estou cuidando da minha. Gostaria que você não me cuidasse da sua. 7:11, Del Júnior, boa noite mais uma vez.
4: Boa noite, Zé Gomes, boa noite, ouvintes do Alerta Cidade.
3: Como é que está, como é que foi o dia hoje?
4: Tá bem, trabalhando, né?
3: Hoje foi fazer isso. Exame, pirado, não sei o quê.
4: É, ainda vou voltar lá de novo.
3: Vai?
4: Isso, com certeza.
3: Tá com vontade de ficar doente?
4: Não.
3: Cuidado, não vai buscar doença pra si, não. Vamos trazer os destaques do programa desta terça-feira.
4: Terça-feira, vamos aos destaques desta terça-feira, dia 21 de julho. Unidade de saúde é alvo de furto e tem atendimento afetados no bairro Califórnia, em Itabuna. Adolescente de 12 anos morre após cair em cisterna no interior da Bahia. Motociclista tem cabeça deceptada após batida frontal com caminhão na BR-101 em Itabuna. Suspeito com extensa ficha criminal morre em confronto com a polícia militar. Cozinheira é alvo. É encontrada morta dentro de casa. Namorado é o principal suspeito do crime. Estas e outras notícias a partir de agora no seu Alerta Cidade.
3: Meu Deus, que coisa, hein? Olha, gente, deixa eu trazer para você aqui alguns destaques que já está aqui no ipiaugente.com.br. ipiaugente.com.br, porque aqui você fica sabendo. Olha, tem muitas notícias aqui, viu, Del? Muitas notícias que eu sei que você vai gostar mesmo, porque você gosta de tudo que é bom. Vamos começando falando, né, da nossa prefeita de Piauí, a senhora prefeita Larissa Dias, né? A prefeita Larissa Dias intensifica articulações em Salvador para garantir novos investimentos para Piauí. Vamos mais caminhando aqui com vocês. Gente, ó, deixa eu falar com você aqui, que aqui o Valdemar da Costa Neto falou. Valdemar diz que Flávio Bolsonaro não estava preparado para concorrer à presidência da República. Polícia Federal apreende carros do Careca do INSS escondidos no Distrito Federal. A cozinheira já falou, não foi dela que foi morta. Isso. Mas temos mais notícias aqui para vocês, viu? Muitas notícias hoje, o programa hoje está recheado de notícias. Hoje nós vamos ler isso aqui com muita paciência, até porque eu tenho que comunicar a vocês que o FGTS deve distribuir 13 bilhões em lucros aos trabalhadores, entenda quem terá o direito. Olha, eu queria explicar isso, bem explicar para vocês, para não fazer confusão. Não é Lula que estão dando a vocês, agora, nesse período, 13 milhões de lucros. Não é Lula. Lula só dá prejuízo. Aliás, todos os governos só dão prejuízo ao povo. Mas não é Lula, viu, gente? Para não dizer, ah, isso aí é Lula que está fazendo. Não, não é Lula. O FGTS é um fundo que é administrado pela Caixa Econômica Federal, e ela empresta o seu dinheiro, o nosso dinheiro, para empreendedores, para investimentos, e o lucro disso aí, uma parte ela distribui com a gente, com quem trabalha, outra parte alguém come. Não me pergunta quem é não, que eu não sei, viu? Não me pergunta quem é, a parte mais gorda, eu não sei quem é. Que tem a mão, que bota a mão lá, o braço mais comprido que o nosso, e pega todo dia. Quanto a gente, nós só podemos pegar quando eles querem distribuir. Assim mesmo dá, quer ser o pai da verdade. Quer dizer que somos gratificados por ele. É uma gratificação que está dando. Não é não. É um direito que todo trabalhador tem, porque esse é tirado do seu salário para guardar lá, para fazer esse tipo de coisa. Emprestar aos grandes investidores e paga uma mixaria de, né, de... Aí sobra, às vezes, todo ano, distribui um pouquinho com o povo. Olha, Jacques Wagner diz que foi orientado a não falar sobre intimação da Polícia Federal. Você sabe que Wagner foi intimado, né? Agora, pra que eu não sei, viu? Vampiro, um abraço pra você, meu amigo. Polícia Federal intima senador Jacques Wagner a depor sobre o caso Master. Ele vai lá dizer que não sabia de nada, né? Quem vai se condenar? Ataque a tiros deixa um homem morto e a tiros e outro baleado lá no subúrbio ferroviário de Salvador. Ainda bem que você não mora mais lá, né, Deus? Já mudou pra cá. Depois dos nossos comerciais, nós vamos voltar para contar tudo isso para vocês. 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
4: 7:27, de volta com Alerta Cidade. Olha, gente, deixa eu contar aqui o que é que Dona Larissa anda fazendo, gente. Depois tu fica falando, a prefeita não trabalha, viu? Você fica aí conversando, viu, gente? E a prefeita tá dando um show de administração aqui em nosso município, não é? E quando chega aqui, a gente vai divulgar mesmo. Eu não sou o quê? Como é que dá? Eu sou baú pra guardar nada, é ou não é, Del? Não é verdade,
5: Del? Isso, com certeza. Hein? É verdade.

0: certo ou tô errado, Del?
1: Certo.
0: Então pronto, se Del falou, pode divulgar, Del?
1: Pode divulgar.
0: Então pronto, se Del falou, tá falado. Olha, Del, é assim, ó. Cumprindo a agenda de trabalho em Salvador, a prefeita Larissa Dias realizou uma série de reuniões estratégicas com órgãos do governo do estado para acompanhar o andamento de projetos, buscar novos investimentos e protocolar propostas voltadas ao desenvolvimento de Ipiaú. Na Companhia de Desenvolvimento Urbano do Estado da Bahia, CONDER, a prefeita reuniu-se com Larissa Dantas, Larissa com Larissa, aí o Del, para acompanhar os processos em andamento e protocolar novos projetos de viabilidade para obras estruturantes, reforçando o compromisso da gestão em ampliar os investimentos em infraestrutura e infraestrutura no município. Na Secretaria de Agricultura, Pecuária, Irrigação, Pesca, Agricultura SEAGRE, Larissa Dias foi recebida pelo secretário estadual Vivaldo Góes. Durante o encontro, apresentou propostas e buscou novas parcerias para fortalecer a agricultura familiar, ampliar o apoio aos produtores rurais e impulsionar o desenvolvimento do campo. A agenda também incluiu uma reunião na Secretaria de Infraestrutura da Bahia, o CEINFRA, onde a prefeita acompanhou o andamento de processo, tratou da viabilidade de novos projetos e reforçou a busca por investimentos capazes de promover o desenvolvimento urbano do município de Ipiaú. A agenda institucional reafirma o compromisso da prefeita Larissa Dias com uma atuação permanente junto ao governo do estado, acompanhando de perto cada demanda, buscando novas oportunidades e trabalhando para que mais investimentos cheguem ao município, gerando desenvolvimento e melhorando a qualidade de vida da população. Del Júnior.
1: Ok, agora 7:30. Olha, adolescente de 12 anos morre após cair em cisterna no interior da Bahia. Um adolescente de 12 anos morreu após cair em uma cisterna de cerca de 25 metros na cidade Nova Viçosa, no sul da Bahia. Segundo o Corpo de Bombeiro, o acidente aconteceu na segunda-feira e foi descoberto devido a imagens de câmera de segurança. O vídeo mostra que Maxwell de Jesus Lemos andava de bicicleta pela região até que se aproximou da cisterna, que é cercada por diversas plantas. Não há informações sobre o que motivou o garoto a chegar perto do local. O corpo de bombeiro foi acionado e montou uma operação para alcançar o fundo da cisterna, que tinha aproximadamente 4 metros de água. O adolescente já foi encontrado sem vida pela equipe, mas a causa da morte não foi divulgada. A operação para trazer o corpo de Maxwell para a superfície durou cerca de 5 horas. Depois disso, o corpo seguiu para o Instituto Médico Legal.
0: Aí vai averiguar para ver se ele caiu ou se foi impulsionado lá dentro, né? Porque se foi, né, algum assassinato, alguma coisa, se foi um acidente, aí a perícia vai mostrar. Se foi por afogamento, não teve nenhuma lesão no corpo, alguma coisa assim, né? Entendeu? Porque a vida é assim, né? A gente tá vivo, daqui a pouco não está mais. Por isso que você tem que aproveitar bastante, mas fazendo coisas boas. Para na hora que você chegar, na hora que vier o seu momento, você... Ninguém vai morrer e vai para o céu não, viu, Del? Isso é ilusão. Vai ter que ter um espaço, aguardar o dia real, onde vai se apresentar diante do tribunal, para saber se você vai ou não. Então, até lhe aconselhar logo, faça logo uma meditação na sua vida enquanto está aqui, porque depois que sair daqui não tem mais retorno. Sabia disso? Tá sabendo? É. Então pronto. Faça logo. Não demore não. Olha, gente, deixa eu trazer uma notícia boa para os nossos trabalhadores sofredores que vivem em nosso país. Né? Não, porque vive aqui sofre, porque paga muito imposto, Del. A gente nem aguenta. Você paga imposto, você nem imagina. Você nem sabe. Oh, meu Deus. Ó, deixa eu trazer isso aqui para você, porque tem muita gente esperando por isso. Ó. Trabalhadores com saldo em contas do Fundo de Garantia do Tempo de Serviço, FGTS, no fim de 2025, devem receber até 31 de agosto uma parcela do lucro obtido pelo fundo no ano passado. A proposta, que será analisada pelo Conselho Curador do FGTS na próxima terça-feira, 28, prevê a distribuição de 13,04 bilhões de reais entre cerca de 138,2 milhões de cotistas. Se aprovada, a medida permitirá que a Caixa Econômica Federal deposite automaticamente os valores nas contas vinculadas ao FGTS. Não será necessário fazer nenhuma solicitação para receber o crédito. O pagamento contemplará trabalhadores que possuem saldo em contas ativas ou inativas em 31 de dezembro de 2025. O valor varia conforme o montante existente em cada conta naquela data, o que significa que não haverá um valor fixo para todos os beneficiários. A distribuição prevista corresponde a 89% do lucro registrado pelo FGTS em 2025, estimado em cerca de 14,6 bilhões de reais. Tá vendo, Del? Para estimar quanto poderá ser creditado, o saldo registrado no fim de 2025 deve ser multiplicado pelo índice de 0,01868341, definido na proposta apresentada ao Conselho Curador. O valor efetivamente creditado, no entanto, varia conforme o saldo existente em cada conta vinculada ao fundo. Segundo a proposta, o repasse elevará a rentabilidade das contas para aproximadamente 6,9% no ano. Desempenho superior à inflação oficial de 2025, medida pelo Índice Nacional de Preço ao Consumidor Amplo, o IPCA, que ficou em 4,26. Desde a decisão do Supremo Tribunal Federal, o STF, a remuneração do FGTS deve garantir no mínimo a reposição da inflação oficial calculada pelo IPCA. A distribuição dos resultados do fundo tornou-se uma prática recorrente nos últimos anos. Em 2025, foram repassados 12,9 bilhões de reais aos cotistas, enquanto no ano anterior a distribuição foram de 15,2 bilhões de reais. Meu amigo Del Júnior, gostou da ideia? Você tem dinheiro lá, não tem? Você tem muito, né?
1: Tem um pouquinho.
0: Tem muito. Tem muito, que eu sei que tem muito. Você está juntando muito dinheiro.
1: Muito,
0: você
1: não.
0: Nunca boliu no fundo de garantia. São 30 anos pra... depois em tira.
1: Já
0: você
1: que não... teve que dar entrada na casa, né?
0: Não vem pra cá com essa onda pra mim, não.
1: Na casa. A teve, casa foi. A casa foi. Comprou. A casa que eu moro hoje.
0: Foi?
1: Teve uma parte do FGTS.
0: É, né? Rapaz.
1: E a outra parte tá a gente vendo? Vai negociando.
0: Pois é. Mas se não tivesse descontado esse e esse FGTS seu, você já tinha pago a casa. Porque o seu dinheiro fica tudo na mão dos ricos, dos milionários.
1: É, né?
0: 7h38,
1: Deus. 7h38. Olha, medicamentos mais modernos para diabetes começam a ser distribuídos no SUS na Bahia. Mais moderno e usado no cuidado de diabetes, medicamentos está sendo distribuído a todos os estados pelo Ministério da Saúde. Ele será ofertado a crianças, adolescentes e idosos em substituição à insulina NPH. O Ministério da Saúde está realizando a transição gradual da insulina NPH para insulina glargina no Sistema Único de Saúde. O público-alvo são pacientes de 2 a 18 anos, incompletos com diabetes tipo 1 e pessoas com 70 anos ou mais com diabetes tipo 1 ou 2. A pasta já encaminhou até nesta terça-feira cerca de 383 mil tubetes de insulina glargina para todo o Brasil. A Bahia recebeu um total de 30.854 tubetes de medicamentos, além de 8.126 canetas reutilizáveis para aplicação. A insulina glargina é um medicamento mais moderno, de ação prolongada, que na maioria dos casos permite apenas uma aplicação diária, enquanto outros esquemas terapêuticos podem exigir até 3 aplicações no mesmo período. O acesso será feito após avaliação clínica e prescrição médica, sendo um medicamento ofertado nas unidades básicas de saúde de todo o país. O tratamento com esse fármaco distribui para um controle mais estável de glicemia, reduz o risco de episódios e de hipoglicemia e favorece a adesão e a continuidade do tratamento, proporcionando mais segurança e qualidade de vida aos pacientes. A previsão é que todos os estados recebam os insumos até o final do mês. A iniciativa de transição é decorrente de uma parceria para o desenvolvimento produtivo, que viabiliza a produção nacional do medicamento e estoque mais seguro para o SUS. Para ter acesso ao medicamento, o cidadão deve procurar a unidade básica de saúde mais próxima de sua residência com receita médica devidamente emitida e carimbada. Pais responsáveis ou cuidadores de público elegível também podem solicitar a substituição da insulina NPH pela glargina na unidade de saúde. O paciente e sua família serão acolhidos por uma equipe multiprofissional que avaliará o quadro clínico e a possibilidade de transição do tratamento. Além disso, receberão orientações sobre o uso correto da insulina e a técnica de aplicação e o armazenamento adequado do medicamento junto ao medicamento. Será entregue uma caneta reutilizável para aplicação com validade de 3 anos. Além das agulhas necessárias para a administração correta, a transição para um novo tratamento está sendo realizada de forma gradual na atenção primária e saúde em todo o país, garantindo a segurança assistencial.
0: Segundo. 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É milho assado, Van? Deixa eu ver aqui. Porque...
1: O filho de Cícero, né? Lá no ACM.
0: Tem Felipe com milho verde. E olha, tá na porta lá de casa, o cheiro é gostoso demais.
1: O pai dele ligou pra mim hoje, falou comigo hoje, direto do Paraná.
0: Tá no Paraná,
1: Cícero.
0: Cícero
1: do milho. E tá ouvindo lá, viu?
0: Olha, tá lá agora vendendo. Felipe tá lá na porta lá de casa, lá vendendo o milho dele. Tá um sucesso, velho. Nem cachorro come, sabe por quê?
1: Porque não sobra.
0: Não sobra. Tem muito milho e é cheiroso demais. Olha, gente, Vai lá, dá um pulinho lá no ACM, lá na rua principal. Lá você vai comer um milho gostoso lá na mão de Felipe, da turma lá que tá lá. É, são vizinhos, viu? Que Deus abençoe vocês. Olha, Bel, sabe o que é que aconteceu? O presidente nacional do PL, sabe o que é que ele falou hoje? Ah, eu vou contar pra você. Só pra você, não vou falar pra mais ninguém.
1: Sim.
0: Inclusive, não vou falar pra o nosso suboficial, né? É, porque nunca mais eu vi suboficial. Cara, você tá viajando? Será que ele tá viajando no Rio? Nunca mais eu vi suboficial. Pois é, vai. Ó, então, ó, gente boa demais da conta. Então, olha, suboficial, o presidente nacional do PL, Valdemar da Costa Neto, disse nesta terça-feira 21, que aqui tudo é do dia, viu? Aqui não deixa nada pra amanhã, não. Que o senador Flávio Bolsonaro, do PL do Rio de Janeiro, não estava preparado para ser candidato a presidente da República. Que coragem que ele falou, hein? Em dezembro, Flávio foi escolhido pelo pai, ex-presidente Jair Bolsonaro, do PL, que está preso para concorrer pelo grupo neste ano. Ele foi escolhido pelo Jair Bolsonaro e não tinha, abro aspas, ele foi escolhido por Jair Bolsonaro e não tinha feito uma estrutura, um trabalho antes para ser candidato à presidência da República. Bolsonaro escolheu Flávio e agora que estamos conseguindo andar nesse assunto, afirmou Valdemar em entrevista à CNN Brasil. Dirigente partidário fez declarações enquanto falava sobre a construção de aliança com outros partidos para as eleições 2026. Valdemar descartou na entrevista o nome da senadora Tereza Cristina, do PP do Mato Grosso do Sul, para compor a chapa como vice de Flávio Bolsonaro. O presidente do PL defendia o nome da parlamentar por seu carisma e capacidade de atrair votos. O acordo com Tereza, porém, não vingou. Na entrevista, Valdemar disse que a parlamentar não tem interesse em compor a chapa, pois busca a presidência do Senado Federal. Se eu fosse senador, votava nela. Mesmo assim, Del, o presidente do PL ainda acredita em um acordo com o partido da senadora para apoiar Flávio nas eleições. Valdemar afirmou que fará uma reunião ainda nesta terça-feira com o pré-candidato e o coordenador da campanha, o senador Rogério Marinho, do PL do Rio Grande do Norte, para discutir as alianças com os partidos. Até o momento, a Federação União Progressista, que reúne União Brasil e o PP, mantém uma postura neutra em nível nacional, ou seja, cada estado definirá qual candidato quer apoiar na corrida pelo Palácio do Planalto. Na segunda-feira, 20, a Federação em São Paulo declarou apoio a Flávio Bolsonaro, mas o senador ainda não tem definições no Rio de Janeiro, em Minas Gerais. Alguns dos principais colegiados, ou melhor, colégios eleitorais do país. E Valdemar, velho, eu não sei não, viu? Ele tá falando, mas ele tá complicado lá, viu? E tem aqui, ele disse que tinha que a chapa melhor também, eu li aqui, seria Michele ou Eduardo, que ganhou o cartão verde lá dos Estados Unidos, viu? Eu lhe falei que ele ganhou um cartão verde, não foi? Vai ficar lá nos Estados Unidos. Então, eu sinceramente acho assim, ô Valdemar, se tu conversasse comigo, eu ia dar minha opinião, como eu dou aqui pra todo mundo, não tem problema nenhum. Eu sou de direita. Vou dizer a você que eu sou de esquerda. Não sou de esquerda, não sou de centro, não sei o quê. Não, eu sou da direita. Eu sou da direita. Até porque eu sou cristão. Eu sou cristão. Tá? Entendeu? Sou cristão. Então, eu não apoio aquilo que contraria o que está na minha Bíblia Sagrada. Não vou contra ela mais. Já fui quando era mais ignorante. Hoje, graças a Deus, o Senhor abriu minha mente. Hoje eu não vou. Mas acontece o seguinte, eu creio, Valdemar, que a coisa não é assim, porque Bolsonaro é um cara, pelo nome, conseguiu construir uma carreira política muito bonita, fez uma gestão no Palácio do Planalto com muita responsabilidade, inteligência e muita austeridade. Ele não tinha 40 ministérios, tinha somente 20 e poucos ministérios, e até a piscina ele desligava tudo para não gastar dinheiro. Era um cara com nome. Então foi um dos melhores presidentes que eu já vi. Ou melhor, talvez, né? Porque usou tudo, tudo na mesma laia. Agora, os que eu mais votei, mais me decepcionou. Mas acontece que uma eleição não se faz com a vontade de uma pessoa só. Eu acho que Bolsonaro não podia chegar, Del, escolher, não, é esse, tem que ser esse, para todo mundo aceitar. Então, dessa confusão. Porque logo no começo teve muita confusão. Então, gente, olha, ele teria que chamar os partidos de direita, fazer uma eleição interna ali, você tá entendendo? A botar os nomes dele e pedir que cada um dos seus partidos botasse o nome também, cada presidente de partido colocasse seu nome, discutisse lá com essa... Entendeu, Del? Tô certo ou tô errado?
1: Tá certo.
0: Aí vamos discutir esse nome. Então vamos botar aqui, vamos botar 4 ou 5 para disputar. Daqui para lá, quem tiver mais ponto vai apoiar, vai ser o candidato, e o outro... Entendeu, Del? Entendi. Chegava agora na convenção, de lá trabalhava 5, 6 nomes. Tá entendendo? Todo mundo tinha que dar essa opinião. Aí quando chegar agora, na hora da convenção, aí quem estiver com uma pontuação mais alta, esse é o candidato que vai ser apoiado pelos outros. E os outros iam administrar junto com ele. Concorda, Del? Aí tem ministério disso, daqui. Não ia criar mais ministério como Lula faz, não, viu? Os 20 e poucos ministérios dá para acomodar todo mundo, tem muita autarquia, tem muita coisa. Então, o que a gente pode fazer? Pegar dentro de uma democracia, faz isso. Se não quiser fazer assim, tem que fazer como Ortega. Diz que lá não tem mais. Daniel Ortega disse que lá não vai ter mais eleição, pronto. Acabou a conversa. Eu tô vendo que alguém quer fazer aqui também. Mas não é o caso de Bolsonaro. Mas o erro foi esse. Porque não é possível, no meio de não sei quantos partidos, homens que foram eleitos, não sei o que, tem votação. O filho dele, Eduardo, que também não votaria nele. Chegava, gente, votar em Bolsonaro é uma coisa. Agora votar no seu filho é outra. Concorda comigo?
1: Ok.
0: Votar em quem ele manda é outra. Concordo. A não ser que você seja um teleguiado, coisa que eu não sou, senão eu estava no outro lado. Deus. Então, eu tô errado, Del?
1: Não, não tá certo.
0: Então, tirou a obrigação de todos de estar abraçado com ele. Porque ele não agrada a todos. E a gente sabe que nem Cristo agradou a todos. Mas o propósito era aquele. De Cristo não agradar mesmo. Mas agora não, agora é uma eleição. Somos humanos e temos ideias. E as ideias têm que ser discutidas. Tem que se colocar na mesa, não é impor. Esse é esse aqui, ó. Isso aqui, ó, eu escrevi esse nome. É esse, tem que ser esse. Não, o erro foi aí. O erro foi esse. E é por isso, por esse motivo, que Lula é candidato a presidente hoje. Porque se tivesse agido democraticamente, com toda a coerência, Lula nem colocava seu nome para disputar a eleição, porque ele sabia que ele ia perder de goleada. Ia perder no primeiro turno com uma vergonha tremenda. Porque a única coisa que o PT tem é a incapacidade de discutir política da direita. A desunião da direita é quem dá força ao PT. as brigas, a desavença da direita é quem fortalece o PT. Ai do PT se não tivesse uma direita desmantelada como é essa do nosso país. Você está entendendo, Del? Não, a realidade é essa. Pô, você tira por aqui, por Ipiaú. Ipiaú nunca conseguiu ir para cá um candidato da direita. De lá para cá a gente não vê. Então, quem foi da direita aqui? Quase ninguém. Que todo mundo teve apoio do PT aqui. Com raríssimas exceções, Miguel Coutinho era do grupo de ACM. Quem foi mais? Acho que o Birajara Costa era do MDB, que não, também não era da esquerda. Tinha esse negócio todo aí. Mas, na realidade, a gente vê que nem o apoio, muitas vezes, não tinha. É verdade? Você vê que Zé Mendonça governou junto com o partido. Talvez ele era do PDT, né? No primeiro, depois foi pro PP, mas sem o apoio do governador na época, que era Paulo Souto. Você lembra disso? Então a gente fica nessa saudade aqui, nessa saudosismo pelo PT, outros ficam pelo bolsonarismo, mas se o bolsonarismo fosse bom, não queria só para ele o pão. Porque o que eu entendi aqui, tem que ser meu filho, porque eu não confio nos outros. Essa é a realidade, tem que ser meu filho, porque eu não confio nos outros. Não é porque ia trazer mais voto, não, porque quem levou o voto para Bolsonaro foi o povo. Então esse mesmo povo é inteligente como eu. Votei nele, mas não serei obrigado a votar em quem ele manda. 7:54, meu jovem. O que é que você vai fazer agora?
1: 7:54, mais uma notícia aqui, viu? Porque uma cozinheira é encontrada morta dentro de casa. Namorado é o principal suspeito do crime. Olha, uma cozinheira de 49 anos foi encontrada morta dentro da própria residência, da sua casa, né? Na manhã de ontem, em Luiz Eduardo Magalhães, no oeste da Bahia. A vítima foi identificada como Shirley Dias Guida. O corpo foi localizado pelo filho da vítima, que decidiu pular o muro do imóvel após não conseguir contato com a mãe. Ao entrar na residência, ele encontrou Shirley morta sobre a cama. Segundo a Polícia Civil, a principal suspeita é de que a vítima tenha sido asfixiada. O namorado de Shirley, com quem ela mantinha um relacionamento há cerca de 4 meses, é apontado como principal suspeito do crime. Até o momento, ele não foi localizado. De acordo com informações apuradas, o filho da vítima trabalha com a mãe e estranhou a situação ao chegar na residência. A casa estava fechada e o carro de Shirley não estava na garagem, o que aumentou a preocupação. A suspeita é de que o crime tenha ocorrido no domingo, mas as circunstâncias e a motivação ainda são investigadas. O caso é tratado como um femicídio pela Polícia Civil. O corpo de Shirley Dias Guida foi encaminhado ao Departamento de Polícia Técnica, onde passará por exames periciais que devem auxiliar nas investigações.
0: 8:56, é 7:56.
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4: 8:09, Del Júnior estava hoje, como sempre, né? Eu faço uma imersão dentro dos melhores jornais online, né? Dos sites do estado da Bahia e de fora também. Hoje me deparei com uma entrevista de no podcast do Bahia Notícias com Robin Matos, né? Nosso colega, nosso diretor aqui, né? E eu gostei, aí eu fiquei, tive que reproduzir, republiquei ele no Ipiaú Gente, está lá. São 40 minutos com muita inteligência, respondendo aquilo com muito conhecimento. Dá para você trabalhar com notícia, trabalhar com tudo isso, como o Robin faz. Com muita inteligência, até porque hoje já o site Ipiaú, o Giro Ipiaú, já tornou-se um site de busca, né? Então, nós ouvimos, agora, como não dá pra gente ouvir tudo, nós vamos abrir para os ouvintes e direcionar os ouvintes aí, essa reprodução, não sei se está no Giro Ipiaú.
5: Tem no Giro.
4: Tá no site Bahia Notícia, tá também no Ipiaú, gente, vamos ouvir aí. Um pouquinho, um pedacinho do que Rob está falando, são uns 4 minutos do que Rob fala, da introdução e com o Rob falando já, falando das necessidades, do que falta em Piauí, da expectativa. E uma das coisas que ele não esqueceu foi justamente da ferrovia, que está esquecida, né? Essa ferrovia leste-oeste, que prometeram e pegaram, está na gaveta. Mas eu acho que vão falar nela agora nas eleições, tu vai ver. Se não chegar aí os políticos em cima dos palanques, tudo que estiver esquecido, dos PACs, não sei o quê, mas tudo vai ser lembrado, inclusive essa ferrovia.
5: E já aí. Falaram já.
4: Já falaram? Já,
5: pois que é. Vai voltar agora.
4: Pois é, mas é isso, né? Mas é na eleição, é bom por isso que volta tudo. Volta tudo, as promessas, meu amigo. Vamos ouvir um pouquinho o que Rob falou aí, vamos? É rapidinho.
6: Bom dia, boa tarde, boa noite, leitores e espectadores do Bahia Notícias. Estamos aqui para mais um episódio do nosso podcast A Bahia Quer o Quê? Uma pergunta que a gente faz para os convidados desse podcast, radialistas, jornalistas, blogueiros, né, pessoas que estão aí nos 27 territórios de identidade da Bahia. E a gente sempre convida, né, alguém com muita, né, informação. E hoje nós temos o prazer de conversar com um dos parceiros aqui do Rota Bahia, na coluna Municípios do Bahia Notícias, que é o Robert Matos, ele cuida lá do Giro em Piauí, um site muito importante ali na região do Médio Rio de Contas. E eu queria, Robert, que primeiro você fizesse uma apresentação sua e do blog Giro em Piauí.
7: Ok, abraço a todos aí do Bahia Notícias, parabenizar pelo trabalho, Francis, toda a equipe do Bahia, que é um site de grande acesso, não só na capital, mas aqui no interior, principalmente uma referência, e para a gente é um privilégio grande estar participando desse projeto. O site Giro em Piauí nasceu em 2011, eu já trabalho com rádio, sou radialista há 28 anos, e nasceu diante da necessidade de levar informação com agilidade e principalmente credibilidade. E desde maio de 2011 a gente vem galgando esse trabalho com uma equipe de 5 pessoas trabalhando, levando as informações aqui para a região.
4: Pois é, gente, olha, passa lá no Ipiaú, gente, ou então no Giro Ipiaú, para vocês acompanharem essa entrevista, que é realmente muito produtiva, é muito boa. Além de ser produtiva, também é educativa. Então, vamos valorizar, né? Então, vamos passar lá no Ipiaú Gente, está lá no Ipiaú Gente, abre a matéria, né? Você vai ver logo a foto de Rob, abre a matéria e está lá o vídeo do YouTube, e a fonte é um podcast que ele participou, que ele fez, fizeram com ele, convidado especial mesmo para falar sobre isso, sobre a região, fala muito sobre as necessidades da região, né? E Rob é um cara que realmente tem a nossa admiração, né? Nós já estamos aqui há muito tempo juntos, já conhecemos, sabemos quem é, o jeito dele, a urbanidade que ele trata as pessoas, a educação, como ele também dirige aqui a todos nós aqui, é nosso diretor, né? Não sei se ele já conversou comigo aqui em questão de correção de alguma coisa, alguma vez aqui. Não sei, porque é um cara tão educado que a gente, né, Del? Então a gente tem que admirar o Rob aqui, é um cara que a gente admira pela humildade dele, tá entendendo? Pelo sucesso dele, pela humildade que ele tem. Então parabéns, Rob. E aí vocês passam lá no Ipiaú Gente e podem até deixar o like lá no deixar seu comentário também. Acho que tem espaço lá no YouTube lá para deixar esse seu comentário lá, tá? Então, é isso aí. Parabéns, Rob, parabéns aí, o Bahia Notícias, por ter escolhido ele aqui da nossa região para fazer esse trabalho. Agora, Del, nós vamos trazer mais notícias aqui, né? Suspeita é spam, Del. Aqui eu não vou atender, né? Aí eu até tinha me vacinado contra esse negócio, mas não teve jeito. E isso aí. Então, Del, vamos fazer o seguinte, Del.
5: Vamos.
4: Vamos trazer as notícias. Os nossos ouvintes agora...
5: Tá na hora aqui, os nossos ouvintes aqui. 98201-7006, viu? O WhatsApp, é o zap pra você aí participar aqui conosco. Já tem gente por aqui, viu? Vamos ouvir aqui.
8: Aqui é Falcão, aqui é Simone de
5: Não, aqui é Falcão, ela botou no horário errado. Pô, Simone. Mas a gente vai aqui, pula aqui, a gente vai pra Damiana, então.
9: Boa noite, Del. Vou mandar alô para meu pequeno Ravi. Vou mandar alô para Aninha, para Iraildo. Vou mandar alô para Fera, vou mandar alô para Turico. Vou mandar alô para Bonitinho, que tem uma piscina na rua Borges de Barro. Vou mandar alô para Rosa do Estadão. Vou mandar alô para Rosa do bairro da CM. Para Cássio Neno na Vila Temão. Tchau, Zé. Abraço para você, Mardel.
4: Tchau, Damiana.
9: Hoje, tu pisou na bola comigo,
4: tá,
9: viu?
4: Tá vendo, Del? Ô, deve ter pena.
9: Tá, Zé, abraça você mais 10.
4: Ô, Damiano, não
9: eu
4: dá mais cocada ele, não.
9: Ele não passou minha música.
4: Não passa, não. Dá cocada também ele, não. Dá mais cocada, não. Você dá... Também é pouco, viu? Você dá mais cocada a ele do que é pra mim, dá primeiro a ele do que a mim. Então, foi bom mesmo. Não, não é isso aí. Ô, Damiana, agora eu vou chamar aqui, é Ravi, viu? Eu não quero com nada com você, quero com Ravi aqui, ó.
10: Boa noite, Zé. Boa noite, Zé. Boa noite, Josema. Minha mãe fez cocada gostosa. Bota pra torar,
4: É, cocada é gostosa mesmo. Bota pra torar, Damiana. Olha aí, Del.
11: Boa noite, Zé Gomes. Boa noite, Del Júnior. Boa noite para todos os ouvintes do programa Alerta Cidade. Que o nosso Deus nos conceda uma excelente noite de terça-feira na sua santa presença. Gostaria de mandar um alô para ele, o Pera da Pintura, Geraldo Oliveira. para Bavi, para Nado, para Del, para Tundo Puff, para Joaquim de Jesus, para Dona Sandra Santos, para a comadre Luciane Cerqueira, para a comadre Irã, para a comadre Elisângela, esposa de comadre Gilmar, na Rua da Muriçoca, para Rita e Gildete, na Fazenda São José, para o nosso gerente Matheus Nery e sua esposa, para Baixinho, Dona Marilene, sua esposa, para Mariette, seu esposo, para Cambotinha de Ouro, para Mil, para Marlon, para Sival, para Cássio, para todos e todas as moradoras da Fazenda São José e Fazenda Canaã. Em Ponto de Pim, para o nosso amigo Rodrigão e sua esposa, na Fazenda Pôr do Brasil, para seu Augusto, para Deca, para Adriano, em Barra do Rocha, para seu Carlos, o pai de Cambotinha de Ouro. Quem está falando aqui é Marcos Moura de Piratala. Boa noite, Zé Gomes.
4: Boa noite, Marcão. Eu vou agora para a Lourdes, lá em Pirataia.
12: Boa noite, seu José.
4: Boa noite, da Lourdes.
12: Deus dê uma boa noite a vocês, um ótimo Amém. Trabalho. Eu estou aqui trabalhando e ouvindo o nosso lindo programa. Fica com Deus, um abraço para vocês, viu?
4: Amém, dona Luz. Um abraço para a senhora também. Tem mais gente aí, Del?
13: Boa noite, seu Zé Gomes, Del Júnior, minha Zenilda Itaquiana. Estou aqui ouvindo vocês. Aqui está fazendo frio de matar a gente que já está velho.
4: Eita, tá novo. Meu Deus.
5: Tá sendo uma fogueira. Frio de matar, velho. Tá frio mesmo. Tá começando a esfriar agora aí, fora.
4: Não tô sentindo, não.
5: Hoje foi um calorão lá naquele sol hoje? Quente e tal. E agora hoje? Começa a esfriar.
4: Ô, oh, Del. Catatau, tá fazendo frio aí, Catatau?
14: Boa noite, Zé Gomes.
4: Boa noite.
14: Del, como vai ser o seu dia? Passou bom? Na paz do Senhor.
4: Paz do Senhor, mano. Quem
14: tá falando que é Catatau. Na paz, passei também o meu final de semana, paz do Senhor.
4: Amém.
14: Deu ruim, mas Zé Gomes manda alô aí pra Gazinha, pra Alete, pra Renatinha, pra todos os ouvintes que curtem seu programa. Valeu. Tô aqui na Fazenda Cocó, pra todos os ouvintes também da Fazenda Cocovado, que não perde seu programa.
4: Tá no Cocovado, toda turma aí, um abração.
14: Né? Escuta, Del. Com Deus, boa sorte. Felicidade, viu?
4: Boa sorte, gente. Um abraço pra você. Um abraço pra também pro pessoal de Gandu aí. Muita gente de Gandu aí ligado com a gente, Del Júnior. Quando a gente chega lá, o pessoal, ah, você quer dizer como? É, sou eu mesmo aqui. Ih, Del Júnior, Del Júnior tá lá. Del Júnior é preguiçoso, não sai lá não. vamos mais um aí, Del.
15: Valeu. Boa noite, Del. Boa noite, Zé Gomes. Aqui é Maria Helena, que mora aí em Piauí, na 3 de maio. No momento eu estou aqui em Vitória do Espírito Santo. E gostaria de mandar um alô para meu esposo Manuel, aí na 3 de maio, que está ligadinho no programa de vocês, e a todos aí da 3 de maio. Uma boa noite a todos.
4: Boa noite. 3 de maio é ali em cima, né, Del? No Marrapado, né?
5: Marrapado.
4: É, rapaz, tem muita gente boa ali, viu? Um abraço para você, está no Espírito Santo. Agora vem a Arlete, Del. A Arlete tá aqui, né, Arlete?
16: Boa noite, Zé Gomes. Boa noite, Del. Gostaria de mandar um alô somente pra sua esposa, Zé Gomes, vereador Picoré, Fabiano, Jócio Noela, Catatau, Cristina, Gaça, Luzia do Caminho 23, Renildo do Caminho 25,
4: Luzia é gente boa,
16: Pastor Antônio do Caminho 17, Pazé do Caminho 17, pra... Pra Beto do Caminho 16, pra esposa dele Tira, pra Gato da Oficina, pra Zé Grosso, pra Dona Nilda e Xadó e Sorriso. E um bom trabalho, que Deus te leve, Deus te traga, eu tô na escuta.
4: Ah, ok. Gaso é o melhor mecânico de motocicletas da Bahia, viu?
5: Tem mais aqui.
4: Tem mais?
17: Boa noite, Zé Gomes. É Nete, tô aqui te ouvindo.
4: Ô, Nete, um abraço.
5: De boa tarde.
4: Fala, Nete, rapaz.
5: Boa noite.
4: Sua vizinha lá, sua leitora, nunca mais falou com a gente. Você lembra, sabe quem é, sabe?
5: É, rapaz,
4: nunca mais. Tem mais gente aí, Del?
5: Tem mais um aqui.
4: Vixe. Não é possível. Então aproveitar, manda um abraço aqui
5: para
4: Tatiana, lá da 2 de dezembro. 2 de dezembro não, Tatiana é lá na rua de Del, a vizinha de Del, a leitura de Del. Tati, um abraço para tu. Um abraço, dona Nelci também. Dona Marlene, né? Dona Lúcia, mãe de Lucas, de Vavá. Um abraço para você, Lucas. Um abraço também para todos vocês que estão sintonizados com a gente aqui no Alerta Cidade. Noé, cadê Noé? Não mandou nada hoje, não?
5: Não, aqui não.
4: Aqui... Epa, o pessoal do Bairro Novo tá esquecendo da gente, viu?
5: Manuel lá da Fazenda São Pedro, Manuel, uma alusão pra você que tá ligado aí, viu?
4: Tá ligado, né, Manuel? É. Um abraço.
5: Gilvan lá do Preto do Rio Costa, em Gitaúna, tá vendo?
4: Gilvan, um abraço pra você, Gilvan. Olha, tem mais, 8h22, 8h22. Ô, Del, sabe o que é que o Careca fez?
5: É.
4: O INSS comprou um bocado de carro. Lavar de dinheiro, né? Sabe como é, né? Mas acontece, Del, é que esses carros parece que estavam escondidos lá em Brasília. Ô, Del, por que Brasília tem esse negócio todo?
5: Brasília?
4: Parece que ali tá lugarzinho. É. Olha, a Polícia Federal apreendeu nesta terça-feira

0: O mandado foi expedido pelo ministro do STF, Supremo Tribunal Federal, André Mendonça, relator do inquérito da operação sem desconto. Procurada, a defesa do Antônio Carlos Camilo Antunes, o Careca, afirmou que comunicou a existência dos veículos nos autos desde outubro de 2025. Foram apreendidos 3 carros, Del. Um Audi, Del. R8 5.2 V10 Sport, uma BMW M5 e um Chevrolet Opala Diplomata. Del, esse carro é antigo, Del. Diplomata.
1: Mas é caro.
0: É caro. Eu vi aí que nós estávamos pedindo uns 100 mil reais. O Diplomata, Del, 4.1S. Esse carro era bom demais. Eita, Del. Ó, em nota, a Polícia Federal disse que a busca e apreensão tem finalidade de descapitalizar o investigado, apontado como um dos principais atores do esquema criminoso. A corporação também cita a investigação dos supostos crimes de organização criminosa, estelionato previdenciário e atos de ocultação e dilapidação patrimonial. Na ocasião, de modo a afastar qualquer alegação da dilapidação e ocultação patrimonial, indicou a localização dos bens e colocou à disposição para sua retirada. Desde então, a defesa reiterou a informação em diversas oportunidades, mantendo os veículos permanentemente à disposição das autoridades policial para apreensão, disseram em nota os advogados Daniele Galvão e Leandro Raca, que defendem o Careca do INSS. Antônio Carlos Camilo Antunes é suspeito de ser o articulador de um esquema bilionário de fraude e descontos indevidos em aposentadorias e pensões. Chega dói falar um negócio desse, né? A suspeita da operação sem desconto mira um esquema que teria descontado cerca de 6,3 bilhões dos beneficiários do INSS de 2019 a 2024. A fraude consiste em descontos associativos não autorizados em aposentadorias e pensões. Tá vendo, Del? Aí, ó. Nesse mês, a Polícia Federal concluiu o primeiro inquérito da operação com 48 indiciados relacionados ao caso da CONAFE, Confederação Nacional dos Agricultores Familiares e Empreendedores Familiares Rurais. Rapaz, esse povo roubou, que não foi brincadeira, não. Está com o patrimônio todo oculto aí, viu? Ninguém devolveu nada até agora. Também não sei se adianta nada, né? Você viu no Lava Jato, devolveram, depois tiveram que receber tudo de volta. Sei não. Tem jeito não, né, Del? Tem não. Mas acho que não tem não. Jeito não. Você está muito desacreditado, mas eu também estou igual a você. Estou igual a Tumé mesmo. Fazer o quê? Você vai fazer o quê agora aí, Del?
1: Eu vou ler mais notícia aqui e daqui a pouquinho a gente entra na...
0: Né? Mais uma notícia para a gente ficar sabendo. Isso. Pô, tem que saber tudo que está acontecendo.
1: Olha, agora, 8 horas e 27 minutos. Motociclista tem a cabeça decepada após batida frontal com um caminhão na BR-101 em Itabuna.
0: Meu Deus do céu.
1: Olha, um motociclista morreu após uma colisão frontal com um caminhão na manhã de hoje, na BR-101 em Itabuna, no sul da Bahia. As imagens do acidente que circulam nas redes sociais mostram a gravidade da ocorrência. Segundo informações da Polícia Rodoviária Federal, o acidente aconteceu por volta das 10 horas e 35 minutos no quilômetro 506 da rodovia, na proximidade do posto Rony. O sinistro envolveu um caminhão e uma motocicleta. O condutor da moto teve a cabeça decepada. A vítima sofreu ferimentos.

0: ferimentos graves e a cena chamou a atenção pela violência do impacto. O motorista do caminhão não ficou ferido. Equipes da Polícia Rodoviária Federal foram acionadas para atender a ocorrência e realizar os procedimentos necessários. As circunstâncias da colisão ainda serão apuradas, Zé Gomes.
1: Olha, e o senador Jacques Wagner, do PT, foi intimado a depor sobre o caso Master, viu? Ó, pra você que é eleitor dele, você é votou nele um bocado de vez. Calma, viu? Não fica nervoso não, viu? Tá?
0: Tranquilo.
1: Ó, o depoimento está marcado para 7 de agosto. Pô, tá longe desse jeito, daqui a 20 dias ainda, né, Del?
0: Ó,
1: dia 7 de agosto. O senador foi alvo da operação da PF, que investiga a relação entre ele e o banqueiro Augusto Lima, ex-sócio de Daniel Vorcaro, do Banco Master. A Polícia Federal intimou o senador Jacques Wagner, do PT, a depor no âmbito das investigações da operação Comprance Zero, que apura suspeitas de um esquema bilionário de fraudes financeiras envolvendo o Banco Master. A oitiva está marcada para 7 de agosto e será presencial na sede da Superintendência da Polícia Federal em Brasília. Jacques Wagner é apontado pela PF como suposto beneficiário central das vantagens econômicas investigadas, figurando como agente público em favor de quem teria sido estruturados pagamentos, benefícios e aquisições patrimoniais. Segundo a investigação, o senador é próximo do banqueiro Augusto Lima, ex-sócio de Daniel Vorcaro e proprietário do Banco Pleno, instituição financeira que também foi liquidada pelo Banco Central. O senador foi alvo da nona fase da operação Comprance Zero, realizada pela Polícia Federal em 18 de junho, com a autorização do Supremo Tribunal Federal, STF. Endereços ligados a ele em Salvador, na Bahia, e em Brasília foram alvos de mandados de busca e apreensão. A Polícia Federal investiga se o senador teria recebido pagamentos e benefícios em troca de apoio por medidas no Congresso que ajudaria o Banco Master com a chamada emenda Master. Há também suspeita em torno da compra de um apartamento de luxo em Salvador. Repasse que somam 3,5 milhões em nome de familiares do parlamentar. Ele nega ter cometido irregularidade. Ô Del, tu acha que ele vai falar o que lá? Não, não tenho nada a ver com isso. Eu sou rico, eu trabalho desde menino, né? Não, Del. Já trabalhei no polo petroquímico, já carreguei aqueles tubos de água nas costas, já fiz tanta coisa lá, calçava as botas e tal, entendeu? Eu tô estudando dinheiro. Tu acha que vai dar alguma coisa, Del?
0: Não, vai dar pizza.
1: É, pizza, né? Sabor de pizza. É, pizza, é. Eu também acho que não. Até porque, Del, você acha que a Polícia Federal não vai... Você não, eu não quero suspeitar da Polícia Federal, não. Até porque... Então, eu acredito muito na Polícia Federal, mas não sou eu. Quem não está acreditando neles são os políticos mesmo. Sabe por que eu estou falando que eles não estão acreditando na Polícia Federal? Aliás, não é nem na Polícia Federal. É no superintendente da Polícia Federal. Porque já tem dois pré-candidatos a presidente da República que dispensou a segurança da Polícia Federal nas campanhas. Não querem. Prefere ficar sozinho. Ele falou que não confia no superintendente. Não é na polícia, é no superintendente. E eu fico até meio chateado de falar umas coisas dessas, porque uma instituição como a Polícia Federal né? Quem dera se todos nós tivéssemos o privilégio de ter uma Polícia Federal em cada município do nosso país, né? Sem desmerecer a Polícia Militar e a Polícia Civil, que são duas instituições também de muito respeito, mas é que fortalece mais a questão federal. Muitas coisas que a militar passa, tem coisa que a militar tem militar preso aí, porque deixa quieto, eu não vou falar nada, não, deixa quieto, tem coisa que não se pode falar, não. É melhor ficar quieto. Vai, 8h34.
0: Vamos ao Minuto da Saúde com Saúde Urgente. E na sequência, o intervalo comercial, o último bloco.
1: Isso.
0: Vamos lá.
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4: Líquidos nas refeições. Tomar água, refrigerante, sucos ou cerveja nas refeições ajuda a engordar, sim. É que bebidas vão dilatando o estômago quando ingeridas junto com a comida. Então, como há mais espaço a ser preenchido, é preciso comer mais para se sentir saciado. Segundo nutricionistas, os líquidos também atrapalham a digestão e o ideal é só beber qualquer coisa pelo menos meia hora depois do almoço ou jantar.
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6: 8:42, já na reta final, Del Júnior. Olha, Del, o Ministério Público Eleitoral pede a remoção imediata do vídeo do prefeito de Érico Cardoso por suposta propaganda antecipada. Lembra daquele vídeo que eu falei aqui? O Ministério Público Eleitoral vai mandar tirar do ar, já autorizado, pediu aqui. Agora, Del, tem outra que você gosta, esse Del gosta da coisa errada que eu nunca vi, viu? Você gosta, viu? Ó, um prefeito aí, deixa eu falar, não, é melhor mostrar tudo aqui, senão se eu falar, talvez a pessoa não acredita, né? O prefeito, Del, ele investigado pela Overclean, ele é notificado pelo TCM. Sabe por quê, Del? Superfaturamento em honorários advocatícios. Tu acredita? Tu acredita? Não, rapaz, o que é que é? Tudo é corrupção. Ó, o Tribunal de Contas dos Municípios da Bahia, TCM, notificou João Vitor Martins Laranjeiro, do PSD, prefeito de Riacho de Santana, para a interrupção imediata dos pagamentos de honorários irrazoável ao escritório Monteiro e Monteiro, advogados associados. O gestor é um velho conhecido da Polícia Federal, sendo investigado na Operação Overclean, afastado do cargo em outubro do ano passado e retornando em fevereiro deste ano. Tá vendo, Del? Ele foi e voltou, pra poder continuar. Agora aqui, ó, vamos ouvir aqui, ó. É melhor você ouvir, senão você vai pensar que eu tô mentindo.
7: O advogado na Overclean é notificado pelo TCM por superfaturamento em honorários advocatícios. O Tribunal de Contas dos Municípios da Bahia, TCMBA, notificou João Vitor Martins Laranjeira, PSD, prefeito de Riacho de Santana, para interrupção imediata de pagamentos de honorários irrazoáveis ao escritório Monteiro e Monteiro Advogados Associados. O gestor é um velho conhecido da Polícia Federal, sendo investigado na Operação Overclean, afastado do cargo em outubro do ano passado e retornando em fevereiro deste ano. Segundo investigações presentes no processo publicado no Diário Oficial do TCMBA, o escritório de advocacia teria sido contratado em 2025 para atuar em 3 causas consideradas avançadas ou praticamente ganhas pelo município no período em questão. O tribunal também considerou irrazoável a percentagem de 15 a 20% concedida ao Monteiro e Monteiro Advogados Associados, que renderia um montante de cerca de 18 milhões de reais ao grupo e traria um prejuízo de 12 milhões de reais aos cofres públicos. O TCM destaca que no caso dos contratos 005 e 009, o escritório apenas acompanha a fase de execução de títulos judiciais que já haviam sido obtidos pelo Ministério Público Federal. No parecer do relator Paulo Rangel, o valor pago remunerou o advogado e sua equipe como se ele tivesse conduzido todo o processo desde o início, além de suspender o pagamento de recursos públicos ao corpo de advogados. A liminar do TCM proibiu a prefeitura de praticar qualquer movimento financeiro relativo à remuneração desses advogados até que o mérito seja julgado pelo pleno do tribunal. O gestor ainda está sob risco de multa e possível representação ao Ministério Público Estadual por ilícitos administrativos, caso não cumpra os requerimentos da notificação. O prefeito João Vitor Martins Laranjeira e o escritório Monteiro e Monteiro Advogados Associados têm o prazo de 20 dias corridos para apresentarem suas defesas. Quem é ele? O político do PSD era vice-prefeito quando assumiu a chefia do executivo em abril de 2024, após a renúncia do então gestor Tito Eugênio Podemos. Depois, João Vitor Martins concorreu nas eleições municipais de outubro daquele ano com Tito Eugênio como vice e foi eleito para o mandato que segue em exercício. O prefeito também esteve afastado do cargo por 109 dias no âmbito da 8ª fase da Operação Overclean, que apura suspeitas de desvios de recursos provenientes de emendas parlamentares. João Vitor é apontado nas investigações como sócio do deputado federal Dal Barreto União Brasil, outro alvo da operação na Bahia.
6: Tá ouvindo, Del?
8: Ouvi.
6: Tu ouviu aí?
8: Ouvi.
6: Pronto, então não precisa dizer mais nada. Então já sabe, né? Tem deputado envolvido, deputado federal, tem um bocadinho de deputado estadual. Essa coisa, Del, não vai. Del, não. Tem jeito mais pra esse mundo, Del?
8: Tem não.
6: Tem mais não, tem mais não. Tem não. São 7 horas, 8 horas e 47 minutos, Del. Vamos trabalhar melhor e trabalhar, porque a gente não é próprio mineiro, a gente não sabe fazer essas coisas. Graças a Deus, né?
8: É, né? Com
6: graças
8: certeza.
6: Graças a Deus. São 8 horas e 48. Tem gente aí na linha, não?
8: Tem.
6: Tem?
8: Tem.
6: Então,
8: tem.
6: Deixa o povo falar, Del.
8: O povo tá aqui. Falar, o povo tá aqui. Boa noite.
9: Boa noite, Zé Gomes, boa noite, Del Júnior, que Deus abençoe vocês, dê uma boa noite para todos, que é Zenilda do Poço Preto, município de Boa Nova.
6: Ô, dona Zenilda.
8: Boa Nova.
6: Um abraço aí para a senhora, viu, que Deus abençoe todos vocês aí de Boa Nova, Poço Preto aí em Boa Nova. Deus abençoe do Gabon, né, Del, de morar,
8: Boa
6: né?
8: Nova.
6: Tu já morou lá, não, né?
8: Não.
6: Mas tem vontade, não tem? Comprar uma fazenda lá. Um
8: Gabon de boa, né?
6: Comprar uma fazenda, hein?
8: E com certeza.
6: Eita, coisa boa. Vamos lá, vamos lá.
8: Vamos lá.
10: Boa noite, Zé, boa noite, Júnior. Quero mandar um alô para Gislane, Daniel, Duda, Cristiano, Davi,
8: Eduardo.
10: Gislane, Carlinhos, Moça, vou parar e todo mundo que está nesse momento.
8: Nossa, Eduardo, beleza.
6: Obrigado, viu? Tem mais aí, Del?
8: Tem, Bete.
11: Boa noite, Zé Gomes. Boa noite, Del Júnior.
8: Boa noite.
11: Eu tô aqui só escutando vocês falando do PT, Bolsonaro. O filho de Bolsonaro tá falando aí no TikTok que se ele não ganhar, o Brasil vai acabar. Vocês estão assistindo isso?
6: Eu não.
11: Aí vem
6: eu...
11: aí, ó. O filho de Bolsonaro falou que se ele
6: Bete,
11: não ganhar,
6: eu vou mudar
11: o Brasil
6: logo.
11: Vai acabar.
6: Eu vou mudar
11: tô
6: logo.
11: Aí, vê aí. O Flávio Bolsonaro que tá falando isso, que se ele não ganhar a eleição, o Brasil vai acabar.
6: O petista retada, viu? Ê, menina retada, Sabete, viu? E daqui, cadê o outro? O outro de onde é, Del? O outro é como é o nome dele?
8: O outro
6: que rebate aí.
8: Ele nunca mais mandou, não.
6: Nunca mais mandou. Ela fez o cara, calou a boca do cara. Ele, mulher retada. É. O cara nunca mais falou nada do PT, velho. Ficou, mas não tem medo não, filho. Ela não mora aqui não.
8: É, né?
6: Não é, Del? Ela mora lá longe, lá perto de Itaúna. Não. Fui falar que ia fazer o negócio aqui, né, chamar ela pra vir aqui, porque ela debate, viu? A mulher aí é... Viu?
8: Não, tem mais aqui.
6: Aí.
12: Boa noite, Zé Gomes. Estou ligado aqui no seu programa. Cremilda aqui da Batateira.
8: Nilda Batateira.
6: Ô, dona Clemilda, um abraço. Falando nisso, manda um abraço pra Aurelino também, da Batateira, viu? Pra Damiana lá. Damiana não dá mais a Batateira. Damiana
8: agora. Deus, agora tá na
6: rua do cemitério.
8: Isso, logo ali.
6: Na rua do cemitério.
8: Próximo à escolinha que tem ali, uma escolinha que tem.
6: Mas é lá num prédio lá.
8: É no prédio.
6: Prédio lá. Damiana. Um abraço, Damiana. Um abraço, Ravinha. Um abraço pra Vitória, pra Abne, pra Bernardo. Eita, menino, que eu amo, viu? Um abraço pra você, Bernardinho. Tem mais gente aí, Del?
8: Tem.
13: Ô, Del, boa noite, Del. Tá um rapaz, desde manhã, que a gente tá na procura dele. A gente já sentiu falta de manhã e sentiu falta agora à noite, eu, o vizinho. E aí, esse cidadão é daqui de Biratá, aqui, chamado Nildo. Se alguém tiver aí, der uma notícia dele aí, essas ondas rural aí, que ele trabalha fora, para dar notícia a gente aqui, Del, que a gente está preocupado. Ele mora aqui no Alto Mirante aqui, Nildo.
6: Alto Mirante,
13: irmão chamado El Taraya.
8: Nildo.
6: É.
13: Bota aí, Del, faz um apelo aí, Del, para alguém ver esse cidadão na alguma roça aí, chamado Nildo. A vida é Mufino. O nome é tudo do bicho é Mufino. Tem irmã chamada Elton Araia. E tem uma irmã chamada Adair, chamada Baia. Aquele cidadão de Vila tá aqui. Esse cara tá. Desde uma cara que tá sentindo falta dele, até agora.
8: Não apareceu. Agora,
13: ninguém tá sentindo a notícia desse camarada. Por favor, que se ele tiver alguma zona rural. Que ele fala, ele manda alguém ligar aí pra rádio que já ocupa a mente da gente aqui.
8: Pronto, é verdade. Se ele estiver ouvindo, dá uma ligada pra cá e avisa, tá bem, né?
6: Eu preciso saber como é ele, né? Se ele tem algum problema de saúde, assim e tal, entendeu? Se tem o costume de sair e demorar fora sem dar notícia, tudo isso é pra gente saber, né? Deus ajude que esteja bem aí. Se você tem contato, encontrar esse menino, é o Nildo o nome dele, né? Não é Nildo?
8: Isso.
6: Repete aí, Del.
8: Nildo.
6: Nildo, repete aí, bota mais uma vez aí, Del, pra gente ouvir.
8: Pronto, tá aqui,
6: o apelo, né, dele. Isso é utilidade pública.
13: Ô, Del, boa noite, Del. Tá um rapaz, desde manhã, que a gente tá na procura dele. A gente já sentiu falta de manhã e sentiu falta agora à noite, eu, o vizinho. E aí, esse cidadão é daqui de Biratá aqui, chamado Nildo.
8: Nildo.
13: Se alguém tiver aí, der uma notícia dele aí pra essas ondas rural aí, que ele trabalha fora, para dar notícia a gente aqui, Del, que a gente tá preocupado. Ele mora aqui no Alto Mirante aqui, Nildo. Tem um irmão chamado El Taraya. Bota aí, Del, faz um apelo aí, Del, para alguém ver esse cidadão na alguma roça aí, chamado Nildo. Apelido é Mufino. O nome do bicho é Mufino. Tem irmã chamada Elton Araia. E tem uma irmã chamada Adair, chamada Baia. Aquele cidadão de Vila tá aqui. Esse cara tá. Desde uma cara que tá sentindo falta dele, até agora. Ninguém tá sentindo a notícia desse camarada. Por favor, que se ele tiver alguma zona rural. Que ele fala, ele manda alguém ligar aí pra rádio que já ocupa a mente da gente aqui.
6: Tá bom, mais um apelo aí, que Deus possa estar nessa hora, né? Se alguém souber ter notícia dele, ou teve algum contato com ele hoje, e entre em contato com vocês aí no Alto do Mirante, né, Del?
8: Isso,
6: Alto do Mirante aí em Birataia, viu, gente? Procura lá quem é o pai de como é o nome dele, Del? Nildo, né?
8: É Nildo.
6: Então tá aí, gente, ó. Mais um desaparecido aí. Deus ajude que não aconteça o pior com ele. 8h54, Del.
8: Juliano.
14: Boa noite, Cezé Gomes, Del.
8: Boa
14: aqui
8: noite.
14: É Juliana Nova Carolina. Manda um alô pra
6: minha filha Vitória,
14: minha filha Safira. Pra todos os meus familiares aqui na Nova Carolina, de Palmeirinha. A minha avó que tá lá. Vai do seu programa. Tá a Bia na invasão. A Jossi também, que está de pena ligada aí no seu programa. A Fernanda na horta. Bagazo. Para todos que não fazem seu programa. Deus deu início, né? tá finzinho de notinha para nós. Terça-feira abençoada, né? Que amanhã, uma quarta-feira, seja de paz e bênção.
6: Amém, Juliana, é verdade.
14: Mande um alô aí, seus irmãos, para minha filhada Carolina, para mim e para toda a minha família, viu?
6: Ok, um alô, um abraço para vocês, uma noite abençoada.
8: Olha, aí, Mari chegou por aqui.
6: Mari de Taboquinha, né?
8: Taboquinha e Itacaré.
6: Isso, um abraço a Mari, para
8: Mari.
6: Maxwell.
8: Vamos, Mari.
15: Boa noite, Del. Boa noite, seu Zé. Passando boa aqui para desejar uma ótima semana para todos. Uma noite abençoada para cada um dos ouvintes. Que Deus esteja assim no controle de tudo, na vida de cada um. Estamos por cá, viu? Estamos em Taboquinha, Itacaré. Hoje não estamos no sítio, não.
6: Eita,
15: que Deus abençoe a vida de cada um. Um abraço, uma boa noite.
6: Boa noite, boa noite. Manda um abraço para... aqui para Rosana, duas Rosana, né? Rosana aqui do Magazine, que tá ligadinha com a gente também, deve estar jantou, tá lá descansando. E a outra, que eu não sei se está no Espírito Santo, se está aqui, né, Del?
8: É,
6: aí em Tapiragi, toda toa. Ô, Nete, se ela tiver aí, manda dizer pra gente, Nete, que ela disse que não vai mandar uma notícia, não, que é pra gente não ir lá, como é, filar. Diz que ela faz um... É uma lasanha, não sei.
8: É, né?
6: Quem fala é. Eugênio é que sabe, hein? Diz que ela é boa na cozinha, viu?
8: Legal. Vamos lá, Tom Engordo.
16: Boa noite, Zé Gomes. Boa noite, Del Júnior.
8: Boa noite.
16: Zé Gomes, Del Júnior. Primeiramente, eu quero agradecer, né? Ao senhor secretário, por Leandro, por ter arrumado a água, né?
6: Leandro.
16: Do Bom Sem Farinha, né? Só tem duas casas que não tá caindo. Por que eu não sei? Mas a luta tá caindo, né?
6: Amém.
16: Aqui quem tá falando é Tom Engordo. Eu fiz várias reivindicações.
6: Foi
16: mesmo. Né, exigi os nossos direitos. Pedi para o povo da Zona Rural. E de graças a Deus atendeu, né? Assim como eu tive boca para fazer minhas críticas, né? Construtiva. Tenho boca para agradecer ao secretário Paulo Leandro. Muito obrigado, senhor secretário. Deus o abençoe. É isso aí que nós queremos, do senhor, dos senhores, né? Secretário, da senhora prefeita. E nós fazemos essas reivindicações e ser atendido como fomos aqui no Bom Sem Farinha. Desde já eu agradeço ao senhor secretário Paulo Leandro, em nome do povo do Bom Sem Farinha.
6: Você é uma liderança, meu amigo. Você é uma liderança, se não tiver pessoas como você, e não tem problema não, viu? Aqui, nós estamos aqui justamente para isso mesmo, para ajudar não só você, mas também ao governo. Porque quando a gente leva uma reivindicação, o governo vai ver, averigua as necessidades do povo, e a preocupação do governo é servir mesmo o povo, é corrigir o que está precisando ser corrigido. Agora, tem uns puxa-saco que não gosta, mas não entende, né? Só sabe puxa-saco mesmo. Então, não tem problema nenhum. Esse aí a gente deixa passar, não vai nem ligar para ele, né, Del?
8: Isso, com certeza.
6: Não é verdade, Del?
8: Isso, é.
6: Isso, e agora, Del? Falta dois minutos para a gente ir embora.
8: Tem mais um. Josenildo.
6: Deixa aí, Josenildo.
17: Boa noite, Del. Boa noite, seu Zé. E aí, seu Zé? Como é que tá as coisas aí, seu Zé? Boa noite, senhor. Eu quero mandar uma boa noite a minha esposa LN, seu João, né? A Mozina, toda a minha família, a família dela. Uma boa noite para vocês aí. Valeu, Zé.
6: Valeu, mano.
17: Zé, valeu, Del.
8: Valeu. E o último é esse aqui, ó.
18: Ô, Zé, e o resultado aí da cesta básica que vai trocar por mamita?
6: Del ficou de lado, Del.
8: Hoje foi. Tava aqui, não deu. Não deu para mim hoje.
6: Del vai amanhã saber disso lá, viu? Pode ficar tranquila, Deu amanhã, traz a notícia aqui pra gente colocar aqui. Ele vai conversar com dona. Como é o nome da moça? Lá?
8: Não sei.
6: Não sabe. Rapaz, não sabe que é dona Rebeca Câncio. Aí, tá vendo? Amanhã a gente vai lá, anota no papel aí, dona Rebeca Câncio, ela vai lhe atender, vai dizer. Dona Rebeca, recebe lá amanhã, Del. Ó, passa tudo pra ele, pra gente ficar. Ela tá ligada com a gente, viu? Aí, pra gente explicar aqui o povo, saber como é que vai ficar. Tá certo? Olha, mas agora nós vamos embora, né, Del?
8: Isso, acabou.
6: Tá na hora, 8h20 e... 8h20?
8: Não, 8h59,
6: Del. Como é que é 8h20? 8h59, Del. Vamos embora, Del. Vamos embora. Olha, vamos falar com Deus primeiro, né? Agradecer a Ele, pedir a Ele para nos levar em paz e segurança para casa. Pois é, então, vamos, gente. Se você quiser a paz, vamos falar com Deus agora. Senhor Deus, Pai do nosso Senhor e Salvador Jesus, aqui estamos te agradecendo, Senhor, por mais um dia. Dia em que a Tua mão nos guiou e o Teu amor, Senhor, foi completo em nossas vidas. Muito obrigado, senhor, por mais um programa também. Obrigado pela vida daqueles que contribuem para que o nosso programa chegue aos quatro cantos da Bahia, do Brasil e do mundo. Muito obrigado pelos ouvintes, Senhor. Abençoa cada um deles, as nossas autoridades. Fica conosco, nos leva em paz e em segurança, abençoa a nossa família e nós te agradecemos em nome do Senhor Jesus. Ficam todos na paz do Senhor e amanhã, se for da boa, perfeita e agradável vontade dele, estaremos aqui de volta. Um abraço para a Dona Rosa do Fato, meu amigo Renato, para
8: Tom Henrique e Lu
6: e todos vocês que estão sintonizados com a gente.
8: Um abraço aí para Márcia do restaurante, isso, a Regis e Dona Ecília. Uma ótima noite, agora fique com mais notícias, com a Rede Brasileira de Notícias, a voz do Brasil. Estaremos de volta amanhã às 7 da noite, com mais uma edição do seu programa Alerta Cidade.
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20: 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As notícias do governo federal que movimentaram o país no dia de hoje.
21: Olá, boa noite.
20: Boa noite para você que nos acompanha em todo o país.
21: Terça-feira, 21 de julho de 2026.
20: Vamos aos destaques na Voz do Brasil.
21: Brasil continua fora do mapa da fome, segundo o relatório divulgado hoje pelas Nações Unidas.
20: Documento aponta ainda que país reduziu a insegurança alimentar severa. Márcia Fernandes.
22: A proporção da população brasileira que não tem renda suficiente para consumir a quantidade mínima de calorias para uma vida saudável se manteve abaixo de 2,5%. Indicador é utilizado para apontar se o país está no mapa da fome.
21: Portaria regulamenta o trabalho no comércio durante os feriados.
20: Norma estabelece que o funcionamento nesses dias vai depender de negociação coletiva. Gabriela Noronha.
23: Na prática, o acordo impede que as empresas escalem funcionários nos feriados por decisão unilateral.
21: E vamos falar também do Julho Amarelo, mês de conscientização sobre hepatites virais.
20: Saiba mais sobre a doença, a importância do diagnóstico precoce e o tratamento oferecido pelo SUS. Graziele Bezerra.
24: Todos os anos, mais de 1 milhão e 300 mil pessoas morrem por complicações causadas por algum tipo de hepatite.
21: Hoje, na apresentação da Voz do Brasil, Luciana Vasconcelos e Nazi Brum.
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21: Relatório da Organização das Nações Unidas para a Alimentação e Agricultura, divulgado hoje, estima uma queda da fome no mundo.
20: Em 2025, eram 645 milhões de pessoas, quase 14 milhões a menos quando comparado ao triênio encerrado em 2024.
21: E de acordo com o documento, o Brasil registrou redução da insegurança alimentar severa e continua fora do mapa da fome.
20: Isso significa que o país manteve abaixo de 2,5% a proporção de quem não tem renda suficiente para consumir a quantidade mínima de calorias para uma vida saudável.
22: Segundo o relatório O Estado da Segurança Alimentar e Nutrição no Mundo 2026, o Brasil segue fora.